0: A Semana Nacional de Trânsito traz como tema desacelere, seu bem maior é a vida.
1: E especialistas discutem como a ciência pode atuar a serviço da vida nas ruas brasileiras. Cleide Lopes.
2: O objetivo é transformar conhecimento científico em prevenção.
0: ECA Digital completa um ano.
1: Estatuto trouxe novas regras para que as plataformas digitais garantam a proteção de crianças e adolescentes na internet.
0: Os principais avanços são destacados em entrevistas por IAG Miola, diretor da Agência Nacional de Proteção de Dados.
3: Uma mensagem central dessa legislação para as plataformas digitais é que, a partir de agora, elas têm o dever de atuar preventivamente para evitar que danos e riscos para crianças e adolescentes sejam consumados.
1: Hoje, na apresentação da Voz do Brasil, eu, Mariana Jungmann e Nazi Brum.
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1: Uma operação em 15 estados para desarticular o comércio de celulares roubados.
0: Numa primeira fase, foram enviadas notificações a pessoas que compraram aparelhos com notificação de roubo no programa Celular Seguro.
1: Com base nessas informações, foi montada a Operação Última Chamada, com foco nos comerciantes que estavam vendendo esses aparelhos.
4: Pelo menos 200 estabelecimentos comerciais localizados em 15 estados foram alvo da segunda fase da Operação Última Chamada, voltada ao enfrentamento de irregularidades relacionadas à venda de aparelhos celulares. O ministro da Justiça e Segurança Pública, Wellington César Lima e Silva, destacou que a operação pretende quebrar a cadeia que envolve o roubo e o furto de celulares.
5: A única forma de combatermos o crime organizado, bem como outras modalidades de criminalidade comum, é exatamente através dessa atuação integrada de todos os órgãos.
4: Como resultado da ação desta quinta-feira, 50 inquéritos policiais foram instaurados. Também foram realizadas prisões em flagrante e 635 aparelhos celulares foram recuperados. Cerca de 280 policiais participaram diretamente da operação nos 15 estados. O secretário nacional da Receita Federal, Robson Barreirinhas, alertou que os consumidores devem consultar o e-mail do aparelho sempre que for comprar um aparelho celular por meio do site ou do aplicativo Celular Seguro. O e-mail é o número de identificação único e global, que funciona como o CPF de um telefone celular. Segundo Barreirinhas, essa consulta deve ser efetuada mesmo no caso da compra de celulares novos.
5: Esse cuidado tem que ser feito também na aquisição de celulares novos em lojas não tão conhecidas, porque em uma das ações aqui nós encontramos caixas de celular novo, caixa vazia. Para que serve isso? Muitas vezes para esquentar o celular roubado. Às vezes, mesmo com aparência de novo, é importante que o cidadão, quando não seja de uma loja conhecida, verifique o e-mail para ver se aquilo lá não é produto de roubo.
4: Já a recomendação para os cidadãos que tiveram o celular roubado é que indiquem os dados do aparelho na plataforma Celular Seguro. Na internet, o site Celular Seguro pode ser acessado pela conta gov.br. Já o aplicativo está disponível para baixar de graça nas lojas de aplicativo para celulares. Reportagem Luana Karen.
1: E as Forças Integradas de Combate ao Crime Organizado, as FICOS, divulgaram os resultados da Operação Força Integrada 4, de combate ao tráfico de drogas e de armas, à lavagem de dinheiro e a organizações criminosas violentas.
0: Foram cumpridos em 20 estados 173 mandados de busca e apreensão, além de 137 prisões.
1: Também foram apreendidos 18 veículos avaliados em R$1,5 milhão, além de 7 armas de fogo, 49 munições, 11 quilos de cocaína e 90 quilos de maconha. Os bens bloqueados somam R$510 milhões.
0: As FICOS estão presentes em todo o país, com 41 unidades que promovem o compartilhamento de informações de inteligência e atuação integrada.
1: Oportunidade para empresas privadas ou públicas que estão com pendências na Receita Federal.
0: Até o dia 10 de novembro, elas poderão ajustar os pagamentos de PIS, PASEP e COFINS sem a incidência de juros de ofício.
6: A regularização é destinada a empresas privadas, órgãos públicos e entidades sem fins lucrativos, que pagam PIS, PASEP e COFINS. A iniciativa faz parte da ação de regularização de créditos da Receita Federal e busca o ajustamento espontâneo das obrigações tributárias. De acordo com a Receita, existem inconsistências que somam R$1,3 bilhão. Os avisos para regularização foram enviados pelos Correios e para a Caixa Postal do Contribuinte no portal ECAC, o Centro Virtual de Atendimento. Para fazer a regularização, não é preciso comparecer às unidades da Receita, nem enviar comprovação das retificações. O prazo para que esses contribuintes façam os pagamentos sem a incidência de juros de ofício vai até o dia 10 de novembro. Após essa data, a Receita Federal vai realizar novas verificações e os contribuintes que não efetuarem os pagamentos serão fiscalizados. Na última edição dessa ação, foram regularizados R$900 milhões. Thaísa Vitória para a Voz do Brasil.
1: Há um ano, o Brasil dava um passo importante para garantir os direitos das crianças e adolescentes. Era sancionado o ECA Digital.
0: Inspirado no Estatuto da Criança e do Adolescente de 1990, que foi um marco para a proteção dos pequenos, o ECA Digital trata das obrigações das plataformas com a segurança deles, também no ambiente virtual.
1: Mais cedo, eu conversei com o diretor da Agência Nacional de Proteção de Dados e a Gemiola sobre os avanços desse novo marco legal e as mudanças que estão sendo implementadas para uma navegação mais saudável nas mídias digitais. Acompanhe. Diretor, bem-vindo à Voz do Brasil para a gente falar desse marco que é a criação do ECA Digital, né? O que, que o senhor destaca como principais avanços trazidos por essa legislação ao longo desse período?
3: Tem uma mensagem central dessa legislação para as plataformas digitais, que é que a partir de agora elas têm um dever de atuar preventivamente para evitar que danos e riscos para crianças e adolescentes sejam consumados, para que eles aconteçam nas plataformas digitais. Então é um dever de agir de maneira preventiva e proativa. As plataformas têm que, desde a concepção do produto que oferecem para crianças e adolescentes, durante toda a operação desse produto, tem que tomar conta, né, tem que tomar medidas para que esse produto seja muito seguro para crianças e adolescentes. Isso se concretiza em uma série de obrigações que essa legislação cria para as plataformas digitais no Brasil. Então, por exemplo, as plataformas com o ECA Digital passam a ter um dever de adotar medidas que evitem que crianças e adolescentes sejam expostas a conteúdos ou práticas que podem colocar em risco a sua integridade física, como práticas conhecidas de incentivo ao suicídio ou automutilação. É uma outra obrigação muito concreta que o ECA Digital traz é o dever das plataformas digitais de prevenirem que o uso da plataforma ou do serviço digital seja compulsivo, excessivo por crianças e adolescentes. Então há um dever aqui de mudar, né, incentivos que as plataformas às vezes fazem para um uso para as crianças e adolescentes ficarem conectadas excessivamente, né, de maneira, ou seja, são medidas para evitar o vício nas plataformas digitais. Um outro exemplo são obrigações das plataformas garantirem que crianças e adolescentes tenham contato apenas com conteúdos que sejam adequados à sua idade. E para mencionar um último exemplo aqui de uma obrigação das plataformas digitais criadas pelo ECA Digital, está a obrigação de que as plataformas ofereçam mecanismos de supervisão parental. O que significa isso? Ferramentas para que os pais, as mães, os responsáveis por crianças e adolescentes consigam acompanhar o uso das redes sociais e das plataformas em geral por crianças e adolescentes e fazer escolhas para que esse uso seja o mais seguro para essa criança e para esse adolescente. Então, por exemplo, limitar, né, ferramentas que permitam ao pai ou à mãe limitar o contato da criança ou do adolescente com estranhos, ferramentas que permitam limitar o tempo de uso e assim por diante.
1: Grande parte dessas obrigações está ancorada na questão da aferição da idade, né? Para que essas políticas sejam implementadas, é preciso fazer a aferição da idade. E está correndo o prazo para as plataformas se adequarem a isso. O que, que elas precisam fazer até o início do ano que vem?
3: Para cumprir uma obrigação que eu mencionei aqui, de garantir que crianças e adolescentes tenham contatos com conteúdos que são adequados à sua idade, a plataforma precisa saber se o usuário é ou não uma criança ou um adolescente. Então precisa aferir a idade deste usuário. E o ECA Digital dá uma mensagem muito clara principalmente para aqueles conteúdos, produtos e serviços que são considerados proibidos para crianças e adolescentes do ponto de vista da lei brasileira. Então, o álcool, o tabaco, as bets, né, os serviços de aposta, os conteúdos pornográficos, isso é considerado pela lei brasileira proibido para menores de 18 anos. Então, o que o ECA Digital, nesse caso, faz é proibir aquela autodeclaração. Então, o ECA Digital diz, ó, não funciona mais simplesmente ter aquela mensagenzinha de dizer eu tenho mais de 18 anos e poder acessar. Tem que ter um mecanismo que funcione de maneira adequada e efetiva. O que a NPD fez quando o ECA Digital entrou em vigor em março desse ano foi estabelecer um cronograma para que as plataformas consigam se adequar a essa obrigação, porque ela é uma obrigação também tecnicamente complexa. Né? Então a NPD já em março desse ano publicou uma série de orientações para as empresas dizendo, ó, o que a gente espera desses mecanismos que vão ser adotados, que vocês devem adotar para aferir a idade, é que eles tenham algumas características, que eles sejam confiáveis, como diz a lei brasileira. O que, que significa isso? Eles têm que ter acurácia, ou seja, eles têm que acertar a idade do usuário, né? Então eles têm que ter alguma confiabilidade de que eles vão analisar de maneira adequada qual é a idade daquele usuário. Outra característica que a NPD diz que é importante é eles têm que ter robustez. O que significa isso? Não pode ser fácil fraudar esse mecanismo, senão ele não vai ser efetivo. Então a gente viu alguns, né, saindo na imprensa antes mesmo do ECA Digital entrar em vigor, exemplos de crianças ou adolescentes que simplesmente, por exemplo, no mecanismo de aferição de idade que faz o reconhecimento facial, pintam uma barba para se passar por uma pessoa adulta. Se o mecanismo de aferição de idade não consegue identificar que isso é uma fraude, esse é um mecanismo que ele não é confiável. E tem que ser mecanismo também, outra característica importante, que respeitem a privacidade, que protejam os dados dos usuários. Então a NPD começou orientando as plataformas sobre de que maneira elas devem adotar esses mecanismos. E o que a gente está fazendo desde março agora é detalhar esses requisitos técnicos para que as plataformas saibam exatamente o que a NPD, que é o órgão regulador responsável por fiscalizar essa obrigação, espera das plataformas. E a NPD também já começou a fiscalizar. Então a gente já começou uma fiscalização, que a gente chama de monitoramento, que é para saber em que medida as empresas estão se adequando a essas obrigações. Quando o detalhamento técnico do que a NPD espera em relação a essa obrigação de aferição de idade estiver pronto, e a gente espera que isso aconteça nas próximas semanas, a NPD vai entrar numa nova fase, que é uma fase de fiscalização, aí eu diria a todo vapor. E daí todo mundo sabe o que se espera, todas as plataformas sabem o que se espera dos mecanismos de aferição de idade, e aí a NPD vai começar a cobrar integralmente o cumprimento dessa obrigação. A gente já está monitorando, ou seja, já estamos acompanhando quem está adotando e estamos em diálogo com quem ainda não adotou e tem que adotar esse mecanismo de verificação de idade para entender como é que essas empresas estão planejando cumprir a lei, já que conforme o cronograma que a NPD divulgou, a partir de janeiro do ano que vem haverá uma cobrança muito intensa de que esses mecanismos estejam plenamente em funcionamento no nosso país.
1: E tem um outro prazo vencendo hoje também, que é o dos relatórios de transparência que eles têm que apresentar, né? Quais são as informações que têm que estar nesses relatórios?
3: Perfeito. Esses relatórios de transparência são algo também muito importante, uma obrigação nova que o ECA Digital trouxe para as plataformas. E é uma obrigação muito relevante, eu diria, porque é a maneira pela qual o ECA Digital obriga as empresas a prestarem contas de como é que elas estão atuando para cumprir todas as obrigações do ECA Digital. E hoje, como você muito bem ressalta, é o prazo que a NPD determinou para as empresas fazerem a publicação, pela primeira vez no Brasil, desse relatório de transparência. Quem é que tem que publicar esse relatório de transparência de acordo com a lei? Todas as empresas ou plataformas que tenham pelo menos 1 milhão de usuários, que sejam crianças e adolescentes. E tem a obrigação de publicar um relatório de transparência nos seus próprios sites, em português, para que todos os usuários no Brasil consigam compreender, contendo informações como quais são os canais de denúncia disponíveis dentro dessa plataforma para receber denúncias e como é que essa plataforma processa eventuais denúncias, né, de violações que estejam acontecendo dentro da plataforma. Outra informação que precisa conter esse relatório de transparência: as empresas vão ter que mostrar dados sobre quantas denúncias recebem, como é que processam, né, essas denúncias, como é que moderam conteúdos, como é que fazem a moderação de contas, né, se decidem, por exemplo, bloquear determinados usuários por desrespeito às regras da plataforma ou às regras do ECA Digital, como é que isso funciona. E um terceiro conjunto de informações também muito importante que deve constar nesse relatório de transparência diz respeito à avaliação de impacto das plataformas sobre os seus próprios serviços. Ou seja, as plataformas vão ter que publicizar quais são os principais riscos que identificam nos seus produtos e serviços para crianças e adolescentes. Então, é um conjunto de informações muito importante para que a sociedade brasileira como um todo consiga acompanhar de que maneira as plataformas estão se adequando e cumprindo essas obrigações criadas pelo ECA Digital no Brasil.
1: Muito bem, nós conversamos com o IAG Miola, diretor da Agência Nacional de Proteção de Dados. Muito obrigada, diretor, pela sua entrevista à Voz do Brasil.
3: Obrigado.
0: Empresas de transporte que pagarem abaixo do peso mínimo do frete agora correm um risco de serem punidas?
1: A Agência Nacional de Transportes Terrestres, a ANTT, vai suspender o registro das transportadoras que descumprirem de forma recorrente o valor do frete.
7: A Agência Nacional de Transportes Terrestres, a ANTT, iniciou os procedimentos para suspender cautelarmente empresas que descumprem de forma reiterada o piso mínimo do frete rodoviário. A suspensão do Registro Nacional de Transportadores Rodoviários de Cargas, o RNTRC, vai ser publicada no Diário Oficial da União e terá efeito 72 horas depois. O prazo pode variar de 5 a 30 dias para empresas que acumularem mais de 4 autuações em datas diferentes, no período de 6 meses, quando houver risco de continuidade das irregularidades. A fiscalização foi reforçada por novas regras que ampliaram o controle das operações de transporte. A repetição das infrações também pode levar ao cancelamento do RNTRC por até 2 anos e a multa de até R$1 milhão. As medidas não se aplicam ao transportador autônomo de cargas que atua exclusivamente como contratado. Claudimário Carvalho, para a Voz do Brasil.
1: A Semana Nacional de Trânsito começa amanhã, 18 de setembro.
0: O tema é Desacelere, seu bem maior é a vida.
1: Este ano foi feito um debate de como colocar a ciência a serviço da vida no trânsito.
0: O objetivo é traçar novas estratégias para diminuir os acidentes de trânsito no país.
2: Os acidentes de trânsito causam cerca de 1.200.000 mortes por ano no mundo, segundo a Organização Mundial da Saúde. E o Brasil ocupa o segundo lugar no número de óbitos por esses sinistros. Durante a abertura da Semana Nacional de Trânsito, especialistas em trânsito e segurança viária nacionais e internacionais discutiram pela primeira vez como colocar a ciência a serviço da vida no trânsito. Os técnicos vão usar como ponto de partida dados do Centro Nacional de Estudos de Sinistros de Trânsito na investigação preventiva de acidentes graves. Criado em maio, o Sinest é inspirado no modelo do CENIPA, que investiga acidentes aeronáuticos. Para o ministro dos Transportes, Jorge Santoro, o objetivo é transformar conhecimento científico em prevenção.
8: O CENIPA é referência não só no Brasil, mas no mundo inteiro, e a gente foi beber dessa experiência para a gente poder avançar num novo ciclo de estudos em que a gente consiga produzir materiais fundamentais para a gente avaliar o que precisa ser feito para a gente poder ter uma agenda de correção. O trabalho nosso aqui é identificar as causas, buscar novos caminhos para resolver esses problemas e para a gente evitar novos acidentes.
2: A ideia é abrir um espaço de diálogo, cooperação e construção conjunta para aproximar experiências internacionais da realidade brasileira. Para o secretário nacional de trânsito, Adroaldo Catão, com o Centro Nacional de Estudos de Sinistros de Trânsito, o Brasil inaugura um novo modelo de gestão de trânsito.
9: O debate tem que se dar sobre os dados e até que ponto aqueles dados podem ou não levar a iniciativas A, B, C e analisar as consequências, analisar os resultados. Isso é muito importante.
2: A Semana Nacional de Trânsito 2026 vai de 18 a 25 de setembro, período em que o país amplia a mobilização e a reflexão sobre a segurança viária e sobre a responsabilidade que cada um tem na construção de um trânsito mais seguro. O tema das ações de 2026 é Desacelere, seu bem maior é a vida. Reportagem Cleide Lopes.
1: Bom, como nós ouvimos aí na matéria da Cleide Lopes, o conhecimento científico pode contribuir em diversas áreas da nossa vida. É disso que a gente trata no quadro Ciência na Prática.
0: E hoje o assunto é sobre um inseto fundamental para o equilíbrio da natureza, a abelha.
1: Você sabia que existem milhares de espécies além daquela tradicional que produz mel e tem ferrão?
0: Uma pesquisa da Universidade de São Paulo se dedica a decifrar a evolução desse animal importante para a produção de frutos e reprodução de plantas.
10: Ciência na prática.
11: Muito além dos zumbidos nos jardins, as abelhas guardam uma diversidade surpreendente de espécies nativas.
12: Eu sou Eduardo Almeida, sou biólogo, professor do Departamento de Biologia da Universidade de São Paulo. A pesquisa que nós desenvolvemos se baseia principalmente no entendimento da diversidade de abelhas. A pesquisa, ela teve, né, para diferentes grupos de abelhas que nós pesquisamos, e eu vou dar uma ênfase, às abelhas como um todo e às abelhas sem ferrão. Eu acho que nos últimos 30, 40 anos, nós pudemos entender a evolução das abelhas de uma forma como não havia um precedente anteriormente. Mais recentemente, nós tivemos avanços muito importantes da genética e até mesmo de comparações entre genomas de grupos de abelhas. Isso abriu uma janela para a compreensão das diferenças e das similaridades, que foi muito importante para o entendimento da evolução dos seres vivos.
11: Ao cruzarem dados de DNA com a anatomia detalhada dos insetos, cientistas da USP mapearam como as abelhas se transformaram ao longo de milhões de anos, um conhecimento crucial para proteger espécies e garantir a polinização nas lavouras.
12: As abelhas são conhecidas da toda a população, mas normalmente não se entende a quantidade de espécies que existem, as diferenças entre elas. Então foram duas pesquisas similares, né, que buscaram então entender a história evolutiva, produzindo então um avanço, forneceu um norte. E mais recentemente nós fizemos duas publicações que documentaram então as diferenças anatômicas e nos permitem então entender como a anatomia das abelhas evoluiu ao longo dessa história. Essa etapa então concluiu, né, um passo importante da pesquisa proposta, e os desenvolvimentos previstos para o futuro incluem o entendimento de questões específicas, né, a evolução de determinados comportamentos que tem consequências para entendimento da diversidade, as perspectivas para interações desses grupos de organismos com plantas e com outros organismos ao longo do tempo evolutivo.
11: Acompanhe a pesquisa na página da Universidade de São Paulo. E esse foi o Ciência na Prática, com produção de Warby Calil e edição de Edinaldo Júnior. E nosso encontro com o Saber Científico volta na próxima semana. Até lá!
1: O valor da produção agrícola brasileira alcançou mais de 920 bilhões de reais.
0: Os destaques foram para as culturas de soja e milho.
13: 927 bilhões e 200 milhões de reais. Esse foi o valor alcançado pela produção agrícola brasileira em 2025, segundo dados divulgados nesta quinta-feira pelo Instituto Brasileiro de Geografia e Estatística, o IBGE. O valor é 18,4% maior do que havia sido registrado em 2024. O avanço na produção brasileira foi impulsionado por culturas como a soja e o milho, que juntas responderam por quase 90% da produção de grãos do Brasil. Henrique Noronha, analista da pesquisa do IBGE, explica os fatores que influenciaram no resultado.
14: Questões climáticas propiciaram uma melhor condição na condução das culturas nas principais regiões produtoras. Como as condições climáticas foram favoráveis, teve aumento de produtividade na maioria das lavouras, com exceção de algumas regiões no Rio Grande do Sul e Oeste Paranaense e áreas do Nordeste que sofreram com a seca.
13: O Centro-Oeste superou o Sudeste e assumiu o primeiro lugar no ranking de valor da produção agrícola, com alta de quase 32%, totalizando 288 bilhões de reais. Somente o estado do Mato Grosso foi responsável por quase 18% de toda a produção nacional. Em todo o país, a área colhida foi de mais de 100 milhões de hectares, aumento de 4,2% em relação a 2024. Reportagem Gabriela Noronha.
1: Essas foram as notícias do Governo Federal.
0: Uma realização da Secretaria de Comunicação Social da Presidência da República.
1: Com produção da empresa Brasil de Comunicação.
0: Fique agora com as notícias do Poder Judiciário e do Congresso Nacional. Uma boa noite.
1: Boa noite e até amanhã.
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16: Você vai ouvir agora notícias do Poder Judiciário. STF suspende decisão que determinava a execução de emendas parlamentares de 2025 em Teresina, Piauí.
17: Para o STJ, criptomoedas podem ser usadas para pagar obrigações contratuais e variação de valor não é justificativa para invalidar negócio.
16: Acordo de 193 milhões de reais beneficia quase 800 trabalhadores na Bahia.
17: Boa noite, eu sou o Arthur Filho.
16: E eu sou Walter Lima.
17: O Supremo Tribunal Federal suspendeu a decisão que determinava a execução de emendas parlamentares de 2025 em Teresina, no Piauí.
16: A decisão foi do presidente do STF, ministro Edson Fachin, que analisou um pedido de suspensão contra decisão do Tribunal de Justiça do Piauí, que havia atendido à solicitação de um vereador de Teresina para determinar o pagamento das emendas. Carolina Chaves.
18: No Supremo, a suspensão foi pedida pelo município de Teresina, que argumentou o risco de grave lesão à economia pública. O município alegou que o cumprimento da ordem exigiria anular despesas já programadas, podendo comprometer serviços nas áreas de saúde, educação e infraestrutura. Ao acolher o pedido do município, o ministro Edson Fachin verificou que as 9 emendas somam valores que não foram empenhados no ano passado, nem inscritos em restos a pagar. Por isso, a execução causaria uma mudança no orçamento deste ano. O presidente do Supremo ressaltou que, embora as emendas parlamentares individuais sejam de execução obrigatória, a implementação precisa seguir as normas legais de planejamento e execução das despesas.
17: É válida a cláusula de contrato que prevê o uso de criptomoedas na compra de bens entre particulares.
16: Para o STJ, o negócio é válido mesmo que esses aditivos digitais não sejam considerados moeda de curso obrigatório no Brasil como o real. Fátima Uchoa.
19: A vendedora de um carro e de um imóvel ajuizou ação de rescisão contratual e nulidade de cláusulas contratuais que previa uma transferência de um tipo de criptomoeda como parte do pagamento. O Tribunal de Justiça de Santa Catarina determinou a rescisão do contrato de compra e venda do imóvel, mas manteve a validade quanto ao do veículo. No STJ, a relatora ministra Nancy Andrighi apontou que a lei assegurou que esses ativos digitais possuem valor e podem ser usados em pagamentos ou investimentos, e por sofrer variações no poder de compra, as partes devem avaliar os riscos antes de aceitar a criptomoeda como forma de pagamento.
17: Aplicativo e-título passa a enviar alertas com orientações para as eleições 2026.
16: As notificações reforçam informações sobre serviços da Justiça Eleitoral. Rimac Souto.
20: O Tribunal Superior Eleitoral iniciou o envio das notificações oficiais pelo aplicativo e-título. Os alertas orientam eleitoras e eleitores com informações dos serviços eleitorais, consulta aos locais de votação e contribui para o enfrentamento da desinformação. O aplicativo substitui o título eleitoral de papel para quem tem a biometria cadastrada e fotografia no aplicativo e pode ser utilizado como documento de identificação no momento da votação. O e-título está disponível gratuitamente nas lojas oficiais de aplicativos para Android e iOS. É importante manter o aplicativo atualizado e ficar atento aos comunicados oficiais emitidos pelo TSE ao longo do período eleitoral.
17: Acordo de 193 milhões de reais beneficia quase 800 trabalhadores na Bahia.
16: A ação faz parte da Semana Nacional da Execução Trabalhista, mutirão promovido para acelerar o pagamento de dívidas judiciais trabalhistas. Larissa Batista.
21: 761 trabalhadores fecharam por meio do Sindipetro um acordo de 193 milhões de reais com a Petrobras. A negociação foi feita pela Justiça do Trabalho, na Bahia. E eles são apenas algumas das milhares de pessoas beneficiadas pelo mutirão da Justiça do Trabalho em todo o país. Já foram arrecadados mais de 3 bilhões de reais em cerca de 56 mil audiências, realizadas nesta edição da Semana Nacional da Execução Trabalhista.
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17: A você, uma boa noite.
16: E até amanhã.
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22: Eu sou Humberto Pinheiro e estes são os destaques de hoje do Jornal do Senado, que começa agora. Lei do Redata cria incentivos fiscais para instalação de data centers no Brasil. Novas regras da ANAC prevêem multa e suspensão para passageiros indisciplinados. Senado vai analisar marco legal para reduzir riscos e atividades com agentes biológicos. Boa noite. A Presidência da República sancionou a Lei do Redata, que cria incentivos fiscais para instalação e ampliação de centros de processamento de dados, os data centers. A medida busca estimular investimentos no setor e fortalecer a infraestrutura digital do país. Em contrapartida aos benefícios fiscais, as empresas terão de cumprir regras e metas previstas na legislação. A nova lei também estabelece punições para os casos de descumprimento das exigências e dos compromissos assumidos pelos beneficiários. Repórter Douglas Castilho.
23: Com as novas regras, o Estado brasileiro abrirá mão já esse ano de arrecadar o equivalente a 5,2 bilhões de reais em troca de incentivar um setor considerado estratégico pelos parlamentares. As isenções de impostos serão concedidas na compra de produtos de tecnologia da informação e comunicação, além de componentes eletrônicos a serem utilizados nas novas infraestruturas. A líder do governo no Senado Federal, senadora Tereza Leitão, do PT de Pernambuco, manifestou otimismo com o texto.
24: O Brasil deve ser potência da economia digital, conciliando soberania tecnológica, desenvolvimento, sustentabilidade e segurança pública.
23: Durante a audiência pública no Senado, especialistas apresentaram preocupações com a sustentabilidade ambiental e social dos empreendimentos. Por isso, a lei traz mecanismos de contrapartida para que a empresa participe do Redata, como firmar o compromisso com energia limpa e eficiência hídrica. Caso os requisitos não sejam cumpridos, a empresa deverá pagar todos os tributos isentos com juros, além de multa de mora.
22: E as novas regras da ANAC para passageiros indisciplinados já estão em vigor. A resolução classifica as condutas de acordo com a gravidade e prevê punições que vão de orientações a multas de até R$ 17.500. Em casos mais graves, o passageiro pode ter o direito de voar suspenso por até 12 meses. Entre as condutas consideradas gravíssimas estão agressões físicas contra tripulantes, atentados contra a dignidade sexual e tentativas de acesso não autorizado à cabine de comando. A reportagem é de Luísa Melo.
25: As novas regras da Agência Nacional de Aviação Civil, a ANAC, para passageiros indisciplinados, começam a valer a partir desta semana. Os casos de má conduta devem ser classificados de acordo com a gravidade e as punições variam de instruções ao passageiro a multa de R$ 17,5 mil reais e suspensão temporária do direito de voar por até 12 meses, para casos considerados como graves e gravíssimos. Entre os comportamentos julgados como gravíssimos, estão incluídos violência física contra membro da tripulação e atentado contra a dignidade sexual de tripulante ou passageiro. Ricardo Mota, especialista em direito do consumidor, aponta que um dos maiores desafios das novas normas é a aplicação prática.
26: A régua ficou mais clara no papel. A régua real só vai aparecer quando os primeiros casos concretos forem discutidos, seja na justiça, seja nos canais de defesa do consumidor.
25: As regras são válidas para voos domésticos, incluindo trechos nacionais conectados a voos internacionais.
22: Para reduzir riscos de atividades com vírus, bactérias, toxinas e outros agentes biológicos, o senador astronauta Marcos Pontes, do PL de São Paulo, apresentou um projeto de lei que cria um marco legal da biossegurança e bioproteção. O texto apresenta diretrizes de produção, armazenamento, transporte e descarte de materiais biológicos para instituições que vão desde universidades e laboratórios de diagnóstico médico até grandes centros de pesquisa pesquisa tecnológica sem engessar a liberdade científica. Repórter Márcio Maturana.
2: O avanço acelerado da biotecnologia traz oportunidades, mas também traz preocupação sobre segurança. Por isso, o senador astronauta Marcos Pontes, do PL de São Paulo, apresentou um projeto de lei que cria o marco legal da biossegurança e bioproteção, com regras claras para qualquer atividade que envolva agentes biológicos, como vírus, bactérias, toxinas ou materiais genéticos. São diretrizes de produção, armazenamento, transporte e descarte que deverão ser seguidas por instituições que vão desde universidades e laboratórios de diagnóstico médico até grandes centros de pesquisa tecnológica, sem engessar a liberdade científica. O texto aguarda definição das comissões por onde deverá ser discutido e votado. As medidas de biossegurança são ações práticas para evitar que um vírus, bactéria ou toxina escape por acidente ou contamine profissionais e o meio ambiente. Já as medidas de bioproteção são controles para impedir ações como roubo, sabotagem e uso indevido de informações. O projeto prevê também a criação de uma coordenação nacional permanente e um sistema integrado de informações para proteger dados de segurança nacional. Sobre tecnologia biológica com inteligência artificial e outras semelhantes, o projeto cria a categoria de pesquisa de uso duplo de preocupação. São considerados estudos com fins legítimos, mas que podem ser usados para causar dano. Neste caso, precisa passar por avaliação e supervisão adicionais. Na justificativa do projeto, o senador informa que, apesar de o Brasil já ter legislações importantes nessa área, existem lacunas que podem ser preenchidas de forma moderna, integrada e acessível.
3: Eleições 2026.
22: Neste ano, o eleitor irá votar em dois senadores. Mas atenção, são dois senadores diferentes. Um voto para cada candidato ou candidata. Primeiro, o eleitor escolherá um candidato e confirmará a escolha. Em seguida, registrará o outro voto. Se o eleitor repetir o mesmo número nas duas oportunidades, apenas o primeiro voto será considerado válido. O segundo será anulado automaticamente pela urna eletrônica. Também é importante lembrar que na votação para senador não é possível votar na legenda, ou seja, o eleitor não poderá digitar apenas o número do partido. Caso isso aconteça, o voto para senador será considerado nulo. No dia da eleição, é permitido levar os números dos candidatos anotados no papel. O primeiro turno da eleição ocorre no dia 4 de outubro e, para ajudar o cidadão a se informar melhor, o Senado Federal criou uma página especial para a cobertura das eleições. O site pode ser acessado por meio do endereço senado.leg.br/eleições. Foi sancionada a lei que cria a Política Nacional de Minerais Críticos Estratégicos. A medida busca estimular a pesquisa, a extração, o beneficiamento e a transformação desses materiais no Brasil, com incentivos de até 7 bilhões de reais para projetos do setor. Os minerais críticos e estratégicos são utilizados em tecnologias como carros elétricos, painéis solares, smartphones e equipamentos de alta tecnologia. Mais informações com o repórter Rodrigo Rezende.
6: Após a aprovação pelo Senado Federal, foi sancionada a lei que cria a Política Nacional de Minerais Críticos e Estratégicos. A nova legislação determina o foco no processamento destes minerais, também conhecidos como terras raras, no território nacional. A senadora Tereza Leitão, do PT de Pernambuco, afirma que a lei traz ainda responsabilidade ambiental.
7: Ele cria o certificado mineral de baixo carbono e o cadastro nacional de projetos de minerais críticos e estratégicos. Nós não vamos produzir só para exportar, nós vamos produzir também para nossa utilização.
6: Estão previstos até 7 bilhões de reais em incentivos do Estado para projetos envolvendo os minerais. O senador astronauta Marcos Pontes, do PL de São Paulo, destaca que a medida pode transformar o futuro do país.
8: Nós temos condição de enriquecer terras raras aqui no Brasil, que são utilizadas por uma série de aplicações estratégicas para o país. Nós temos o material
0: temos os cientistas.
6: As terras raras são um grupo de 17 elementos químicos utilizados na fabricação de diversos tipos de eletrônicos, ímãs para turbinas de energia eólica e em equipamentos da indústria da defesa.
22: Com trabalhos técnicos de Eliseu Caires, o Jornal do Senado fica por aqui. Acompanhe agora as notícias da Câmara dos Deputados. Boa noite e até amanhã.
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10: Projeto prevê incentivo à compra de livros com a criação do Pix da Leitura.
11: Avança a regulamentação da divulgação de imagens de crianças na internet.
10: Câmara define regra para nomear doença transmissível e evitar preconceito.
11: Boa noite. Os deputados aprovaram uma proposta que estabelece regras sobre a nomenclatura de doenças transmissíveis com o objetivo de evitar discriminações. A repórter Paula Bittar tem mais detalhes sobre a proposta.
12: A Comissão de Constituição e Justiça da Câmara aprovou um projeto que define regras para a nomenclatura de doenças transmissíveis no Brasil. O objetivo é evitar nomes que causem estigma ou preconceito contra países, etnias, pessoas ou animais e adequar a legislação brasileira às recomendações da Organização Mundial da Saúde. O texto aprovado determina que os nomes das doenças devem ser curtos, fáceis de pronunciar e baseados em características clínicas epidemiológicas ou no agente patogênico. Ficam proibidos termos que provoquem medo ou que tragam referências geográficas, nomes de pessoas, grupos étnicos, ocupações ou outros organismos que não o próprio patógeno. Segundo o autor da proposta, deputado Sérgio Souza, do MDB do Paraná, a mudança na legislação é urgente para evitar desinformação e violência. Ele citou como exemplo os ataques contra macacos ocorridos após a associação equivocada desses animais com o vírus monkeypox ou varíola dos macacos. A proposta que define regras para a nomenclatura de doenças transmissíveis no Brasil segue agora para análise do Senado. Da Rádio Câmara de Brasília, Paula Bittar.
9: Saúde.
10: Projeto de Zé Silva, do União de Minas Gerais, garante a aplicação domiciliar pelo SUS de vacinas e imunobiológicos previstos no Programa Nacional de Imunizações para pessoas com transtorno do espectro autista. Ele argumenta que o objetivo é reduzir o impacto dos deslocamentos.
13: O autismo, ele não é uma doença, ele é uma condição de vida, e essa condição de vida é preciso o mundo adaptar. Então, para que deslocar essa pessoa para a unidade de saúde, para a unidade básica de saúde? Por isso, é um projeto que parece muito simples, mas ele tem um alto impacto na vida das famílias e das pessoas autistas.
11: De acordo com Zé Silva, a proposta não gera impacto financeiro para o Estado, porque utiliza a estrutura já existente das equipes de saúde da família. Ele acrescenta que a iniciativa faz parte de um conjunto de ações voltadas à inclusão.
10: A Câmara analisa projeto que institui o Programa Nacional de Atenção Integral à obesidade no SUS. A proposta de Fausto Pinato, do União de São Paulo, estabelece uma linha de cuidado prioritária para pessoas com obesidade de alto grau e comorbidades, com atendimento nas unidades básicas de saúde.
11: Segundo Fausto Pinato, o tratamento deve combinar acompanhamento médico, nutricional, psicológico e atividade física. Ele reforça que o projeto prevê ainda o acesso a medicamentos já incorporados ao SUS, com aplicação supervisionada nos postos de saúde.
10: Pinheirinho, do PP de Minas Gerais, apresentou projeto que garante o fornecimento gratuito e contínuo nas unidades básicas de saúde de medicamentos que combinam corticoide inalatório e broncodilatador para tratar a asma pelo SUS. Segundo o texto, a entrega será feita mediante receita médica e cadastro do paciente.
11: De acordo com Pinheirinho, esses remédios já são aprovados pelo SUS, mas hoje ficam concentrados em farmácias especializadas, o que dificulta o acesso. Para ele, descentralizar organizar a distribuição ajuda a prevenir crises graves, evita internações e reduz mortes causadas pela asma.
0: É de autoria de Eduardo da Fonte, do PP de Pernambuco, projeto que obriga maternidades a orientar pais ou responsáveis sobre os cuidados essenciais com o recém-nascido antes da alta hospitalar. Ele aponta que a matéria prevê capacitação prática para prevenir acidentes como engasgos.
11: Eduardo da Fonte explica que o treinamento poderá incluir demonstração com simuladores anatômicos, além de orientações sobre alimentação, higiene e sono seguro. O deputado ressalta que a preparação dos cuidadores pode reduzir mortes evitáveis durante a primeira infância.
0: Gervásio Maia, do PCdoB da Paraíba, apoia a criação da Frente Parlamentar em Defesa da Política Nacional de Plantas Medicinais e Fitoterápicos. O deputado integra o grupo que assinou o pedido de registro do colegiado na Câmara em março deste ano.
11: Gervásio Maia ressalta que a medida também beneficia a agricultura familiar por incentivar o cultivo orgânico de plantas medicinais. Para ele, a iniciativa valoriza o conhecimento popular e a biodiversidade brasileira como instrumentos de saúde pública e soberania nacional.
1: Direitos humanos.
0: Os deputados estão discutindo um projeto que estabelece regras para a divulgação de imagens de crianças na internet. O texto já foi aprovado na Comissão de Comunicação, como informa a repórter Maria Neves.
14: A Comissão de Comunicação da Câmara dos Deputados aprovou o projeto que visa limitar a exposição de crianças e adolescentes na internet. A proposta obriga os sites a remover imagens, vídeos e dados pessoais que possam violar a privacidade, a dignidade ou o desenvolvimento de crianças e adolescentes. A medida vale mesmo quando o material for publicado ou autorizado por pais ou responsáveis. Ainda de acordo com o texto apresentado pela deputada Rogéria Santos, do Republicanos da Bahia, os provedores de internet também deverão promover a desindexação das páginas com material impróprio de crianças e adolescentes. O objetivo é evitar que o material seja republicado com alterações ou continue a aparecer em mecanismos de busca. O projeto estabelece ainda que, quando a publicação puder afetar direitos da personalidade, a criança ou o adolescente deverá ser ouvido, de acordo com a sua idade e com o grau de maturidade. O relator na Comissão de Comunicação, deputado Jadiel Alencar, do Republicanos do Piauí, ressalta que o objetivo não é restringir os direitos dos pais, mas proteger menores de 18 anos de abusos.
15: A proposta não proíbe a publicação familiar ordinária. O objetivo é prevenir abusos e assegurar que a autoridade parental seja exercida de acordo com o melhor interesse, a dignidade, a privacidade, a segurança e a autonomia progressiva da criança e do adolescente. Nesse sentido, o enunciado recentemente aprovado na 10ª Jornada de Direito Civil reforça a necessidade de considerar o melhor interesse, a participação da criança conforme sua maturidade.
14: Quanto à exploração da imagem de crianças e adolescentes com finalidade de lucro, o texto determina que os responsáveis deverão adotar medidas reforçadas de proteção dos direitos da personalidade. Isso vale mesmo quando não houver remuneração direta, monetização pela plataforma ou pagamento em dinheiro. O projeto também estabelece que a divulgação de imagem, voz ou dados pessoais de crianças e adolescentes poderá gerar indenização por dano moral, ainda que não seja comprovado prejuízo. A reparação será devida quando a publicação ocorrer sem autorização exigida pela legislação ou provocar exposição indevida, abusiva, vexatória, discriminatória, degradante, exploratória ou incompatível com o melhor interesse da criança ou do adolescente. A mera autorização dos pais ou responsáveis não dispensa a responsabilidade das plataformas quando houver dano ao menor de 18 anos. O texto ressalva que as regras não se aplicam à aparição ocasional de crianças em conteúdos jornalísticos, educativos, culturais, científicos, institucionais ou relacionados à segurança pública, desde que não haja exploração ou exposição abusiva. O projeto que limita a exposição de crianças e adolescentes na internet ainda será analisado pelas Comissões de Previdência e Assistência Social Infância, Adolescência e Família e de Constituição e Justiça. Se aprovado, poderá seguir para o Senado. Da Rádio Câmara de Brasília, Maria Neves.
1: Ciência e Tecnologia.
11: Raimundo Santos, do PSD do Pará, apresentou uma proposta para criar a Política Nacional de Inclusão Digital da Juventude. A iniciativa reúne ações para ampliar o acesso de jovens à tecnologia, à qualificação profissional e ao empreendedorismo digital.
0: Raimundo Santos afirma que a política deve priorizar estudantes da rede pública inscritos no CadÚnico e jovens em situação de vulnerabilidade. Além disso, a matéria incentiva cursos gratuitos, doação de equipamentos e parcerias para ampliar a inclusão digital.
1: Educação.
11: Ampliar o acesso ao programa PEDMEIA para estudantes do ensino médio da rede pública é o objetivo de uma proposta de Renildo Calheiros, do PCdoB de Pernambuco. O texto prevê a inclusão gradual de todos os alunos inscritos no CadÚnico, inclusive da educação de jovens e adultos.
0: A expansão seria feita dentro dos limites orçamentários e daria prioridade às famílias de menor renda que ainda não receberam benefício. Renildo Calheiros afirma que a medida estimula a permanência dos estudantes na escola e ajuda a reduzir o abandono e a evasão escolar.
1: Cultura.
11: Avançou na Câmara dos Deputados o projeto que cria o Pix da Leitura. O repórter Luiz Cláudio Canuto traz mais informações sobre a proposta.
16: Está na Comissão de Cultura da Câmara projeto que cria o programa Pix da Leitura, um incentivo financeiro com créditos culturais a quem comprove o hábito de ler. No final de junho, a proposta foi aprovada pela Comissão da Amazônia e dos Povos Originários e Tradicionais. O benefício deve ser usado exclusivamente para a cultura, principalmente a compra de livros, mas também cursos, oficinas e eventos culturais. A proposta determina que o registro da leitura seja realizado de forma simples e não avaliativa. A comprovação seria feita, por exemplo, com resumo escrito, comentário livre ou registro em áudio, nunca por meio de provas escolares, avaliações de conteúdo, atribuição de notas ou juízo de valor sobre a leitura. A prioridade para a implementação do programa seriam moradores do Norte e do Nordeste e comunidades tradicionais e de regiões de fronteira. Segundo o autor do projeto, deputado Duda Ramos, do Podemos de Roraima, a medida busca valorizar e recompensar a leitura e romper, assim, a imagem da leitura como obrigação escolar ou prática de elite. O relator, deputado Alexandre Lindenmaier, do PT do Rio Grande do Sul, defendeu na Comissão da Amazônia o mérito da iniciativa e disse que o programa tem potencial para ampliar o repertório cultural da população e fortalecer a economia criativa.
17: A leitura constitui um instrumento essencial para o desenvolvimento humano, para o fortalecimento da cidadania e para a ampliação das oportunidades educacionais e profissionais. Neste contexto, políticas públicas que estimulem a formação de leitores contribuem diretamente para o desenvolvimento social, econômico e democrático do Brasil. A concessão de crédito cultural cria um círculo virtuoso, no qual o incentivo à leitura também fortalece o mercado editorial, livrarias, cinemas, teatros, museus e demais agentes da economia criativa.
16: Segundo o relator, a proposta está de acordo com as diretrizes da Política Nacional do Livro e do Sistema Nacional de Cultura. Segundo pesquisa da Nielsen, publicada em fevereiro deste ano pela Câmara Brasileira do Livro, o mercado editorial brasileiro melhorou no ano passado, com 18% dos adultos afirmando que compraram pelo menos um livro nos 12 meses anteriores, 2% acima da pesquisa de 2024. São 3 milhões de novos consumidores. A proposta que cria o Pix da Leitura vai ser analisada ainda pelas comissões de Cultura, de Finanças e Tributação e de Constituição e Justiça, antes de seguir para o Senado. Da Rádio Câmara de Brasília, Luiz Cláudio Canuto.
1: Segurança Pública.
0: Bruno Ganem, do Podemos de São Paulo, destaca a aprovação de projeto que cria um protocolo de atuação em casos de acidentes aéreos. O congressista assinala que a proposta prevê um comitê coordenado pela ANAC para integrar instituições públicas e privadas na resposta a tragédias da aviação.
4: Esse protocolo busca repetir um quadro que acabou sendo positivo em meio à tragédia do acidente da Voipes. As instituições envolvidas, elas acabaram tendo uma sinergia muito boa, né? E isso favoreceu bastante o acolhimento aos familiares, né? Isso foi uma atuação diferenciada. É claro que é triste, né? A gente tem que encontrar algo positivo naquilo que é terrível, né? Que gera tanto sofrimento, mas o fato é que funcionou muito bem e garante que o que deu certo possa se repetir sempre que eventualmente ocorrer uma tragédia aérea.
11: Bruno Ganem afirma que a medida busca evitar que acidentes aéreos sejam tratados de forma desarticulada e burocrática. Ele explica que o texto transforma práticas de cooperação institucional em regra permanente para o acolhimento às famílias das vítimas.
0: Miguel Lombardi, do PL de São Paulo, quer criar regras mais rígidas para a concessão da saída temporária a condenados por crimes de violência doméstica contra a mulher. O benefício dependeria de uma avaliação obrigatória de risco e da manifestação do Ministério Público.
11: Miguel Lombardi também defende que a vítima seja ouvida de forma protegida e que o pedido seja negado quando houver risco à sua integridade. Nos casos excepcionais de concessão, o deputado propõe medidas como monitoramento eletrônico e proibição de contato com a vítima.
5: Violência com

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1: Agricultura.
2: Avança na Câmara o projeto que facilita o trânsito de produtos artesanais pelo país. A repórter Silvia Munhato explica como deve funcionar.
3: A Comissão de Indústria, Comércio e Serviços da Câmara dos Deputados aprovou o projeto que permite a comercialização interestadual de produtos alimentícios artesanais fiscalizados por órgãos de saúde de estados e municípios. O deputado José Medeiros, do PL do Mato Grosso, autor do projeto, explica que a ideia é facilitar o trânsito desses produtos.
4: Nós temos produtos muito caros à nossa sociedade que são comercializados e muitas vezes apreendidos por filigranas das portarias e regulamentos, né? E nós temos uma preocupação porque boa parte da legislação que rege isso aí não é nem a que é aprovada no Congresso, né? São portarias, resoluções que vão sendo feitas e deixando essas pessoas totalmente à margem da legalidade.
3: O relator, deputado Daniel Agrobon, do PSD de Goiás, também buscou regulamentar a participação dos produtos alimentícios artesanais em eventos internacionais. O texto autoriza a saída desses produtos para participar de feiras, concursos ou provas, desde que haja autorização expressa do órgão federal responsável e sejam observadas as exigências sanitárias cabíveis. O projeto que regulamenta a comercialização interestadual de produtos alimentícios artesanais será analisada agora pelas comissões de Agricultura e de Constituição e Justiça. Da Rádio Câmara de Brasília, Silvia Munhato.
1: Consumidor.
5: Daniel Freitas, do PL de Santa Catarina, votou a favor de projeto que amplia a fiscalização do mercado de combustíveis. A proposta autoriza a ANP, a Agência Nacional do Petróleo, Gás Natural e Biocombustíveis, a acessar dados de notas fiscais eletrônicas dos agentes regulados.
2: O texto aprovado pela Câmara com apoio de Daniel Freitas permite o cruzamento das informações com os dados já reunidos pela agência para identificar irregularidades como adulteração de combustíveis e sonegação. A proposta seguiu para análise dos senadores.
5: Projeto de Áureo Ribeiro, do Solidariedade do Rio de Janeiro, dispensa a exigência do selo físico do Inmetro em capacetes comprados no exterior ou importados por pessoas físicas. O texto prevê que a medida só vale para marcas e modelos do produto que já tiverem certificado e registro no Instituto.
2: Áureo Ribeiro argumenta que a exigência do selo físico encarece os equipamentos e gera autuações desnecessárias a motociclistas que usam capacetes já seguros. O deputado reforça que a medida não altera as exigências de absorção de impacto.
5: Termina agora o Jornal Câmara dos Deputados, produzido pela Rádio Câmara, com trabalhos técnicos de Wellington Teles e a apresentação de Val Monteiro e Luciana Vieira. Uma boa noite para você.
2: A Voz do Brasil volta amanhã. Boa noite.
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4: Bolão da cidade paulista de Presidente Venceslau levou os quase 102 milhões de reais da Mega Sena, com os números 01, 02, 07, 18, 33 e 35. Trecho da BR-251 no norte de Minas será bloqueado nesta sexta-feira. Para instalar pedágio eletrônico, a BR-251 será fechada na tarde desta sexta-feira, na altura de Salinas, por cerca de 1 hora. Cobrança deverá começar já em dezembro. Presidente do STF suspendeu reunião nesta quinta-feira e retirou da pauta o julgamento do ministro Mendonça, no caso das mensagens entre o banqueiro Vorcaro e Alexandre de Moraes. Analistas acreditam que o cenário piorou. Município a 465 quilômetros de Montes Claros, em linha reta, já é a segunda capital agropecuária do Brasil, depois que Sorriso, no Mato Grosso, perdeu o primeiro posto. Fica a 27 quilômetros de Barreiras, na Bahia. Revelado, níveis alarmantes de cocaína são encontrados em tubarões capturados acidentalmente na costa do Rio de Janeiro. Temporal com ventos e granizo destelhou ontem posto de combustíveis em Buenópolis. Confira as imagens no arroba Montes Claros com o Instagram da 98FM, no Facebook Montes Claros com Rádio Moc e no WhatsApp. Até que venha a máxima de 35 graus na tarde de terça-feira, Montes Claros teve 31 graus hoje, terá 30 sexta-feira, 29 no sábado, 31 graus domingo e 33 graus na segunda-feira. Chance de chuva fica para a próxima quinta-feira, com mínima entre 26 e 16 graus no período. Neste momento, nos estúdios da Rádio 98 FM, no Alto dos Morrinhos, a temperatura está em 23 graus, com céu limpo, umidade relativa do ar em 66% e vento soprando a 14 km por hora. 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
3: 10 e 14.
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0: Edson e Último Amor Demais, Sérgio Reis, Filho Adotivo, tem Leandro, Leonardo, Amor Dividido, Boteco 98.
1: 10h25.
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9: 10h39.
10: Aô,
9: moda! Um alô aí pra mim e Matheus aqui no lanche da Edith em Grauzilândia.
0: É o amigo Gó, tá em Grauzilândia, tá na escuta. Abraço pro você, Gó, satisfação. É a turma dos três tambores na expectativa. Só vem prova de três tambores na região, companheiro.

0: 10h47.
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0: 10h48. Aô, garçom, desce mais uma, que hoje eu tô sofrendo.
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1: Boteco 98, boa noite ouvinte, boa noite Fabiano, Antônio Gomes, foi possível tocar para nós Mangalar, Machador, preso para essa toda a turma que está junto na 98 aí, todos os ouvintes que estão tá junto.

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1: Tudo bom, pessoal? Por aqui então, Flor de Flamengo foi com Zezé de Camargo e Luciano, Eduardo Costa, Mangalarga, Machador, Se Deus Me Ouvisse, Chitãozinho, Chororó, Guilherme Santiago, meia-noite e meia. Ô, Gabriel, pra você.

0: pra Thaís também, a gente vai agradecendo o carinho de sempre, turma da Comitivo Sem Rumos, tá bom? Boteco 98, olha aí, deixa eu registrar o abraço da turma aqui, tá? Não tem como mais atender o pedido musical, mas o alô a gente manda.
1: Boa noite, 98. Boa. João Fazenda Coqueirinho, toca pra mim a música com Gine Gine, Cara de Boi, ofereço pra Preta e Bernardo lá em Santana da Serra. Início, hein, Capitão Enéas. Tchau, obrigado. Tchau,
0: obrigado. Valeu demais. Abraço por aqui também para Joilton. Gratidão enorme, amigo. Bora mais um oi.
2: Boa noite, Rádio 98. Aqui é André Leal. Estou ligadinha na programação da 98. Gostaria de ouvir a música com Dom e Juan. Diga sim para mim. E essa música dedico a todos os ouvintes, em especial o meu esposo Luiz, na sintonia. Mão, beijos.
0: Valeu então, tá bom, gente? Olha só, segunda-feira tem mais Boteco 98. Daqui a pouco, Good Times. 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
4: 11:08.
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0: Novo só eu e você, Alejandro Sanz, Coração Bafio, no o Times 98 FM. Já não por aqui também, tá valendo pra Xande e Maria Eduarda, a turma que acompanha com a gente a programação 98 FM, pessoal do bairro Ciro dos Anjos. Já já tem mais aqui no Good Times, 11:17.
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0: Good Times 98, Richard Marx Hizard. Antes teve Placa Luminosa, Fica Comigo. Jimmy Cliff, I Can't See Clear Now. De alô por aqui, valendo pra Girlene também, curtindo Good Times 98. Já tem mais.
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15: 10 para meia-noite.
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0: O Times 98 por aqui, Sheryl Crow, Run Baby Run. Antes teve Take State Back for Good. E pra turma que também tá participando aí com a gente, pessoal do Raul Lorenzo, abraço pra vocês aí também, acompanhando aqui a programação 98 FM. Fala com a gente, boa noite, pessoal.
1: Bora, Fabiana, aqui é Tedinho Juramento. Nós estamos aqui na escuta, aqui na rádio 98 FM, juntamente aqui com as manos do bairro Raul Lorenzo. Um abraço a todo mundo aí que tá na escuta e ouvindo.
0: Valeu então, obrigado pelo carinho da sintonia, a todos vocês aí acompanhando conosco, lembrando que o Good Time segue por aqui até as 2 da manhã. Continue com a gente.
2: Meia-noite e um.
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0: meia-noite e 14. 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

0: Meia-noite e 28.
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3: Uma hora.
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0: 1:32.
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3: 2 horas.
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1: Duas e meia.
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3: 3 e 3. 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
3: 4 horas.
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0: Muito bem, tá aí, ouvimos Christian e Ralph, fechando bem este primeiro bloco aqui no Fino da Roça. A música linda que fala sobre a imigração italiana, sobre as dificuldades que o povo italiano enfrentou e também sobre as diferenças culturais enfrentadas por um povo que não sabia para onde estava vindo ou para onde estaria indo. Com todas as dificuldades, conseguiram se estabelecer bem aqui no país, fazendo com que essa miscigenação, essa mistura de culturas, de povos, ficassem ainda mais interessante. Bom, assim é o Fino da Roça. Ouvimos aí Christian e Ralph cantando Minha Gioconda, também teve Rio Negro e Solimões, O Cowboy Vai Te Pegar Lá Ele, também ouvimos Léo Canhoto e Robertinho cantando Fofinha. E assim é o Fino da Roça. Aqui, o melhor da música sertaneja, moda de viola, música caipira e o melhor de tudo, é claro, a sua participação. Você pode participar através do nosso WhatsApp 998009898. Anotou aí? Se não tem anotado, anote. Se não tem agendado, agende. Mas tenha o número do nosso WhatsApp 998009898. Por ele você pede a sua música, manda o seu alô, seu abraço, manda a sua notícia, caso você presencie, veja ou tenha algo interessante a ser veiculado aí em nosso departamento de jornalismo. Então, sendo assim, participe, anote, tenha o nosso número agendado, 998009898. Bom, lembrando, claro, que você pode participar por mensagem de texto e também por mensagem de áudio. Mensagem de texto é quando você escreve, digita lá letrinha por letrinha, que formam as frases, as palavras que dão ideia do seu raciocínio lógico. Também, claro, você pode participar por mensagem de áudio. Mensagem de áudio é quando você grava sua voz, você dizendo, você falando, você anunciando. Para participar por mensagem de áudio, tem algumas regrinhas a serem seguidas, que são essas. O seu áudio deve ter no máximo 15 segundos. Você deve dizer, bom dia 98, não precisa dizer o meu nome, não precisa falar a palavra locutor. Mas por que isso, hein? Isso é para otimizar o seu tempo, para que você use os seus 15 segundos sem pressa, sem correria, na manhã, na boa, sem atropelo. Também não se pode fazer comentários que tenha conteúdo político partidário. Para isso existe o horário eleitoral obrigatório, que inclusive está em vigor, né? Também não se pode fazer comentários que tenha conteúdo publicitário. Para isso existe o departamento comercial. Caso você queira anunciar sua empresa, seu evento, seu negócio, sua promoção, chame o nosso departamento comercial, que iremos fazer a você uma proposta maravilhosa. Ou você vem até o nosso escritório, ou nós vamos até você através de um dos nossos representantes, da nossa equipe. Também não se pode fazer comentários que venham a ter conteúdo que venha a ser ofensivo a outras pessoas, ok? Sendo assim, tá feito o convite, participe e mande o seu alô para quem você quiser. O programa de hoje já está no ar e volta em instantes com muito mais músicas. 5:15, bom dia.
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as escolhas, né? O trio Parada Dura cantando Grão de Areia. Antes tivemos Chico Rei e Paraná, Meu Próprio Destino. E o Fino da Roça volta em instantes. 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
2: Muito bem, já estamos de volta, 6:04 para você, um bom dia. Ainda bem que faltam o quê? 18 dias, né, para as eleições. Rapaz, ninguém aguenta mais. Bom, no ar mais uma edição do Fino da Roça com o melhor da música sertaneja sempre, né? É. E vamos de alô pra aquela turminha que está sempre ouvindo aqui a primeira e a número um. Abraço pra eles, os amigos Graça e Pio no Cândida Câmara, também no Cândida Câmara. O Manuel e a esposa Carmelita, um ótimo dia pro Paulo da Copasa, a esposa Di e os filhos, o Matheus, o Marcos, Leonardo e Paulo Henrique, a turminha de Santa Lúcia. Alô pra amiga Terezinha no bairro Delfino Magalhães. Eita, bom dia pra você, querida. Também tem alô pro Wagner e a esposa Sandra, os papais da Isadora. Um ótimo dia também para o Edson Silva e família na Fazenda Cabeceira de Curral de Varas. Alô para o amigo Zoé e a esposa Vânia no Independência. Alô pro Simval na Vila Nália, Cicinha no Vilagem do Lago. Alô pro Eloy e pra Marlina em Campo do Meio. Também tem alô pra Cleusa e Valdir na região do Rio Verde. Beijo pra vocês, queridos. Também tem alô para o amigo Anderson Rossignoli, a esposa Rosimeire, a tia Meire lá em Vila Nova, por lá também Pretinho, os filhos por lá, o Juninho. Bom dia a todos. Claro que também tem um grande forte abraço para os meus amigos e irmãos Fabiano, Solange e Natan no Esplanada. Sempre ouvindo aqui a 98. Alô para toda a turma também em Campos Elíseos, por lá amigo Benício, por lá também Dona Chica e seu Vando, os pais do meu querido amigo Sambuquinha do Alto São João. Alô Sam, bom dia para você, para a esposa Vânia, o filho Atão Gabriel, um ótimo dia pro Justino Pezão e esposa Cleia. Abraço pro Wagner, sempre ouvindo aqui o Fino da Roça. Alô pra turma em Belvedere, por lá em Belvedere, a minha mamãe, a Dona Maria. Alô, Dona Maria do Belvedere, um beijo, cheiro pra senhora, minha querida e amada mamãe, com a sua bênção. Por lá também o companheiro da mamãe, o Severino. Por lá também o amigo Biló e a esposa Fabiola, os filhos Cristian e Vitor. Alô, Dona Zilda, um cheiro pra senhora. Também tem alô pro seu Ataíde. Alô, Taidão, bom dia pro senhor. Abraço ao amigo Léo do Belvedere. Também tem alô pra toda a turma em Juramento, a amiga Sandrinha, os filhos João, Lucas, Ebert, o Vitor, Samuel. Abraço para o padeiro Rafael, a esposa Kézia e a dona Iede. Também, claro, tem alô pra turma em Glaucilândia. Alô pra Fia e Tezinho, o amigo Bill Gato, a esposa Eugênia, as filhas a Luciana e a Janaína. Também tem alô pra Rosa e Pinhê. Abraço pro Dãozinho do Leite, o Neném Joaquimzinho da Fazenda, o Raposinha. Também tem abraço para os taxistas Zuba e o Alexandre Mesquita. Alô, Xandinho, bom dia pra você. Alô pra mamãe Fran, seu filho Ostinho, né? O pequeno Anselmo, o Neném Delícia. Alô pra mamãe da Fran, dona Consuelo. Um grande forte abraço para o meu sogro, seu Luciano Bigode, no bairro Maracanã. Alô, seu Luciano, bom dia pro senhor, querido. Obrigado pela audiência. Também, claro, tem abraço para toda a turma ouvindo aqui o Fino da Roça. Ah, tem alô para a Dona Ivanete, o Arley, vovó Tereza. Alô pro Assunção, no bairro Nossa Senhora de Fátima. Também tem alô pro Dalton, o Doca, no São Geraldo 2. O padeiro Edivaldo, bairro Maracanã, esposa Patrícia. Por lá o padeiro Cheirozinho. Dona Dalva, no Ciro dos Anjos. Alô pra Georgina Guimarães e Lia Gonçalves, do Edgar Pereira. Abraço a turma da Vila Atlântida. Alô, Dona Mara, bom dia pra senhora. Pro irmão João Mancinho. Abraço a família Mancinho, né? O Alexandre, a Alexandra também, o Gustavo. Bom dia a todos. Por falar em Vila Atlântida, alô pro Tony Botumirim e também o Tony Cambuim. Ah, aquele abraço pra Luísa no bairro Maracanã. E Lu, bom dia pra você, pra irmã Caçula. Abraço pro Raimundo e turma na Fazenda Brejão. Alô para o Raimundo, para o amigo Paulo Preto do Barzinho, no bairro Maracanã. Alô, Paulo Preto, bom dia pra você, pra esposa Solange. Também tem alô pro irmão da Solange, o Teobaldo, lá em Santa Bárbara. Também em Santa Bárbara, o amigo Japão das Hortaliças. Alô, Japão, bom dia pra você, pra esposa Dete. Também tem alô para o Cláudio Taxista, no Residencial Sul.

esposa Aline, os filhos do Guilherme e Giovana. Abração pro pai do Cláudio Zequinha. Alô para o Jocas do Barzinho, Jocas e a esposa sempre na sintonia, o que é bom que só. Claro que também. Tem alô pra turma do bairro Major Prates, né? Alô pra Sheila e Jober, Jober e Sheila. Alô, Zoquinha, bom dia pra você, querido. Também tem alô para Dila e Fernanda no bairro Morada do Sol. E claro, não pode faltar, né? Alô pra eles, lindos, maravilhosos, uns amores, o casal 20 do Major, Mônica e Marcelo, Marcelo e Mônica, sempre juntinhos, sempre unidos, sempre maravilhosos. Abraço pra vocês, queridos. Obrigado pela audiência de sempre. Um grande, forte abraço pro casal 20 do Major, Mônica e Marcelo, Marcelo e Mônica. Também tem alô pra filha Michele e a netinha Agnes, uma linda princesa Espoleta. E pra toda essa turma tem o padre Alessandro Campos cantando o quê? O que é que eu sou sem Jesus? Nada. Absolutamente nada.

0: Leão Carreiro e Pardinho cantando o Cavalo Enxuto. Antes tivemos o Padre Alessandro Campos, O Que É Que Eu Sou Sem Jesus. E quem pediu essa música do Cavalo Enxuto foi o James Leôncio. Bom dia, queria desejar uma ótima sexta-feira para todos os ouvintes. Por que não quer? Queria, colocou no... Bom, deixa pra lá. Ah, se possível, pedir a música Cavalo Enxuto. Valeu! É o James Leôncio, sempre ouvindo aqui a 98. Vai, Pedro Miranda, você.
1: Bom dia, 98 dia. SM. Vai cantar o Ano Branco Voando Lá no Céu pra seu programão. Tira o meu chapéu.
0: Valeu, cantor Pedro Miranda também, conhecido como Pedro Passarinho. Ele que é um grande imitador de pássaros. Quem mais
2: o Fernando? 98, bom dia, ouvintes. Antônio Gomes, foi possível estar com nós, Duduca Dalvano, Mulher Maravilha.
0: Eita.
2: Beijo pra todos os ouvintes.
0: Eita, dois.
2: Para os caçambeiros, lembrando eles que amanhã é o grande dia do churrasco. Tchau, obrigado, bom dia.
0: Amanhã eles vão estralar debaixo do Lorenzetti. Bom dia, gostaria de ouvir uma de Jacó e Jacózinho. Obrigado, dia abençoado a todos. É o Geraldo. Alô, Geraldo, bom dia pra você. Alô pro amigo André, valeu, Andrezão. Abraço pra você, bom dia, querido. Também tem alô pro amigo Cal Silva. Alô, Cal Silva, bom dia, campeão. Vai, Zoquinha, você. Que áudio ruim. Eita. Seu áudio não tá ruim, tá horroroso. Quem mais no fim da roça? É a Neureci, a própria, né?
3: O menino da gaita, Neureci, Agra, bairro Independência.
0: Valeu, bom dia pra você. Esse bairro Independência. Mais um do Independência, cadê?
4: Meu Deus. Bom dia, Rádio 98, quem está falando é Dedê. Manda a próxima música para toda a minha família e todos os Independência e para vocês. Deus abençoe 98. Sextou!
0: Sextou, né? Bom, alô pro Graciano de Sena. Cadê? Vamos colocar o último áudio dele pra gente correr pro intervalo. Vai, Graciano de Sena.
5: Bom dia, você. Bom dia, 98.
0: Bom
5: locutor.
0: Lá vem.
5: Virotei, locutor.
0: Virotou?
5: Foi pra casa ainda não, moço? Boa noite, viu?
0: Valeu, boa noite pra você. E ele postou. E não foi sozinho não, viu? Eita, abraço pra você, Graciano de Sena. E sempre ouvindo aqui a 98, que é bom também, amigo. 98. 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
1: 6h26.
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0: Muito bem, já estamos de volta com mais músicas, mais alô e mais participações. Como é bom ter você por aqui. O Paulinho Móveis Felps Jarvis postou mais um acidente com mancha, o ancião arde. De novo, falou. Bom dia, meu considerado, final de semana chegou, teremos muitas trilhas pesadas. Tem muito piloto mandando mensagem, com muitas desculpas esfarrapadas. O temido Morrão Quebra-Ovos tá na área, viu? Falou. Valeu, Paulinho Móveis, cadê o áudio dele?
6: Bom dia, amigos da 98 FM, no fino da roça. Sucesso, Paulinho Móveis, Felves, gostaria de mandar um alô especial para meu amigo Álvaro Trajano. Esse sim, nunca caiu na neve ainda. Falou.
0: Nunca caiu na neve ainda. E ele postou, Paulinho postou aqui o vídeo de um piloto aqui com a sua moto em uma serra. Rapaz, é uma queda traiçoeira, hein? Você tá doido?
7: Bandido 98. Passa passar a próxima música para Adriana, Tatiane, Nicolas e essa minha Marcos lá no Maracanã, você sabe.
0: Alô, Carmo, bom dia pra você, pra Tati, pro Nicolas e toda a família sempre ouvindo o Fino da Roça. Bom demais ter você por aqui, abraço a turma em Cruzeiro do Sul. Alô pra amiga Girlene e Capitão Enéas. Bom dia, turma da 98, muita luz e muita paz para a nossa Montes Claros, pra turma da saúde, os hospitais, do bairro Antônio Pimenta, do Morrinhos, Eldorado, Santos Reis, Nova Morada, a turma do desenvolvimento social e da educação, Fernando Anjo. Ah, e um abraço especial para a nossa amiga repórter Gi Ferreira, um amor de pessoa. Quem mais no Fino da Roça?
8: Dia 98, primeiro dia. Número 1, sou o Paulo Henrique de Montes Claros, abençoado e iluminado sexta-feira, que Deus nos abençoe e nos proteja. Amém. Amigo, gostaria de ouvir Lembrança, sextou,
0: eita. Alô pro Carlos e pra Kelly, sempre ouvindo aqui o Fino da Roça, que é bom também. Vai, Nadson, você.
9: Bora. Um bom dia para todos os ouvintes da Rádio 98 FM.
0: Sim, a voz dele tá igual a minha, fugindo.
9: Agora, vamos trabalhar!
0: Bora trabalhar! Alô pra Warley na comunidade Mumbuca e Laranjão, sempre ouvindo a ligada primeira e a número 1. Que Deus abençoe nosso dia. Amém, amigo, amém. E sempre ouvindo aqui o Fino da Roça, que é bom que só. Opa, bom dia, turma da 98. Por cá, sempre ligado. Alô, Roberto Barbosa. Bom dia pra você, Robertão. Tudo de bom, obrigado pelo carinho e pela audiência. Bom, a Sirlene também apareceu por aqui. Aquele abraço pra Sirlene, o esposo Luiz, toda a família. A Sirlene postou. Bom dia. Mande aquela pra nós, já está aqui prontinha pra entrar pro ar. Ah, eu e o Luiz estamos aqui, e o Luiz está tomando aquele cafezinho, olha que maravilha, eu e o Luiz tomando aquele cafezinho, o café Jequitinhonha, espero que seja, porque o café Jequitinhonha é o melhor café do mundo. E ela postou, porque sextou. Aí manda também pra, manda aquela alô especial para os meus pais, Dona Nana e seu Gido, lá na região da Marcela. Alô, Dona Nana, alô, seu Gido, bom dia pra vocês, queridos. Alô, Sirlene, Luiz, bom dia. Vamos mais músicas? Milionário e José Rico cantando Duas Camisas.

0: Uma dobradinha daquelas, né? Dose dupla maravilhosa da dupla Milionário José Rico, a música Sonho de um Caminhoneiro, que acabamos de ouvir, e também Duas Camisas, música que abriu bem o bloco. Assim é o Fino da Roça, com o melhor da música sertaneja. Vamos mais, alô? Quem mais no Fino da Roça? Meu Deus, quanta gente ao mesmo tempo. Alô pro Valdeir do Cidade Industrial, mande a próxima música pra nós, beleza? Alô, Valdeir, bom dia pra você, querido. Um abençoado dia a todos nós, manda aquela música pra nós com Daniel, boa música proposta, quero ver se toca daqui a pouquinho, Antônio Arlon, valeu, querido, obrigado pela audiência. E tem alô pra ele, alô, amigo Jeová, bom dia pra você, campeão. Quem mais no Fino da Roça?
1: Cinco anos, passando aqui, deixando o nome toda a galera ouvindo essa rádio maravilhosa, 92 número 1, a melhor do Brasil. Manda pra toda a minha família, minha esposa Daiane, meu filho Rico, Chayane, e manda aí aquela pra mim, aquela música minha esposa, Bruna da Aldeia, que conheci criança, você é uma menina feia, agora...
0: Meu Deus. Valeu, bom dia pra você, Nandico do Ciro dos Anjos, sempre ouvindo o Fino da Roça, programação 98. Adoro gente doida. É, quero ver se toca daqui a pouquinho. Quem mais tá no Fino da Roça? Bora! Agora foi? Bora, cadê
2: o... Alô, 98, bom dia, aqui é Alisson do Major.
0: Dia, Alisson,
2: sextou. Gostaria de pedir uma música aqui, mandar pro meu velhinho, meu pai, lá no Barchão, aquela música da Espingarda.
0: Eita!
2: Pra meu pai Chico. Valeu.
0: Abraço pra você, bom dia. Eu acho que se meu filho mandar uma música dessa pra mim, eu acho que o deserto dele. Deserto, se bem que ele não vai receber. Não tem nada de herança. Ixi, tem nada de herança também, não? Tanto faz mesmo. Bom, Fino da Roça, volta já. A herança dele vai ser um boleto daquele tamanho. Eita, que eu não digo é nada, aquele bloco gigantesco. 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
2: O aumento da massa muscular aprimora o desempenho esportivo, aumenta a proteção dos ossos e articulações, melhora da estética e modelagem do corpo e melhora do condicionamento físico. Esporte e atividade física colaboram para ganhar massa muscular. Contudo, o treinamento resistivo, exercícios com peso no qual há uma resistência, como a musculação, é a forma mais eficiente para aumentar o volume da massa muscular.

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6: Muito bem, já estamos de volta com mais músicas e mais alô, hein? Ah, bom dia, aqui é o Jean, contador do bairro Maracanã. Mande um abraço para minha esposa Cleonice, a minha filha a Maria Isadora, o meu filho Jean Júnior, o goleiro do Funo Arte Esporte Clube. Um abraço a todos os ouvintes. Valeu, bom dia para vocês, queridos. Quem mais no Fino da Roça? 15 segundos, que é o nosso tempo, né?
7: Bom dia, Cidorão.
6: Ele tá por lá, né? Ele tá por lá guardando a sua mensagem, então. Valeu, bom dia para você, Wellington. Todo doido é doido. Ah, quem mais? É o Mário Maim, tá por aqui. Bom dia, sextou. É cada uma. Bom dia, amigo. Deus abençoe. Aqui é o Binha dos Salgados. A próxima música é pro Sargento Perroxo. Abraço pra você, Binha. Alô, Perroxo, bom dia.
8: Bom dia, 98. Sextou que fala, né?
6: É isso mesmo.
8: Bora agarrar aqui mais um dia de serviço.
6: Pois é, não.
8: Toca pra nós uma música de Liu e Léo. Por gentileza.
6: Ah, tá certo. Abraço pra você. Bom dia. Quero ver se toco mais adiante. Bom dia. Mande alô especial para o Wellington, trabalhando em Glaucilândia, ouvindo a primeira, número 1, Cleonice Freitas dos Santos Reis. Valeu, Cléo. Bom dia pra você, Wellington. Quem mais? Alô pra amiga Nívia no bairro Major Prata. Alô, Nivinha, bom dia, querida. Obrigado pela audiência. Quem mais no Fino da Roça?
9: Agora um... Tudo bem? Aqui é Osmar do Novo Morado.
6: Osmar do Novo Morado?
9: Queria ouvir a música com o Jacó Jacózinho, Ladrão de Terra. Ofereço pra todo mundo aí da rádio e daqui da Nova Morada. Bom dia.
6: Valeu, bom dia pra você, sempre ouvindo a 98. Bom dia, seu menino. Alô, especial pra minha mãe, dona Neide. Benção, mãe. Aquele abraço pra você, Rafa. Tudo de bom, querido. Obrigado pela audiência. Alô pro Osmar Afonso. Valeu, Osmar Afonso. Bom dia a ti também. Quem mais no Fino da Roça?
10: Bom dia, 98. Dia. Da Vila Naya. Gostaria de oferecer a música Menina da Aldeia para todos os ouvintes da Rádio 98, a melhor de nosso de Minas. Valeu,
6: sempre.
10: Obrigado.
6: Valeu, bom dia pra você. Alô pro Dart Lucas, da cantina do Dart. Alô, Dartinho, bom dia pra você, pra esposa Júnia. E sempre ouvindo o Fino da Roça. Ofereça de uma de Anjo Giovanni. Eu busco uma estrela. Ofereço pra minha esposa, Rainha Júnior. Quero ver se toco mais adiante. Alô, Dartinho, bom dia pra você. Vamos mais músicas? Tem o Daniel cantando Proposta. Boa, né? 6:49 agora. Bom dia.

0: Chico Rei, Paraná, cantando Minha Serenata. Antes, Daniel cantando Proposta. Alô pra Wellington e pra Cleonice. Aí ele mandando um abraço pros colegas de trabalho em Glaucilândia. Querendo ouvir aqui de novo, Leandro Leonardo Sonhador. Ah, o diacho. Ah, vai, menino velho, você aqui, vai.
1: Bom dia, meu pão de queijo, que é o Thiago do São Judas, hein? Que papai do céu abençoe cada um de nós. Sempre...
0: Tô tomando raiva de pão de queijo, que não tem noção.
1: Tô ouvindo sempre a melhor rádio, né? Bora, bora!
0: Você feminino, pô, um abraço pra você, bom dia. Quem
2: bom
0: mais?
2: Bom dia, 98, aqui é o bairro São Geraldo, Jojó do Paraguai. Queria ouvir a música Peão Tatuado e mandar pro meu amigo Eres e pra Lucas Batalha. Tchau, obrigado.
0: Valeu, bom dia, lá ele. Quem mais no fim da roça?
3: Bom dia, 98.
0: Isso.
3: Hoje eu estou assim, ó.
0: Como?
3: Eu duvido colocar nós dois no quarto se a cama não pega fogo. Au!
0: Meu Deus. Alô, Paula Maria, bom dia pra você. Quem mais?
4: Bom dia, 98 FM.
0: Dia.
4: Bom dia, uma ótima sexta-feira pra todos. Manda pra nós aí aquela música de Eduardo Costa, Manga Larga, Machador. Quero oferecer pra Cozinho, pros meninos, colega aqui, lavador de carro aqui da Pracinha da Santa Casa.
0: Tá.
4: Tchau,
0: certo.
4: Obrigado.
0: Valeu, bom dia a todos, sempre ouvindo a 98. Ô, Alexandre Taxista, você não fica rindo não, viu? É, não fica rindo não. Ih, rapaz. É doido atrás de doido.
5: Ihuuu, a 98, a primeira número 45, de credibilidade no ar. Fofão, seu lindão.
0: Seu nariz horroroso.
5: Agora pra nós, um aí, com o Marciano, amo você. Vai ser pra mim, pra tudo certo, da 98, John Cruzado, seu fandão.
0: Meu Deus. Ah, bom dia, amigo. Aqui é a Leninha da Vila Ipiranga. É, Leninha, tá rindo também aqui. Valeu, Leninha, bom dia pra você. Sempre ouvindo o fim da roça. Ah, Paula Maria, tá todo mundo comentando aqui, Paula Maria, abraço a você. Alô, Dartinho, abraço, Dart. Alô, Júnior, bom dia, queridos. Aí sempre ouvindo o Fim da Roça, que volta já. 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
6: 7:35.
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0: Muito bem, já estamos de volta com mais músicas, mais alô e mais participações. Como é bom ter você por aqui, sempre ouvindo a primeira e a número um. Opa, bom dia, turma da 98. Sextou. Um alô pra Aline, Dábia, a Maria Clara, da Doutor Hérnia. Estão coladinhas ouvindo a 98. Alô, turma da Doutor Hérnia. Abraço, turma da clínica, né? É. Alô, Arley, bom dia pra você, querido. Obrigado pela audiência. A clínica Doutor Hérnia, gente, é aquela clínica que cuida da coluna das pessoas. Só quem passou ou passa por uma crise de hérnia, de disco, sentiu o osso encostando no osso, ou então aquela pressão sobre a vértebra. Nosso Deus, que dor terrível. Abraço a turma da clínica Doutor Hérnia, a Maria Clara, também a Dábia e a Aline. Bom dia a todos. Valeu, Arley. Bom dia pra você, querido. Obrigado pela audiência. Doutor Hérnia, doutor Luca. Alô, doutor Luca. Bom dia pra você, querido. E obrigado pela audiência. Bom demais ter vocês por aqui. Quem mais no fim da roça? Tem áudio? Tem, né?
8: Bora, cadê? Ele, mil vezes. O cara já acorda cedo, já lembrando do peão tatuado.
0: Desse modelo.
8: Mil vezes. Manda um alô pro meu pai, minha mãe, Sueli, Carlão, lá na Fazenda Cocal 98. Obrigado, valeu.
0: Alô, Carlão.
8: Município de Coração de Jesus.
0: Abraço pra você e pra sua família na Fazenda, né? Na região de Coração de Jesus. Bom dia, sempre ouvindo a 98. Quem mais tá no fim da roça?
9: Bom dia, Rádio 98. Bom dia, o Fofuxo. Que é o Thiagão Bonitão.
0: Meu Deus.
9: Gostaria de escutar aquela música que fala que eu não fiz nada segunda, que eu não fiz nada terça. Sexta-feira já chegou, eu não vou fazer também.
0: Valeu. Tchau, obrigado. Valeu, bom dia pra você, inimigo do trabalho. Quem mais tá no fim da roça?
10: Dia 92, manda pra mim um botão lá pra Tabocal, pra Nego Pereira, Jacarezão, Dericão, Rogério, Igo, no Vila Atlântica é pra Dona Laís e sua irmã Leda.
0: Na
10: tá sempre
0: Atlântica.
10: Conectado lá na primeira e a número um, entendeu? Valeu!
0: Valeu, bom dia pra você. Quem mais tá no filme da
11: bom
0: roça?
11: Bom dia, 98, sextou novamente. Já estamos trabalhando e ouvindo a melhor como sempre, viu? Se possível for, manda alô pra amigo Rael Minado Mentiroso, Milton mais mentiroso ainda, Minguinho, Luizinho, pra toda a galera da Comitiva de Rio Verde. E se possível for, tá com a panada de Mirosmar. Alô, MC, chora não, seu menino.
0: Ele chora sim. Valeu, Bruninho, bom dia pra você. Alô pro amigo Neto do bairro Acácias. Alô, Neto, bom dia pra você, pra esposa Nalva e o filhotinho Natan, a família 3Ns, Neto, Nalva e Natan. E ele postou aqui a figurinha das cervejas com a legenda, au, sextou. Valeu, Netão, bom dia pra você. Você toma, ô, Vigilante Nilson, toma atento, rapaz, toma atento. Para de postar esse emoji aí, que eu não gosto dessa história. E não vem pra cá essa história de truta nem pai, não. Cai fora, rapaz. O povo olhando. Quem mais tá no fim da roça?
12: Bom dia, 98.
0: Dia.
12: Bom.
0: Bom.
12: Uma sexta-feira abençoada pra todos nós. Amém.
0: Amém.
12: Toca o Mirosmar aí, valeu. Um Thiago te chama de pão de queijo, o outro de fofuxo. Ih, nós, Thiago.
0: Esses motoristas de aplicativo estão assim meio diferentes, meio coisados, né? Eu não digo é nada. Valeu, Luiz Henrique, bom dia pra você. Alô pra amiga Neide Alves do bairro Eldorado. Ah, está em casa hoje, ouvindo aqui a 98. Alô, Neidinha, bom dia pra você, querido. Obrigado pela audiência. Bom demais ter você por aqui. Sempre ouvindo a primeira e a número um. Quem mais? Aqui, agora vai, né?
13: Bom dia, 98. Que é Zé Carlos Monte Carmelo 2. Quer que mandar uma música pra mim, minha esposa Maria da Paixão. Pra todos aqui do Monte Carmelo 2. Pra Valdemar Tabajara, lá no Planalto Federal do Caninjém.
0: Alô, Valdemar Tabajara.
13: Mandei Gingen. Garçom, um abraço.
0: Valeu, um abraço, sempre com Deus, bom dia. O meu amigo Edmilson, o maridão da Aline, o papai da Ana Júlia, o papai do Luan, gente fina que só. Edmilson, é sua vez, bora, garoto.
14: Bom dia, 98, bom dia, o melhor programa do Brasil e do mundo.
0: Yes! Que maravilha.
14: Passa qualquer música aí pra nós aí.
0: Vem uma boa
14: pra
0: agora.
14: Pra comemorar a reinauguração da melhor...
0: Da melhor.
14: Padaria de Montes Claros.
0: Oh,
14: Ana Lu, panificadora.
0: E
14: e confeitaria aqui no JK.
0: Abraço.
14: Um abraço, meu querido.
0: Valeu, Edmilson. Um abraço pra você, pra esposa Aline, a Ana, a Júlia, o Luan, essa família que trabalha muito, pessoal trabalhador, batalhador. Uns amores são vocês, pode ter certeza, viu? Tenho enorme carinho por vocês. Um ótimo dia e sempre ouvindo aqui o Fino da Roça, que é bom também. Alô pra nossa amiga Elia do Santo Inácio. Alô, Elinha, bom dia pra você, tudo de bom e obrigado pelo carinho e pela audiência de sempre e sempre ouvindo aqui a primeira e a número um, a Elinha, que é uma forma de fazer filhos bonitos. Seus filhos são maravilhosos, é. Quem mais tá no Fino da Roça? Bora, seu menino.
6: Bom dia, amigo. Bom dia, eu tô tudo tranquilo.
0: Graças a Deus,
6: bora, bora pra cima hoje com a aluna Álica, mas tá nervosa aqui no carro.
0: Álica, calma essa menina, calma. É, o segredo de tudo é a calma, como diria o nosso amigo instrutor aí, né? O Michael Alencar.
6: Bora, bora pra cima, meu irmão. Boa e abençoada sexta pra todos.
0: Valeu, bom dia. Esse é o nosso amigo, ele... Gente... Ele é instrutor de trânsito, ele que ensina as pessoas a dirigir, a tirar, auxilia a tirar carteira de habilitação. Esse cara é brabo, ele é bom no que faz. É. Ah, já chegou a levar seis alunos pra fazer o exame e voltou com seis com carteira de habilitação na mão. O caba é diferenciado. Abraço pra você, amigo. Bom dia, sempre ouvindo aqui a 98. Bom demais ter você por aqui.

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1: Muito bem, já estamos de volta, 7h44. Agora nós vamos direto para o Estúdio Móvel, onde está o Hugo Vinícius. Alô, Hugo, bom dia.
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1: Valeu! Um abraço a você pro Mariano. O Fino da Roça volta em instantes com muito mais músicas, não saia daí. 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
6: 7:56.
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5: Muito bem, já estamos de volta, trazendo para você mais um bloco recheado, repleto de boas músicas. Alô, Hélia do Santo Inácio, bom dia para você. Tem alô para ele, o amigo GL mais L, o maior representante da beleza masculina. Alô, Gera, bom dia para você, querido. Obrigado pela audiência. Alô pro amigo Ney, valeu, Ney. Bom dia, campeão. Ah, o Anderson Reboque, Uber do seu veículo, também tá por aqui. Mande um alô pro taxista Lucas, lá do Quem Quem também. Tá ligado na 98. Valeu, Luquinhas, bom dia para você, querido. Obrigado pela audiência. Tem alô para nossa vizinha aqui do fundo, né? A Jaque. Alô, Jaqueline do bairro Morrinhos. Valeu, Jaque. Bom dia pra você, querido. Obrigado pela audiência. A você e a sua linda e abençoada família. Alô, Graciano de Sena. Bom dia pra você, seu menino.

0: Eu já sei xingar em 3 idiomas. Nosso Deus. Português, inglês e também libras. Ai, que maravilha. É ofensa que não acaba mais. Quem mais tá no fim da roça?
1: Bom dia, 98. Sextou. Deus abençoe a todos. Eu queria pedir uma música. Eu fiz pra um caçambeiro lá. Pode falar o nome dele, não, porque ele não tá no banho, não.
0: É mesmo? É normal.
1: Um barreirito. Pinga em mim.
0: Pinga em mim.
1: Valeu, 98. Deus abençoe a todos.
0: Amém.
1: Todo caçambeiro é chute. Será por quê?
0: Será por quê? Inimigos do Chuá. Alô pra amiga dos anjos. Alô dos anjos, bom dia pra você. Sempre ouvindo aqui a primeira, número 1. Ô dos anjos, faz isso não, dos anjos. Lourenço e Lorival cantando Menina da Aldeia. Eu não acredito nisso. 8 e 5, bom dia.

0: Ed Brito e Samuel cantando Toda Mulher. Antes teve Lourenço Lourival, Menina da Aldeia. E vamos mais alô pra turminha que tá por aqui. A gente correu pro intervalo, né? Tá em cima da hora? É isso mesmo. Eita. Alô pra ele, o Robson Domingos. Alô, Cozinho. Bom dia pra você, campeão. Sempre ouvindo a primeira e a número um. Ah, é isso mesmo, Bruninho. Lá no JK, lá em frente à pracinha. Show de bola, né? Quem mais tá no fim da roça? Tem alô aqui para ele, o amigo o Edinaldo Faula, do Hotel Minas Brasil. Bom dia pra você, Mr. Faula. E esse áudio pra gente correr pro intervalo. Bora? Agora vai.
1: Alô, 98, Clécio do Novo Jaraguá, segura, Pia! Bom dia, bom dia, bom dia, bom dia. Toca a próxima pra nós, meu amigo. Rapidão, rapidão, rapidão. Tamo junto!
0: Meu Deus. Valeu, bom dia pra você também. Rapaz, tá certo isso. Bom, a Paula Maria postou aqui uma foto na cozinha, né? Hoje o trem tá bom, 427 refeições. E ainda estou só. Mas vamos pra cima. 20 quilos de macarrão está no ponto. E toca a minha música. Ô Paula Maria, esse molho pra esse macarrão. Ó, eu tô aguando aqui, mas gente, faça isso não. Nosso Deus. 427 refeições. Dessas 427, eu comeria pelo menos 7. Nosso Deus. 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
0: 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Homem de 58 anos morreu soterrado em vala de 3 metros para instalação de um tanque de combustível. Saiba mais. Alerta. Gangues de quebra-vidro aterrorizam nas capitais e estão se expandindo pelas cidades do interior. É preciso se prevenir desde já. Pesquisadores de 71 países confirmam: o ambiente de informação deverá se tornar ainda pior, e no mundo inteiro, e já no próximo ano. E a maior ameaça vem exatamente da falta de responsabilidade das plataformas digitais, onde todos produzem conteúdo e poucos sabem o que é verdadeiro e real. No Brasil, as eleições, em 2 semanas, já tiveram 1.200 candidaturas indeferidas, das quase 21 mil analisadas. Bolão na cidade paulista de Presidente Venceslau levou os quase 102 milhões de reais da Mega Sena, com os números 01, 02, 07, 18, 33 e 35. Nesta sexta, sábado e domingo, temperaturas em Montes Claros devem ficar entre a mínima de 17 graus e tardes de 30 graus. A chuva, uma única antevista nos próximos 10 dias, é para a próxima quinta-feira, 2 milímetros. Neste momento, a temperatura é de 23 graus. O tempo está nublado nos estúdios da Rádio 98FM Montes Claros. A umidade do ar está em 70%, com ventos a 10 km por hora.
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2: Ai, ai. Ai de quem fala que esse programa é ruim. Só tem doido, kkkk. Por isso que não fico sem internet. Ah, e sem ouvir 98 não dá, né? Verdade, Bruninho, é boa. Rapaz, eu não digo nada. Bom dia, meu irmãozão. Como sempre, como é que você tá, meu camarada? Bom ou não? Alô, Henri Oliveira. Bom dia pra você, querido. Obrigado pela audiência. Vai, você.
7: Bom dia, 98. Dia. Fala comigo, Max Velho, Marcelo do Aconchego, Mototáxi. Manda uma moda boa pra nós aí, parceiro. Ofereço pra todos os ouvintes, pra meu pai Antônio de Eva, lá no assentamento Irmandote. É isso aí. Tchau, obrigado. Pura bucha e tudo de bom. Pura. Sextou.
2: Sextou, pura bucha e tudo de bom.
8: Bom dia, 98. Sim. Eu gostaria de ouvir Sérgio Silva.
2: Sérgio Silva? Abraço pra você, bom dia. Beth, sua música vem daqui a pouquinho. Quem mais? Vai, Jack.
9: Hoje é aniversário da minha nora.
2: Não, aniversário da nora?
9: Por favor, manda um alô pra ela aí.
2: Aham.
9: Jennifer. Desejo tudo de bom pra ela.
2: Valeu, Jaque. Abraço pra você e pra sua nora, Jennifer, aniversariante do dia. Alô, Jennifer, parabéns pra você, toda a felicidade do mundo. Que o bom Deus abençoe você sempre e seja muito mais, muito feliz. Um grande abraço e sempre ouvindo aqui a 98. Ah, que maravilha. Bom dia, sextou. O povo sai tudo caps. É quase isso, viu? Alô, Dora Maia, bom dia pra você. Por falar em, assim, sabe, o povo assim tá meio diferente, meio... A Paula Maria mandou mais cedo esse áudio aqui. mais cedo. Vamos repetir o áudio dela.
10: Bom dia, 98. E hoje eu estou assim, ó. Eu duvido colocar nós dois no quarto se a cama não pega fogo. Au!
2: Eu não digo é nada. O que acontece com esse povo na sexta-feira, hein? Gente, Deus. Por mim, pela rua.

0: Perfeito! Gabriel, dá bom dia para 98!
1: Bom dia, 98!
0: Uhul! Hugo, Pena e Gabriel, toca pra gente!
2: As mãozinhas pra cima assim, quero ver!

0: Hugo Pena e Gabriel cantando a linda música Cigana. Bom dia, mande um alô para o Paulo Henrique em Miralta, na Rua Bonfim. Alô, Paulo Henrique, bom dia para você, campeão. Abraço a turma da região de Miralta. Um ótimo dia, sempre ouvindo aqui a primeira e a número 1. Quem mais no fino da roça? Tem que dar o play primeiro, né? Agora vai, né?
1: Bom dia, 98. Bom dia, Nadir do Residencial Vitória 2.
0: Oi, Nadir.
1: Bom pra mim aí, da Marília Mendonça, 10 corações. Bom dia pra todos, bom final de semana, beijo.
0: Beijos. Marília Mendonça, quero ver se toca daqui a pouquinho. Karine, é a sua vez, vai.
2: Bom dia, 98. Aqui é a Karine. Passo para desejar um bom dia a todos e um bom dia especial para o dono do meu coração, o meu esposo, João Henrique. Um forte abraço, fiquem com Deus.
0: É paixão pra lá de metro, meu povo. Abraço pra vocês, bom dia, sempre ouvindo aqui a 98. Quem mais? Agora vai.
3: Bom dia, 98.
0: Dia, Deia.
3: A Alice tá com toda razão. Hoje é dia de cama de cimento e de chá. Bom final de semana.
0: Eu não digo é nada, valeu, bom dia pra você. Quem mais?
4: Bom dia, 98. Bom dia, André. Bom dia a todos. Que o Papai do Céu abençoa grandemente hoje e sempre. Verdade, o André? Só tem maluco, só tem louco.
0: Bora todo pra fila do Caps.
4: Agora imagina quem administra tudo. Imagina, André. É o mais doido de todos. Eita.
0: Pera aí, ele me chamou de doido. Está certo isso. Bom, quem mais está no fim da roça? Bora?
5: Alô, 98, bom dia, sextou, papai. Aqui, manda aquela música de Fátima Leão, bom de queijo aí, moço, pra nós. Grande abraço, ótima semana, final de semana aí a todos. Tamo junto, meu parceiro. Mulher do bairro Universitário.
0: Sua cara nem queima, eu entendi muito bem, viu? Alô para o Sidão Pedreiro da Vila Atlântida. Alô, Sidão, bom dia pra você, campeão. O fim da roça volta em instantes com muito mais músicas, mais alô, mais participações de você. É claro, fique ligado ouvindo aqui a primeira e a número 1. Afinal de contas, o Fino da Roça é o campeão de audiência.
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3: Andrade Colchões informa a hora. 8h41, bom dia.
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3: Muito bem, já estamos de volta com mais músicas, mais alô e mais participações. Como é bom ter você por aqui.
7: Alô 98, bom dia, sextou, papai, aqui. Olha aquela música de Fátima Leão, pão de queijo aí, moço, pra...
3: Eu acho que esse negócio já foi pro ar já, né? Rapaz, toma atento ao povoiano. Eu acho que não, né? Quem é esse aqui? Esse aqui é o Winder?
7: Deixa eu ver. Grande abraço, ótima semana, final de semana aí a todos. Tamo junto, meu parceiro. Winder do bairro Universitário.
3: Ah, foi nada, né? Vera, sua vez.
8: Muito bom dia, 98.
3: Dia.
8: Mais uma vez, eu tô aqui ligado, eu vou lembrar do nosso Minas, passando pra desejar uma sexta-feira abençoada a todos os ouvintes. Ainda
3: Amém.
8: Bem que eu tenho aqui da minha companhia. Esse programa foi um espetáculo de audiência que me faz rir o tempo todo para aliviar as minhas dores, né? Desses ouvintes parece que riu todo mundo do carro, gente. Pega o povo, que o povo tá tudo doido. Valeu, 98, tô aqui ligadinha.
3: Valeu, Vera, bom dia, boa recuperação pra você, viu? Alô, Cidrão Pedreiro da Vila Atlântida, né? Eu me enrolando com o R aqui. Ah, bom dia, turma do Fino da Roça, tudo bem? Manda, você acabou de falar, conhece com o povo na sexta-feira? Eu acho que é porque é a ponta do pé do final pro final de semana. Um excelente dia, bom trabalho a todos, tudo de bom. E manda um alô daquele especial e um modão pra gente. É a Eliane de Pirapora. Valeu, Eliane, bom dia pra você. Guion postou Guion? Bom dia 98, queria pedir uma música, Heitor Costa, música Medo Bobo. Eu acho que Guiomar, né? Acho que algo assim. Fique ligado aí, quero ver se toca daqui a pouquinho, tá bom? Vou pesquisar aqui se tá disponível ou não. Bom dia, manda música pra nós. Alô pro amigo Newton da Serralheria ABC e a sua esposa Simone. Alô, Niltinho, abraço pra você, campeão. Esse caba é bom no que faz. É. Ah, quem mais tá no Fino da Roça? Bom dia pra você, Jean. Ah, bom dia, boca aberta. Me chamou de boca aberta. Um abraço pra você, um abraço pra Geisa e Isabela, aqui de Miralta, que estão preparando aquele frango caipira com aí um abraço a todos. Ah, valeu, bom dia pra você, Jean. Frango caipira? Com aquele caldinho gostoso. Bom, abraço a vocês. Bom dia, sempre ouvindo o Fino da Roça. Bom dia, quero ouvir qualquer uma de Zezé e Luciano. Ofereço pro Cal, pra Anne, pro Geraldo, pra GG, pra Zilma, os meus seguidores. Um abraço do homem mais bonito de Montes Claros, Belê. Tá certo, Leandro Levi. Tá certo. Ai, ai. Bom, quem mais no Fino da Roça? Bom, mais cedo, O nosso amigo ouvinte, o Marcelo Mendonça, postou esse áudio aqui, mais cedo, foi a primeira participação dele no dia. Aqui.
7: Bom dia, 98, está de volta o Desafio 98. Coloque aí pra nós, hein, o Gian e Giovanni. Agora eu vou lhe tomar meu remedinho.
3: Valeu, bom dia pra você. Aí ele colocou, isso foi bem mais cedo. Aí ele colocou, DJ Flex, Apolo Viana voltando, aparecendo por aqui. Aí ele... Quanta música, quero ver se toca daqui a pouquinho, viu, Marcelo Mendonça? Instantes depois, o DJ Flex, Apolo Viana, que faz esses áudios, apareceu.
5: Bom dia, 98 FM, a primeira e a número 1, o Fino da Roça. Manda um alô aí pro top, top, top. DJ Flex, Viana, DJ Anderson, DJ Tiano, DJ Wilson, DJ Gilmar, DJ Lenço, fazendo você chorar, DJ Bozo, o Saboroso e o DJ Minhoca. Sextou!
3: Valeu, bom dia pra você e pra todos os DJs da cidade que animam as festas e faz o final de semana uma grande festa, né? Ai, ai, o Robson Domingos do Cozinho postou aqui. Bom dia, fala pro Tony da garagem, pega a leve com aquela fubuia lá do bar do Ticurel, viu? Ah, senão vai ficar igual o Cobra, mas que é igual o Cobra, trocando o pé pela pele, trocando a pele, é mesmo? Trocando a pele, como assim? Eita, tá descascando, né? Mas é meu amigo, isso é o que importa. Aquele abraço pra você, Tony, e todos os bebedores de cachaça lá do Ticurel. Abraço a todos. Rapaz, eu não digo é nada. Mais cedo falaram a respeito dessa música. Vamos ouvir, então? Eu não digo mais nada, é só deixar a música começar. Rapaz. Eita. É hoje, hein? Tá marcado na agenda. Hoje é o dia do descabaço. Ai, que maravilha! 8h46.

0: ai, muito inocente. Até gemendo, ela mente, como é que não mente desse jeito? Como é que não acredita? Bom, aquele abraço pra turma que tá por aqui ouvindo e participando. Alô pro Cândido Sebastião, na loja de calçados no centro da cidade. Bom dia, amigo, mande alô aí e pergunta pro Chuchu, motorista de aplicativo. Ele sumiu demais, toca Don Juan pra gente. Alô, Chuchu, motorista de aplicativo, bom dia pra você. Vê se aparece, homem. Quanta música, quero ver se toca mais adiante. Bom dia e um alô pra todos os ouvintes. Alô, André Taxista, bom dia pra você. Sempre ouvindo aqui a primeira, número um. Também estamos ligadinhos por aqui na Rádio 98. Mande um alô pra nós aqui na Biscoitaria da Vovó Gi. Alô, turma da Biscoitaria da Vovó Gi. Um grande abraço e sempre ouvindo a primeira e a número um. Que maravilha, como é bom ter vocês por aqui. O Fim da Roça volta em instantes. Rapidinho. Alô, Eliane de Pirapora, bom dia pra você, querida. 8h53.
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5: 6:09.
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10: 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Informa a hora. 8h59.
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0: Muito bem, já estamos de volta com mais músicas, mais alô e mais participações. Como é bom ter você por aqui, sempre ouvindo a primeira e a número um. 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Assim tem mais, né? Ah, tem mais informações a respeito de eventos maravilhosos. 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Você, claro, não pode perder, né? Vamos de mais participações. Quem mais no fim da roça? Alô pro Gil Gomes. Alô, Gil Gomes. Abraço pra você em Cachoeira, em Goiás, ouvindo aqui a 98. Quem mais? Bora.
12: Bom dia, 98. Estou ligado aqui desde as 5 da madruga. Show. Pelo que eu vi. Hoje é dia de saidão, hein? Lá no CAPS. Abriram a porta do CAPS hoje, hein?
0: Alguns pularam o muro. Quem mais tá no fim da roça?
14: Bom dia, locutor. Sou a Marisa do Mato Seco. Quero mandar um alô pra Natanael, pra Mariana, pra David, pra Oswaldo, pra Marli, pra Tião, pra todos os seus ouvintes. Tião, obrigado. Roda a próxima música pra nós aí, bem bonita.
0: Valeu. Alô, Marisa. Bom dia pra você. Você disse, o nome de todo mundo que você disse, eu gosto muito, mas o meu predileto é o David. Ele é lindinho demais da conta, Titi. Abraço pra vocês aí da região de Mato Seco e sempre ouvindo aqui a primeira e a número 1. Valeu, Marisa, um grande abraço. Bom dia, aqui é a Malu também, estou ligadinha na 98. Alô, Maluzinha, bom dia pra você, tudo de bom, obrigado pelo carinho e pela audiência, um luxo, um prazer, um privilégio ter você por aqui. Bom dia, sextou, meu amigo. Pior que é verdade, sextou, né? Bora de mais músicas? Quem vai cantar sextou pra gente? Ó, Alex e Ronaldo. Eu não digo mais nada depois dessa música. Sexta-feira o povo tá doido, tá ouriçado, alguns nem o remedinho tomaram.

Marcos e Belucci, pena que seja namora. Rapaz, tá certo isso. Bom, também ouvimos Alex e Ronaldo, Sexta-feira, Sua Linda, e tem alô pra ele. Ah, sim, o nosso amigo ouvinte, o Vanderlei Abreu, postou aqui. Opa, bom dia, com alegria, feliz sexta-feira. Hoje é aniversário de Dete, na rua Paraná, no bairro Sintra, Adriana Ribeiro, no bairro Floresta, o Jairo Ataídes, prefeito, né? O casal Elton Rodrigues e Elisângela, em Morro Vermelho, Ângela Cristina, na comunidade de Salto, Atoleiro, Edneia Fonseca, em Nova Esperança, Camarinhas, valeu! Bom dia e parabéns aos aniversariantes. Valeu, Vanderlei, um ótimo dia pra você, querido. Obrigado pela audiência. Bom dia, tudo bem? Com a turma da 98, Deus abençoe todos nós. Sextou, Marilene do Independência. Toca pra gente a música Estrelinha da Marília Mendonça. E ela postou aqui a foto do café da manhã. Eita, que esse café da manhã seu tá bom demais da conta. Tá aqui o café, a xícara, a margarina, o pote de bolachas, uma mesa com muitas frutas. Ah, oh, delícia! Abraço pra você, bom dia. E sempre ouvindo aqui a primeira e a número um, que é bom também, né? Avisa que amanhã é dia, viu? Alô, amigos caçambeiros, inimigos do chuá de amanhã, vocês não passam. Bom, quero mandar um abraço mais que especial para o meu amigo irmão, o Rafael Richelli, empresário do Grupo Milk Bom. Alô, Rafinha!

Bom dia. Alô, Rafa, você não cansa de ser bonito não, seu menino? 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
2: 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Com a rodovia ainda batendo recorde de acidentes, começa a instalação dos postos de cobrança de pedágio na BR-251 já a partir de dezembro. Serão 4 postos de cobrança em Francisco Sá, na passagem pelo município de Grão-Mogol, em Santa Cruz de Salinas e em Salinas. Interdição total ocorrerá nesta tarde. Homem de 58 anos morreu soterrado em vala de 3 metros para a instalação de um tanque de combustível. Saiba mais. Alerta! Gangues de quebra-vidro aterrorizam as capitais e estão se expandindo pelas cidades do interior. É preciso se prevenir desde já. Pesquisadores de 71 países confirmam. O ambiente de informação deverá se tornar ainda pior. E no mundo inteiro, e já no próximo ano. E a maior ameaça vem exatamente da falta de responsabilidade das plataformas digitais, onde todos produzem conteúdo e poucos sabem o que é verdadeiro e real. No Brasil, as eleições, em 2 semanas, já tiveram 1.200 candidaturas indeferidas, das quase 21 mil analisadas. Bolão na cidade paulista de Presidente Venceslau levou os quase 102 milhões de reais da Mega Sena. Com os números 01, 02, 07, 18, 33 e 35. Nesta sexta, sábado e domingo, temperaturas em Montes Claros devem ficar entre a mínima de 17 graus e tardes de 30 graus. A chuva, a única antevista nos próximos 10 dias, é para a próxima quinta-feira, de 2 milímetros. Neste momento, a temperatura é de 24 graus. O tempo está nublado nos estúdios da Rádio 98 FM Montes Claros. A umidade do ar está em 64%, com ventos a 13 km por hora.
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13: Se você receber um impulso incontrolável de ir para a geladeira para comer alguma coisa, tente evitar doces, alimentos gordurosos e chocolates. Substituí-los com uma cenoura, por exemplo, ou uma maçã. Estará introduzindo menos calorias no seu corpo e a vontade será saciada da mesma forma. Música.

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0: Assim que essa música começou a tocar, um tanto de gente mandou a mesma frase. Tá dançando aí no estúdio, né? Cai fora, rapaz. Todo mundo. Ah, o povoiano. Oxi, lá ele mil vezes. Alô, Henri Oliveira. Bom dia pra você. Sua cara nem queima, né? Opa, bom dia. O que tem de caba balangando? O que tem de caba balançando a cintura numa hora dessa não tá escrito. Balangando a cintura foi o pior. Abraço a você, um ótimo dia, Marcelo Mendonça. Bom, ai, ai. Bora, bora pro intervalo, hora de mais músicas. O Fino da Roça volta em instantes, é rapidinho, não saia daí. Eu não digo, é nada. Rapaz, toma atento. O Fino da Roça, o campeão de audiência, música sertaneja, moda de viola, música caipira. E é claro, com a sua participação, o programa fica sempre melhor. Então vá lá e participe. Fique ligado, o Fino da Roça volta em instantes, é rapidinho.
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5: Maravilha, bom demais. Ai, gente, a resenha no, nos bastidores é melhor, viu? Bom, vamos lá, não consigo mandar mais alô do que esses que eu vou mandar agora. É, o tempo acabou comigo hoje, rapaz.
6: Bom dia, 98.
5: Bom dia.
6: Manda um abraço aqui pra galera todinha aqui do Cristo Rei, na obra aqui, Semei Cristo Rei.
5: Sim.
6: Especial para Natanzinho Escorpião, fera.
5: Natanzinho.
6: Valeu, tchau, molhado.
5: Natanzinho Escorpião, não quero nem saber o porquê desse escorpião. Opa, tem como oferecer a música de Júnior pra esposa Nerilda, com muito amor? A Natanzinho Lima, por favor. A Natanzinho Lima não toca agora não, toca mais tarde, viu? É mais tarde, um grande abraço. Vai, André Taxista, você. Bora, filho.
7: Bom dia, 98 FM, Andrezão. É, Zé Problema. Zé Problema. Hoje não é dia de tomar remédio, não. Hoje é dia de tomar o suco da confusão.
5: Meu
7: Deus. 98 FM, o fim da roça. O melhor, valeu.
5: Valeu, bom dia. A nossa amiga ouvinte Lu, ela postou aqui. Ah, bom dia. Henri tá muito feliz hoje, hein? É o esposo dela. Toca pra gente a música que ele gosta. Ah, Gustavo Mioto. A música Pedido Socorro é boa, toca daqui a pouquinho, inclusive, viu? Alô, Lu, bom dia pra você e pro esposo Henry, sempre ouvindo aqui o Fino da Roça. Valeu, Tony Gomes, bom dia pra você, campeão. Alô, Fabinho, cadê o Fabinho, hein? Alô, Fabinho, bom dia pra você, queridão. Sempre ouvindo o Fino da Roça. Bom dia, aqui é a Márcia Coelho. Ah, gostaria de oferecer música para o meu filho Marcelo, aniversariante do dia. Parabéns, Marcelo, toda a felicidade do mundo, que o bom Deus abençoe você cada vez mais. Valeu, Marcinha, um ótimo dia pra você. Sempre ouvindo aqui a 98, que é bom também, né? Ah, cadê? Bom dia! No mínimo você estava dançando de. Como é que é? Você estava de peruca e dançando. Lá ele mil vezes. Cai fora, Clecinho, ó, o povoiano! Oxi! Cai fora, rapaz! Quem mais no Fino da Roça? Aqui agora vai? Agora vai, né?
8: Bom dia, 98, bom dia, bom dia.
5: Dia.
8: Manda um abraço aí pra toda a família Matarazzo.
5: Sim.
8: Principalmente pra Tana Regina Matarazzo.
5: Eita.
8: Sextou, é
5: nóis. Valeu, bom dia. Abraço, ótimo dia. Ah, bom dia. Olha o conselho igual, como é que é? Bom dia, olha o conselho. Igual você aí. Eu vou ver que vídeo é esse aí, depois eu comento contigo, viu, Lucas Samuel? Mas desde já lá ele mil vezes. Ah, quem mais?
9: Bom dia, rei da fiúria. Aqui quem fala é o mais lindo dos lindos. Oferece.
5: Meu Deus.
9: Oferece uma música aqui pra nós em Francisco Sá, para minha esposa Flávia, para minha filha Maria Luísa. E é claro, para toda essa galera bacana da 98. Valeu, meu lindo!
5: Meu lindo, meu Deus, esse negócio tá ficando esquisito. Bom, bora de mais músicas, né? Bora pedir, ou tocar a música que a Lu pediu, oferecendo pro esposo Henry Oliveira. Rapaz, tá dar certo isso. Pô, tá doido.
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0: é o Danilo e Davi cantando Não Sou Terapia, fechando bem esse bloco, que também teve Gustavo Mioto, Pedido de Socorro. Eu não digo é nada. É, boa essa música, né? Bom dia, mande alô pra minha irmã Laide. Ah, estamos aqui ouvindo o programa. Alô, Laide, bom dia pra você. Valeu, Vani Silva. Um grande abraço, sempre ouvindo a primeira e a número um. Ah, Dani postou aqui. Bom dia, mande música pra Daniela e Maitê no Jardim Brasil. Bom dia pra vocês. Valeu, um ótimo dia. E sempre ouvindo aqui a primeira e a número um. Valeu, Dani. Valeu, Maitê. E turma do Jardim Brasil, sempre ouvindo o Fino da Roça. Eu não vou falar o nome, não, mas tinha um ouvinte cantando a música da Máquina do Tempo de hoje, viu? Eu vou soltar só um trechinho só. Ele foi apagar pra todo mundo, apagou só pra ele. É, eu vou pro intervalo. Melhor, né? É. Rapaz. 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

0: a Alan e Aladim, te amo, o que mais posso dizer? Antes teve a Paula Fernandes cantando Seio de Minas. Ah, bom dia, mande um alô e uma música de Zezé Luciano. Ah, quanta música, não vai ter como não, mas tá aí um alô pra Maria Eduarda e o Davi. Bom dia, Duda, valeu da visão, bom dia pra vocês, queridos. E sempre ouvindo aqui a primeira e a número um, valeu, Dudinha. Ah, mande alô pra Laide, pra minha irmã Laide. Estamos ouvindo o programa, valeu, Vani Silva, bom dia pra você, sempre ouvindo a 98. Valeu, André Taxista, bom dia pra você. Vai, Adilson, sua vez, vai.
1: Bom dia, 98, Adilson, dia. Do grupo Mock Pisos. Você sabia que somos pioneiros na fabricação própria de portas e janelas de madeira maciça e entregamos em toda a região? Essa semana já fizemos entregas em Francisco Sá, São Francisco e hoje estaremos em Itacarambi.
0: Show de bola, bom dia, bom trabalho, boas vendas pra você, Adilson. Tem alô pro Antônio Lourenço, valeu Antônio Lourenço, lá no Espírito Santo, sempre ouvindo aqui o Fino da Roça. Ah, bom dia. Bom, Fino da Roça volta já com muito mais músicas, não sai daí.
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7: Já estamos de volta, 9 horas e 58 minutinhos. Pra você, um ótimo dia. Vamos pro último bloco. Que peninha, tá acabando, né? Olha, bom dia, turma da 98. Manda alô pra gente aqui. O amigo Venâncio, estamos aqui na Casa do Gelo, ligados ouvindo a 98. Aquele abraço pela internet em Ilhabela. Ilhabela. O Maicon. Alô, Maicon, bom dia pra vocês. Sempre ouvindo aqui o Fino da Roça. Aquele abraço todo especial para nosso amigo ouvinte. Alô, Gildas, bom dia para você, campeão. Sempre ouvindo a primeira e a número 1. Vamos de mais músicas? Sextou.

0: É, pra acabar o programa em altíssimo astral, em altíssimo nível, né? Rick Renner cantando sextou. Que a sua sexta-feira, que o seu sextou seja incrível, abrindo aí as portas pro final de semana ser fantástico. Aquele abraço pra você. O programa de hoje fica por aqui, volta amanhã, 5 da manhã.
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4: 10:02.
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0: Com a rodovia ainda batendo recorde de acidentes, começa a instalação dos postos de cobrança de pedágio na BR-251 já a partir de dezembro. Serão 4 postos de cobrança: em Francisco Sá, na passagem pelo município de Grão-Mogol, em Santa Cruz de Salinas e em Salinas. Interdição total ocorrerá nesta tarde. Homem de 58 anos morreu soterrado em vala de 3 metros para a instalação de um tanque de combustível. Saiba mais. Alerta! Gangues de quebra-vidro aterrorizam nas capitais e estão se expandindo pelas cidades do interior. É preciso se prevenir, desde já. Pesquisadores de 71 países confirmam: o ambiente de informação deverá se tornar ainda pior, e no mundo inteiro, e já no próximo ano. E a maior ameaça vem exatamente da falta de responsabilidade das plataformas digitais, onde todos produzem conteúdo e poucos sabem o que é verdadeiro e real. No Brasil, as eleições, em 2 semanas, já tiveram 1.200 candidaturas indeferidas, das quase 21 mil analisadas.

0: Montes Claros, a umidade do ar está em 54%, com ventos a 27 km por hora.
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0: Antes de finalizar o programa, quero mandar um abraço todo carinhoso especial para as nossas amigas e parceiras, a Tarsilane, a Tarsilene e a Janine. Aquele abraço para a turma do Laboratório Biomédia. Aquele abraço para vocês. Um ótimo dia, bom trabalho e sempre ouvindo aqui a 98. Ah, também para finalizar, quero mandar um abraço pro amigo baiano. Alô, baiano, um abraço para você, o baiano pedreiro, e o seu servente, o Juarez. Abraço, queridos, para vocês, um ótimo dia e sempre ouvindo aqui a primeira e a número 1. Fim da roça, volta amanhã.

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0: Olha aí a número 1, agora 10 e 10. Hoje, quinta-feira, dia 18 de setembro. A melhor sexta-feira, né?
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0: Gustavo Lima, 10 da mente aqui na 98FM, sua voz no ar. 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

0: Alô, Amanda do Céu.
1: Muito bem, Sã Consciência com Paulo e Natan aqui na 98 FM, sua voz no ar, oferecimento Clínica Sorri. 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
5: Muita gente quer melhorar a saúde, emagrecer ou ganhar massa muscular, mas não sabe por onde começar. E um ótimo primeiro passo é observar os próprios hábitos. Anotar o que come durante o dia, os hábitos das refeições, a quantidade de água, como está o sono e a prática de atividades físicas já ajuda muito. Isto mostra padrões que muitas vezes passam despercebidos. Às vezes o problema não é só comer demais, mas beliscar o dia inteiro. Em outros casos, a pessoa fica muitas horas sem comer e exagera à noite. Também tem quem dorme mal e sente mais fome no dia seguinte. Quando você entende melhor a sua rotina, fica mais fácil cuidar da sua saúde.
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2: Muito bem, agora 10h35, voltamos a falar com o Hugo Vinícius, direto da Forbel Ford. Fala, Hugo, bom dia.
4: 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Já a gente volta com muito mais informações, Xandão.
2: Valeu então, Hugo. Estamos aqui à disposição agora 10h37.

0: Simone Mendes, Nome Proibido. Alô, Paulo Cardoso, abraço moçada de Groenlândia, muito bom dia. 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
6: Agora 10h49, vamos à pergunta de hoje. Existe alguém que deseje mais a pessoa que se afasta? Para entender melhor, há uma frase que diz: o amor é como a sombra. Quanto mais você corre atrás, mais ela foge. Quando você deixa de persegui-la, ela então o acompanha. Então a pergunta hoje é: existe alguém que deseje mais a pessoa que se afasta? Aos participantes poderão faturar no final do programa um combo da Uba Burger, que fica na rua Raul Correia, e o zap é o 3220-1591. Também uma pizza de 6 pedaços da De Maria Pizzaria, que fica na rua Leonel Beirão de Jesus, número 2013, no bairro Doutor João Alves. Telefone 3215-9746 e também o 98833-6403. Agora 9 para as 11.

Perdoou Nada com Israel Rodolfo e Jorge Mateus aqui no Sua Voz no Ar. 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
1: 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Com a rodovia ainda batendo recorde de acidentes, começa a instalação dos postos de cobrança de pedágio na BR-251 já a partir de dezembro. Serão 4 postos de cobrança: em Francisco Sá, na passagem pelo município de Gramagol, em Santa Cruz de Salinas e em Salinas. Interdição total ocorrerá nesta tarde. Homem de 58 anos morreu soterrado em vala de 3 metros para instalação de um tanque de combustível. Saiba mais. Alerta: gangues de quebra-vidro aterrorizam nas capitais e estão se expandindo pelas cidades do interior. É preciso se prevenir desde já. Pesquisadores de 71 anos confirmam. Ou melhor, pesquisadores de 71 países confirmam. O ambiente de informação deverá se tornar ainda pior, e no mundo inteiro, e já no próximo ano. E a maior ameaça vem exatamente da falta de responsabilidade das plataformas digitais, onde todos produzem conteúdo e poucos sabem o que é verdadeiro e real. No Brasil, as eleições, em 2 semanas, já tiveram 1.200 candidaturas indeferidas, das quase 21 mil analisadas. Bolão na cidade paulista de Presidente Venceslau levou os quase 102 milhões de reais da Mega Sena, com os números 1, 2, 7, 18, 33 e 35. Nesta sexta, sábado e domingo, temperaturas em Montes Claros devem ficar entre as mínimas, a mínima de 17 graus e tardes de 30 graus. A chuva, uma única antevista nos próximos 10 dias, é para a próxima quinta-feira, de 2 milímetros. Neste momento, a temperatura é de 28 graus. O tempo está nublado nos estúdios da Rádio 98 FM Montes Claros. A umidade do ar está em 49%, com ventos a 23 km por hora.
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6: A gordura trans e seus efeitos nocivos à saúde têm sido alvos de estudos recentes. A gordura trans está no salgadinho de pacote, na batatinha frita das lanchonetes fast food, na maioria das margarinas, na pipoca de micro-ondas, nos bolos e tortas industrializados e nas bolachas.

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1: Agora 11:08, abraçando Jéssica, Luna, Ramon, pessoal na Avenida Saloba, em São João da Ponte, muito bom dia. A nossa pergunta de hoje, Ramon, se você também quiser participar, viu? Existe alguém que se deseje mais a pessoa que se afasta? Né? Existe alguém que deseje mais a pessoa que se afasta? Para entender, há uma frase que diz: o amor é como a sombra. Quanto mais você corre atrás, mais ela foge. Quando você deixa de persegui-la, ela então o acompanha. Os participantes poderão faturar combo da Uba Burger, também uma pizza de 6 pedaços da De Maria Pizzaria. E hoje também, no domingo, né, tem Fazendão Shows, que apresenta neste domingo aí gravação do DVD da banda Originais do Rasta, com Kleber Camargo e muito mais. 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Vamos então à primeira participação aqui do Sua Voz no Ar.
2: Bom dia 98, aqui é Janine Ponciano. Com certeza, o amor é igual quando você monta em cavalo. Quanto mais você solta a corda, mais ele dispara. Quanto mais você quer a pessoa perto de você, mais ele corre. Então, o importante é ficar meio a meio.
1: Valeu, Janine.

0: Diego e Vitor Hugo, moça pra casar aqui no Sua Voz no ar, oferecimento Center Med. 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
2: Agora 11h22, a pergunta de hoje é: existe alguém que deseje mais a pessoa que se afasta? Para entender, há uma frase que diz: o amor é como a sombra, quanto mais você corre atrás, mais ela foge. Quando você deixa de persegui-la, então, ou acompanha. Os participantes poderão faturar um combo da Uba Burger e também uma pizza de 6 pedaços da De Maria Pizzaria. Vamos a mais participação aqui no Sua Voz no Ar.
3: Alô, 98, isso é fato, viu? Quanto mais a gente corre atrás, mais a pessoa foge de você. Só que o ser humano não tem um pouco de vergonha na cara e é insistente até vencer.
2: Agora 11h23, abraço aqui para a doutora Natália da Levier. Não tem.

Grupo Pixote, primeira noite aqui no Sua Voz no Ar, oferecimento Clínica Bom Sorrir. 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
3: Agora 11h36, recebendo aqui dos estúdios da Rádio 98 FM a doutora Natália da Levier. Seja bem-vinda, viu, doutora? Obrigada aí pela visita, viu? Estamos aí. Olha, existe alguém que deseja mais a pessoa que se afasta? Para entender, há uma frase que diz: o amor é como sombra. Quanto mais você corre atrás, mais ela foge. Quando você deixa de persegui-la, ela então o acompanha. Vamos então a mais participações aqui no Sua Voz no Ar.
12: Fala 98, sobre a pergunta de hoje, eu acho que é verdade, viu? Eu acho que toda vez que você corre atrás da pessoa e demonstra seus sentimentos, a pessoa foge, né? Eu acho que tudo que a gente não tem que mendigar não é digno de estar do nosso lado, né?

Gustavo Lima, retrovisor. Abraço pra turma da Forbel. Abraço também pra Sil, agora 11h42. Alô pro Ramon, também pra Lívia e também pra Luna. E um abraço ainda pra Jéssica, pessoal, aí em São João da Ponte. 11h42. 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
1: Voltamos agora, 12:49. Existe alguém que deseje mais a pessoa que se afasta? Para entender, há uma frase que diz assim, olha, o amor é como a sombra. Quanto mais você corre atrás, mais ela foge. Quando você deixa de persegui-la, ela então o acompanha. Vamos então a mais participações aqui do Sua Voz no Ar. E quem estiver participando pode faturar aí um combo da Uba Burger, telefone 3220-1591 e também uma pizza de 6 pedaços da De Maria Pizzaria, que fica na rua Leonel Beirão de Jesus, número 213. O telefone é o 3215-9746. E tem também o 98833-6403. Mais participação por aqui.
9: Alô 98, bom dia, aqui é o Rocha. Sobre a enquete, sem dúvida, viu? Quanto mais você corre, mais corre de você. Então não pode demonstrar muito, não. Tem que ser dosado aí, ambos os lados aí. Valeu, muito obrigado.
1: Valeu, Rocha.

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1: 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Com a rodovia ainda batendo o recorde de acidentes, começa a instalação dos postos de cobrança de pedágio na BR-251 já a partir de dezembro. Serão 4 postos de cobrança. Em Francisco Sá, na passagem pelo município de Gramogol, em Santa Cruz de Salinas e em Salinas. Interdição total ocorrerá nesta tarde. Homem de 58 anos morreu soterrado em vala de 3 metros para a instalação de um tanque de combustível. Saiba mais. Alerta! Gangues de quebra-vidro aterrorizam nas capitais e estão se expandindo pelas cidades do interior. É preciso se prevenir desde já. Pesquisadores de 71 países confirmam. O acidente de informação deverá se tornar ainda pior e no mundo inteiro, e já no próximo ano. E a maior ameaça vem exatamente da falta de responsabilidade das plataformas digitais, onde todos produzem conteúdo e poucos sabem o que é verdadeiro e real. No Brasil, as eleições, em 2 semanas, já tiveram 1.200 candidaturas indeferidas, das quase 21 mil analisadas. Nesta sexta, sábado e domingo, temperaturas em Montes Claros devem ficar entre a mínima de 17 graus e tardes de 30 graus. A chuva, uma única antevista nos próximos 10 dias, é para a próxima quinta-feira, de 2 milímetros. Neste momento, a temperatura é de 29 graus. O tempo está nublado nos estúdios da Rádio 98FM Montes Claros. A umidade do ar está em 38%, com ventos a 16 km por hora. 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
7: Gengibre, remédio para enxaquecas. As enxaquecas são dores de cabeças crônicas que se manifesta regularmente uma vez por semana ou a cada 15 dias. Pesquisas científicas comprovam que o gengibre pode ser um excelente remédio no combate a enxaquecas.

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3: Há uma frase que diz: o amor é como a sombra. Quanto mais você corre atrás, mais ela foge. Quando você deixa de persegui-la, ela então o acompanha. E a pergunta de hoje é: existe alguém que deseje mais a pessoa que se afasta? Mais participação aqui no Sua Voz no

0: Anda com Gustavo Lima, calcinha de renda, aqui na 98 FM. 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
1: Voltamos. Existe alguém que deseje mais a pessoa que se afasta? Pra te explicar e pra você entender melhor, tem uma frase que fala o seguinte: o amor é como a sombra. Quanto mais você corre atrás, mais ela foge. Quando você deixa de persegui-la, então ela o acompanha. Vamos a mais respostas aqui no Sua Voz no Ar.
2: Boa tarde, galera da 98 FM. Aqui é a Manu de Bituruna. Concordo plenamente, viu? Quanto mais corre atrás, mais escapole. É igual sabonete.
1: Valeu, Manu. 1:19.

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6: Muita gente ainda vê a obesidade como falta de esforço ou disciplina, mas isso não é verdade. A obesidade é uma doença crônica e envolve vários fatores como genética, hormônios, alimentação, sono, estresse e o funcionamento do organismo. Por isso, o tratamento não deve ser baseado em culpa, e sim em acompanhamento correto. A obesidade aumenta o risco de problemas como diabetes, pressão alta, gordura no fígado, apneia do sono e doenças do coração. E nem sempre é só comer menos e fazer exercícios. Muitas vezes é preciso entender por que a pessoa ganha peso e por que tem dificuldade para manter o emagrecimento. A obesidade tem tratamento e buscar ajuda é um cuidado com a saúde.
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4: 1h35, sua voz no ar, já partindo aí pro seu final e perguntando o seguinte: existe alguém que se deseje mais a pessoa que se afasta? Vamos então a mais participação aqui no Sua Voz no Ar.
14: Boa tarde, 98. Então, galera, é o seguinte, verdadeiramente, tudo que é muito fácil, a gente não dá muito valor, né? É, a realidade é essa. Então, entende-se que tudo que você corre muito atrás, corre de você.
15: Ok. Oh, boa tarde, 98. Sobre a pergunta, com certeza. Graças a Deus. Mas eu falo para as pessoas, o primeiro sinal é quando a pessoa vira o rosto e não quer te beijar mais, sai fora.
4: É.
15: Não fica correndo atrás de ninguém, a gente tem que ser mais difícil, mais reservado e mais reservado, porque as coisas fáceis não têm valor.
4: Tá vendo, Lino?
15: Né? Então, mas muita gente, a pessoa está empurrando com a barriga, eles atrás, para quê? Atrás de migalha, não compensa.
4: Ok, 1h37. Beto Barbosa, você errou mais do que eu.

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0: 31 de dezembro com Jorge e Matheus aqui no Sua Voz do Ar. Dá tempo aqui para mais duas participações aqui da Sua Voz do Ar, né? Vamos então ouvir as respostas.
1: Boa tarde, 98. De fato, a gente não precisa estar perseguindo o amor. Até porque, dia menos dias, vai aparecer alguém que te completa. É a chamada tampa da sua panela.
0: Ok. Mais uma.
2: Boa tarde, 98. Pode ser diferente. A mulher com o homem eu corro atrás. Não é que ela dá pesado, dá chute na bunda. Mas eu tô correndo atrás. A mulher com o homem, você que é que eu gosto, meu corro atrás. Não tem nada a ver. Não tem nada a ver o homem correr atrás da mulher, não?
0: Tá vendo aí, Fábio? Tem nada a ver correr atrás de mulher, não. Agora 1h55, um abraço aí pra Maria Rosa, também pra Tamire, Silvia, Mariane, Júnior, Brito e Biguá, pessoal aí, na companhia da Rádio 98 FM.
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9: Agora o trem vai ficar sério aqui no norte de Minas Gerais, hein? Sextona, 18 de setembro, Rádio 98 FM, Montes Claros, a primeira e a número 1, a rádio que é rádio, é jornal, revista e TV, 45.

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0: boa tarde para Sidão. Tá lá, né, com a galera, os pedreiros e serventes ouvindo a rádio nesse momento. Bruninho também tá curtindo a 98. O Kennedy no centro sócio-educativo e toda a turma bonita. É, galera, Andressa de Sapé, Paraíba, boa tarde.
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0: Não para de chegar, Arão também do Rio Grande do Norte. E Lana de Milhões de Montes Claros. Olha o lasqueiro.

0: assim a gente vai, todo mundo junto. Eu e você, até o sol se pôr na 98 FM, hein? Ô, Sextona.
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1: 2:15.
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4: 2h22.
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5: O Daniel de Sorocaba já chegou aqui, ó. Abraço, Daniel. Ele toca flauta, esse menino, hein? Marco Antônio tá ouvindo. Adelson, Maria, Manu e Isa. Rose, tudo bem, Rose? Ela gosta dessa aqui.

FM. Eu acho que a gente se apaixonou. 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Yasmin Sensação cantando sucesso de Sorriso Maroto. Dependência.

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11: 2:34.
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15: Abraço aí pra minha irmãzinha Daiane Botelho, hein? Aniversariante do dia. Receba um abraço de toda a família. Lana Andrade, sua música aqui, ó.
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15: Nome proibido.

2h40, durante a tarde, vocês já sabem, tem que ter capital inicial, uai. Porque eles estão chegando na cidade, Dinho Ouro Preto, galera. E a banda vão trazer os grandes sucessos da carreira, muita guitarra, energia e atitude. E a 98 estará lá com seu estúdio móvel, galera. 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

0: Calma e canta mesmo, hein?
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0: Ouviu aí, Mari Santos? Galera do Residencial Montes Claros. E a Larissa Capoeira também. Curtindo o Passageiro. Quem gosta dessa música aqui é o Celhão, lá da CL Eletrônica. Oh, Celhão! Aquele abraço pra galera aí do Majorzão. A Rose mora aí pertinho, né? Aí no São Geraldo também. Major, São Geraldo, todo mundo aí.

0: 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Informa a hora. 2:46.
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1: Abraço pra Lidiane, tá aí assistindo e ouvindo a 98, tudo bem? Daniel também continua aqui, ó, Lana. Vai, Bruninho, termina esse porcelanato logo, cara. 2h58.

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4: A insolação é provocada pela exposição excessiva ao sol. Ela pode provocar intensa falta de ar, dor de cabeça, náuseas e tontura, temperatura do corpo elevada, pele quente, avermelhada e seca, extremidades arroxeadas e até mesmo a inconsciência. Mesmo sem estar diretamente exposto ao sol, é possível ter insolação.

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0: 6:06.
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2: Alô, meu amigo Tião, chegou na hora da sua música, hein, meu filhão? Lívia Aguiar também tá por aqui.
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2: Wellington, Eduardo, Cleonice de Glaucilândia.

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1: Nesta sexta-feira, quem tá curtindo a 98 agora à tarde é o Marquinhos.
2: Fala, Fábio, boa tarde, beleza?
1: Você tá bom?
2: Toca um Hungria pra nós aí.
1: Toco, hein?
2: Marquinhos do Nossa Senhora das Graças, ligado na 98.
1: Então aumenta esse volume aí pra todo mundo ouvir com você.

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3: 3:18. 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
1: O esquema já tá pronto lá no bar da Shirley, né?
2: Todos.
1: Porque hoje

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3: Na saúde, uma coisa é fundamental: cada pessoa é única. O que funciona para um pode não funcionar para o outro. Isso vale muito para emagrecimento, uso de vitaminas e suplementos. Por isso, dietas prontas e receitas da internet nem sempre trazem resultados e às vezes podem até atrapalhar. Um tratamento correto leva em conta a rotina, os exames, a idade, os hábitos e as dificuldades de cada pessoa. Tem gente que precisa controlar mais a fome, outros precisam corrigir falta de vitaminas, melhorar o sono ou reduzir o estresse. A boa medicina não trata só o peso, trata a pessoa como um todo. E é isso que traz resultados mais seguros e duradouros.
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4: 3:36.
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0: Pablo Mendes, aliás, Pablo e Simone Mendes, suor pingado, e teve Até Quando com Natanzinho Lima. Boa tarde. Faltam 15 para as 4.
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8: 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Faltando 9 para as 4.
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1: 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Assaltantes tomam carga de medicamentos em Montes Claros e maniatam o motorista quando saía de casa. Com a rodovia ainda batendo recorde de acidentes, começa a instalação dos postos de cobrança de pedágio na BR-251 já a partir de dezembro. Serão 4 postos de cobrança. Em Francisco Sá, na passagem pelo município de Grão-Mogol, em Santa Cruz de Salinas e em Salinas. Interdição total ocorrerá nesta tarde. Homem de 58 anos morreu soterrado em vala de 3 metros para instalação de um tanque de combustível. Saiba mais. Alerta! Gangues de quebra-vidro aterrorizam nas capitais e estão se expandindo pelas cidades do interior. É preciso se prevenir desde já. Pesquisadores de 71 países confirmam. O ambiente de informação deverá se tornar ainda pior e no mundo inteiro, e já no próximo ano. E a maior ameaça vem exatamente da falta de responsabilidade das plataformas digitais, onde todos produzem conteúdo e poucos sabem o que é verdadeiro e real. No Brasil, as eleições, em 2 semanas, já tiveram 1.200 candidaturas indeferidas, das quase 21 mil analisadas. Nesta sexta, sábado e domingo, temperaturas em Montes Claros devem ficar entre a mínima de 17 graus e tardes de 30 graus. A chuva, uma única antevista nos próximos 10 dias, é para a próxima quinta-feira de 2 milímetros. Neste momento, a temperatura é de 30 graus. Sol e nuvens nos estúdios da Rádio 98 FM Montes Claros. A umidade do ar está em 34%. Com ventos a 14 km por hora.
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4: Oi, Bruna, boa tarde.

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4: Essa aqui é a favorita da Andréia e do esposo Luiz, né? Giovana, abraço.

Arrependimento não. Colocou na 98, fica. O que é que eu faço agora? Dilcinho. É, teve panda, eu te seguro. Abraço pra turma da marcenaria ligada aí, né? Aê, Kaique, Ítalo, Arthur e toda a turma. Abração também para a Betina no escritório de São Paulo, em Tietê, galera.

0: Guilherme Silva e Bia Costa, musicona, hein? Musicão bom de... Opa, dá aquela chamegada, né? Não, tem rádio ligado na Avenida das Américas agora, lá na loja Lady Story. Tudo bem, Lady? Um abraço a todos os clientes aí, toda a turma bonita do Dr. João Alves.
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2: 4:30. 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
5: 4:35.
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4: É TV também, bebê com emergência hoje, hein?

0: Beleza, galerinha? Hoje, 18 de setembro, já estamos liberando então imagens para o YouTube TV Montes Claros. Com a partir de agora, você assiste a 98.
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2: Quer manter o câncer longe de você? Uma boa alimentação e hábitos saudáveis. A dieta preventiva contra o câncer é feita à base de frutas, verduras, legumes e grãos, com baixa quantidade de gorduras e calorias. É ideal também para quem sofre de hipertensão, colesterol alto ou diabetes.

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1: Zacarias São Cristóvão.
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1: Diretamente do topo dos morrinhos da Vila do Rádio em Montes Claros, Norte de Minas. Está chegando mais um programa na Esportiva, onde o Brasil para assistir o programa mais inteligente, com a sabedoria inacreditável de todos os tempos. Do meu lado, Roy Chaves, boa tarde.
2: Fábio Santos, ouvintes da primeira, da número um aqui na Esportiva. Ótima tarde, ótima sexta-feira, maravilhoso final de semana.
1: É aquele programa em que a gente sorri quando necessário e fala sério também quando possível. No programa de hoje, as escalações para a rodada do Brasileirão, que já está chegando na sua rodada 28. Teremos escalações e as últimas de Atlético e Chapecoense, que se enfrentam na Arena MRV amanhã, 4 da tarde. Tem também as últimas informações do Cruzeiro, que só joga de 7 em 7 dias.
2: Você que tá falando, né?
1: Você que falou ontem aí. Você entrou, né?
2: Pegou pilha.
1: Peguei pilha, não gostei, mas ficou engraçado. Vitória no Barradão recebe o Cruzeiro domingo, galera. 4 da tarde, esperamos aí uma boa apresentação do time azulado, hein? Vamos falar também, né, Roy Chaves, da Sul-Americana e Libertadores, que já tem seus confrontos definidos. Qual o seu destaque para hoje, Roy Chaves?
2: Meu destaque para hoje é a rodada do Campeonato Amador de Montes Claros.
1: Ih, rapaz, esse final de semana tem?
2: Tem.
1: E o vôlei? Vai jogar fora
2: o
1: também?
2: O vôlei joga contra o Praia Clube lá em Uberlândia. E semana que vem, inclusive, teremos aqui entrevista com o treinador na quinta-feira.
1: E tem jogo em casa semana que vem, né?
2: Exatamente.
1: Já arrumamos um ingresso lá pra nós.
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1: Ok, às 5 horas e 5 minutos da tarde, liberamos o WhatsApp para você que está aí assistindo e ouvindo a 98, tá bom? Vai lá no zap 998009898 e coloque o seu placar para os jogos de Atlético contra Chapecoense em casa, Vitória e Cruzeiro fora. Hoje tá valendo 500 gramas de carne de sol caprichado, aquele lagarto, né? Delicioso pra você saborear. Mais de uma pessoa, né, Rocha? Porque vem tanta carne que eu vou te contar, viu?
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1: E o próprio Zé Cutia falou, escutei.
3: Boa tarde. Pode pôr 500 gramas de carne de sol aí. Beleza?
1: Tá nervoso,
3: mano. Lagarto, no capricho, melhor do Brasil.
2: Zé Cutia, meu compadre Cláudio Hernandes, Zé Cutia. Filho de Dezinho Cadela, Boca de Louça, e minha madrinha, Dona Adriana.
1: Dezinho Cadela?
2: É, o pai dele tinha uns 20 apelidos. Dezinho Cadela, Boca de Louça.
1: Já que você é tão amigo dele assim...
2: O nome dele mesmo era José Poncidônio, o incendiário. Pôs fogo no carro uma vez o pai de Zé Cutia, sabia?
1: No próprio carro?
2: Foi, no próprio, na Belinha.
1: Ficou com raiva porque não pegou?
2: Não, Dezinho tinha maneira. Não fumava, já tinha 20 anos que ela não fumava. E não tirava uma caixa de fósforo de dentro da gibeira aqui. O carro andava com esse trem pra lá e pra cá. Um dia o carro falhou, lá perto do pai de Zé Cutia. Põe a vinheta.
4: Não acredito não, já.
1: A vinheta tem que ser essa, porque não é possível.
2: Cadê a vinheta do Lala?
1: Lala começando cedo agora, hein? Opa, cortei o homem, peraí.
0: Ulalaica!
1: Tá começando a cedo esses Ulalaica seus, hein? Vai.
2: Dezinho. José Poncidônio da Silva, da Santos Silva, é um trem assim. Lá do Mucampo Firme, irmão de João Quentão, pai de Zé Cutia, de Espanta Feio, de Lorival Calção Sujo. E aí, moço, Dezinho parou de fumar, já tinha muitos anos que ele não fumava, mas não deixava uma caixa de fósforo pra trás, só andava com uma caixa de fósforo dentro do bolso, aqui, no bolso da camisa. Aí um dia, lá perto do Zé Cutia, mesmo na rua do Zé Cutia, lá em cima, lá na frente da casa do vizinho nosso, lá em cima.
1: Edgar Pereira?
2: É, lá no Edgar Pereira, na rua Caipa. Aí,

0: em Atlético é porque tem jogadores de outros países que também serão chamados pelas suas respectivas seleções, né, pá? Porque poderia jogar, né, se não tivesse jogador convocado, né?
1: Exatamente. Aí vai,
0: é o caso,
1: né? Já aproveita pra adiar esse jogo aí que tá faltando, né? Adiar não, pra antecipar, né? A tendência é que o Barba não poupe os titulares mesmo após a sequência de jogos. Agora sim, vai jogar sério, com toda a força que tem. Então, o técnico deve mandar um time bem semelhante ao que eliminou o Santos no meio de semana. Porém, o treinador tem dúvidas na defesa e no ataque. Belezinha? Vamos ver aqui o que a provável escalação, Rachados. Gabriel Delfim, o defensor de pênaltis.
0: O Everton segue em tratamento.
1: Exatamente. Alan Franco, Vitão, Lianco ou Vitor Hugo e Renan Lodi. Michael, Kevin Castanho, Fred e Bernard. E o Bernard, como é que tá jogando esse menino até hoje? Ele não envelhece não, esse menino?
0: Voltou a jogar bem. Demorou, mas embalou agora.
1: Embalou o Bernard, hein? Coelho na frente e Cassierra aí é certeza de gol, hein, gente?
0: A única dúvida aí, que pra mim é dúvida mesmo, é a entrada do Lianco. Eu optaria pelo Vitão e o Vitor Hugo. Na zaga.
1: Na zaga. Vitor Hugo, outro é o volante,
0: né? O outro é Victor, né? Com C mudo, né?
1: Sei.
0: Agora, outra posição que ele alterou e que tá dando certo é a entrada do Mike na lateral direita no lugar do Natanael, né? Ele fez essa alternativa naquele primeiro jogo contra o Cruzeiro na Copa do Brasil, você lembra? Surpreendeu a marcação do treinador do Cruzeiro.
1: Nas quartas, né?
0: É, exatamente. No primeiro jogo, né? Terminou empatado, não foi isso?
1: Ei, o Cruzeirão morreu naquele jogo.
0: Foi embora.
1: Tem também aqui, Roy.
0: Quem é o quê?
1: No pé esquerdo.
0: Então você fez a pergunta, né? Placar pra Cruzeiro e Atlético.
1: Calma aí, moço. O zagueiro Juan e o meia Vitor Hugo fora, né? Victor, que você falou. O zagueiro Juan também tá fora, hein? Recuperando aí de uma fratura no pé esquerdo.
0: É, mas já tem mais tempo, né?
1: O Atlético tá em sétimo lugar pra ajudar os ouvintes no Brasileirão. Com 39 pontos, galera. 3 do Cruzeiro, hein?
0: E um jogo a menos que é o Cruzeiro.
1: Olha só, vai pagar ele dia 2 agora.
0: Se o Atlético ganhar em número de partidas, em número de pontos, o Atlético passa o Cruzeiro por critério de desempate.
1: Número de vitórias mais, né?
0: Não, empata em número de vitórias, Fábio.
1: Mas aí vem um saldo.
0: Aí, né? O Atlético passa a ter 12 vitórias também, se ele ganhar, né?
1: Xiii.
0: E aí, no saldo de gol, o Cruzeiro tem 0. Aqui, ó.
1: Meu Deus do
0: céu. E o Atlético tá zerado. Tá com 4.
1: É 4
0: não, era 4, agora com 2.
1: Tá 4.
0: 6? Né? É 4 mesmo?
1: 4. O saldo do Galo ainda é 4. No Brasileirão,
0: né? E o Cruzeiro era, é 0, né? É isso, né?
1: 0.
0: É.
1: O Cruzeiro marca e leva a mesma quantidade. Ok?
0: É isso aí. Mas é evidentemente que o Cruzeiro vai ter um jogo a mais também, que ele joga nessa rodada agora.
1: Isso.
0: Esse jogo a menos do Atlético é esse que você falou aí, né?
1: Contra o Bragantino.
0: Que vai ser dia 3.
1: Isso, 2. 2 de outubro.
0: 2 de outubro.
1: O Atlético tá em sétimo, né?
0: Sétimo, não.
1: E vale lembrar aqui também que tá tentando se aproximar do Fluminense, hein? É o quinto colocado e a primeira equipe na zona de classificação para Libertadores, que tem 45 pontos o Fluminense. Então, vamos pagar esse jogo aí, Atlético. E mais 6 pontos já fica com quanto? Com 45, né? Se ele ganhar esses dois jogos.
0: 45. Ô, Fábio, olha só, você tá fazendo essa curiosidade aí com relação à classificação, né? Pra Libertadores, não é isso?
1: Exato.
0: O Atlético encostar no Fluminense. Mas se Palmeiras e Flamengo fizerem a final da Libertadores, automaticamente os dois estão classificados, não estão?
1: É assim? Libertadores?
0: É, não é assim não?
1: Funciona? É a Copa do Brasil que dá duas vagas. A Libertadores dá só uma, ué.
0: Só uma?
1: E a Sul-Americana dá outra.
0: Só uma também.
1: Isso.
0: Então tá. Se não, aumentaria mais.
1: Mas isso aí pode acontecer até na Copa do Brasil, porque o Palmeiras tá lá também, né?
0: O Palmeiras pode ser campeão na Copa do Brasil e o Flamengo pode ser campeão da Libertadores, né?
1: Isso.
0: Aí abre com toda certeza mais duas vagas aí, né?
1: Vai abrir muita vaga.
0: Vai pra 6, né?
1: Esse G5 vai aumentar aí, viu? Até o final do ano.
0: E com mais um, por exemplo, se for uma final na Sul-Americana brasileira, aumenta mais uma.
1: Melhor ainda.
0: Só aí são 7, já que pode chegar a 7. Tem uma combinação aqui que acho que pode chegar até 8, até o 8º.
1: Pois é, ué. Só na Copa do Brasil, 2 já vão.
0: 2.
1: Os dois finalistas. É. Já aumenta. Se for Palmeiras um deles, é um G a mais aí, né?
0: Não, olha só. Se Palmeiras...
1: Um grupo a mais.
0: Se Palmeiras ou Flamengo for campeão na Sul-Americana, na Libertadores, aumenta pra 5, certo?
1: Pra 6. Já é G5.
0: Não é esse 5 aqui que tá em laranja, o que que é?
1: É possibilidade. Pré-Libertadores. Que a pessoa não entra direto
0: na... Ah, já tá na pré. Então tá. Então aumenta
1: ele não vai pra fase de gol.
0: Beleza. Aí, então você me corrigiu. Aumenta pra 6, não é isso?
1: Isso, já
0: sei. Se for Flamengo ou Palmeiras, né? Se, por exemplo, for Atlético e Flamengo... Atlético e um outro aqui. Quem pode ser?
1: Pode ser Palmeiras também, né? Na outra.

0: Na Sul-Americana que eu falo.
1: Ah, na Sul-Americana.
0: Atlético e outro brasileiro que estão aqui, não, né?
1: Vamos lá, vou abrir aqui a
0: Sul-Americana. Mas aumenta, por exemplo, se for.
1: Atlético e Vasco na final da Sul-Americana. Por exemplo,
0: aí vão mais dois.
1: Já aumenta.
0: É, o campeão vai ser brasileiro. De seis nós já vamos para oito, ó. Essa que é a combinação.
1: É possível acontecer isso tudo mesmo.
0: É.
1: Com esse tanto de brasileiro, ó.
0: É.
1: Semifinal, tem.
0: Podemos chegar a oito na Libertadores. É.
1: Da Sul-Americana tem Boca e Vasco, Atlético e Montevideo, né? Que passou ontem e virou igual o Galo, virou pra cima do...
0: Essa combinação Santos. Aí que nós imaginamos aqui, ela pode chegar a 8, é verdade.
1: Na semifinal da Libertadores, Estudiantes pega Flamengo e na outra tem Fluminense e Palmeiras. Já temos um brasileiro na final, certeza da Libertadores, é que sai de Palmeiras e Fluminense. Aí, meu amigo, esse G vai aumentar aí muito.
0: É verdade, né?
1: O futebol que a gente
0: aí tá depois do Sul-Americana, como Comebol fica nervosa que só tá dando brasileiro das quartas de final pra frente, né?
1: Tá indo muito ainda. É, ó. Então, Roy Chaves, dito isso, qual o seu placar para Atlético e Chapecoense que vai jogar? O Atlético vai jogar com o mesmo time, praticamente?
0: O Atlético, dentro de casa, contra o Chapecoense, que é o último colocado, teoricamente, o Atlético tem ganhado pelo menos 3-0.
1: Ah, o Atlético tá cansado, Roy.
0: Tá?
1: Tá cansado.
0: Então tá.
1: Mas o Chapecoense é
0: o 2,5-0. Uma bola na trave, dois que entra.
1: Chapecoense é lanterna. Mesmo cansado...

0: Curtia. Ô, oh, lasqueira. Bom, após empatar, comida só fora.
1: Mas peraí, vamos consertar um negócio aqui, fã?
0: Ô, oh, meu Deus, o que, mano?
1: Ontem foi aniversário da Cutia, velho?
0: Mentira.
1: Oi! Ué! Vai acabar buscando os parabéns aí?
0: O Dilana, o Dilana é amanhã.
1: É?
0: O da minha irmã é hoje.
1: Parabéns, sua irmã, como é que ela chama?
0: Tá doido, todo mundo nasceu em setembro agora, né?
1: Sua irmã, como é que chama?
0: Daiane.
1: Daiane, parabéns, Daiane. Querida. Daiane. Feliz aniversário, Deus te abençoe. Zé Cutia, meu compadre, eu não falei ontem, mas tô falando hoje. Deus te proteja, Deus te dê muita saúde e longevidade.
0: Você sabe por que esse povo tudo nasceu agora, em setembro?
1: Ah.
0: Porque os pais dessas galeras se amaram na, no Réveillon, né, Roy?
1: Não, isso é a safra de piqui de final de ano.
0: Não, não.
1: Aí queimou de dezembro pra janeiro, aí pra ver que no 9 meses nasce mesmo, não tem jeito.
0: Aí na hora do Réveillon ali, com aquele piqui no bucho. O amor só vai aumentando.
1: Piqui é um trem,
0: mano. Meu Deus, esse programa é de esporte mesmo, gente? Fala comigo.
1: É o caso.
0: Tá aumentando a audiência ali, ó, no YouTube. Gente, estamos em Montes Claros, Minas Gerais. Você que tá assistindo por todo o Brasil, né? Respeita o moço ali, ó. Roy Chaves e o moço aqui, Fábio Santos. Beleza?
1: E o placar nosso, como é que é? Vitória e Cruzeiro. Eu vou de...
0: Calma, moço, ué. Não posso dar a escalação.
1: Ah, bom, tem escalação. Calma, a escalação
0: do Cruzeiro. Olha pra você ver. Depois,
1: vai.
0: Depois que ele entrou de férias, o Roy acha que o programa é só do Atlético.
1: Ah, não, mano.
0: Lindo tomou tanto tempo do Cruzeiro aqui que o Roy agora tá descontando tudo. Calma aí, vamos falar do Cruzeiro também, ué. Mesmo que seja só de 7 em 7 dias. Ó, o Vitória, Roy, ele tá vindo aí de um empate com o Mirassol, viu? Fora de casa.
1: Mirassol, né?
0: E busca voltar a vencer no Brasileirão. Ou seja, domingão é o dia do Vitória tentar se recuperar. O Cruzeiro também não tá bem fora de casa.
1: É.
0: 4 derrotas fora de casa recentes. E vai ser um jogo daqueles, viu? Rapaz, é melhor empatar mesmo. Perder não rola não, hein, Cruzeiro? O Vitória tem 33 pontos, né? E 5 de vantagem aí, Roy, pra zona de rebaixamento. O time de Jair Ventura é o 13º. Apenas 2 pontos atrás da zona de classificados à Copa Sul-Americana 2027. O Cruzeiro, com 4 derrotas, como eu disse, né? É, mira somar 3 pontos para chegar no G5. Arthur Jorge tá com o time na 6ª posição, 3 pontos atrás também aí da zona de classificados a Libertadores 2027.
1: Ah.
0: Olha o Vitória de Desfalque. Baralhas. Camutanga.
1: Ué, não tem condições.
0: Mas esses caras são brasileiros mesmo?
1: Não, Baralhas, vai, fala aí.
0: Ó o nome, tá parecendo os amigos seu lá do beco do Rocho.
1: É, Candiru não tá não? Candiru, Michelanga.
0: Que é
1: Lequinha, isso? Capeta, não tá aí não essa turma?
0: Esse jogador aqui, são tudo amigos de Roy, gente. Brincadeira.
1: Burichel não tá aí também não?
0: Brincadeira, galera aí da Bahia, tá assistindo a gente também, Vitória. Grande Vitória. Baralhas, Camutanga, Dudu, Edu, Natan Mendes, Ramon e o Wallace estão fora. Ué, é bom pro Cruzeiro esse negócio aí, ué?
1: Vocês são os titulares que não jogam, né?
0: Isso. No Cruzeiro, Lucas Romero tá fora, Bruno Rodrigues tá fora, Gabriel Peck não volta nem a pau, tá demorando voltar esse menino. E Sinisterra também sumiu da lista, ok? O Cruzeiro entra com Otávio, da seleção brasileira. Vai jogar aí contra Índia e Austrália, né? Nossa próxima data FIFA, que já é semana que vem.
1: É.
0: Fagner, Fabrício Bruno, João Marcelo e Gabriel Rojas. Ali no meio vai entrar ali Zé Lucas, Gerson. O Gerson, né, Roy? Eu tava comentando com você fora do ar, que está sempre de cara fechada. Por quê, Roy?
1: Salvo engano, Gerson é a maior contratação dessa temporada, né?
0: Caríssimo.
1: E um salário altíssimo. Parece que ele tá jogando assim meio que aborrecido, né? Um camarada sem vibração. Pediu pra sair num clássico.
0: Joga bem, é um bom jogador, eu acho.
1: Bom, craque.
0: Mas
1: não, pode. Excelente jogador. Excelente jogador.
0: Excelente. O cara é bom. Mas ele tá com uma expressão assim meio.
1: Tá meio abatido. O camarada tá precisando de ir no psicólogo.
0: Ou comer um lagarto.
1: Olha lá no Cutio, é dessa aqui, meu filho. Você comeu com um lagarto, eu tomo aquela cervejinha gelada, você volta na felicidade.
0: Tipo. Vem pro norte de Minas, Gerson. Você vai voltar a sorrir, garoto?
1: Vou conhecer um piqui aqui, fazer um piqui pra mim, um arroz piqui pra ver se ele dá uma
0: E reage. O dente dele ficará amarelo, né, Roy? Depois de comer o piqui, dá aquele sorrisão amarelo.
1: Não pode morder, né?
0: Aí tem espinho.
1: Ah.
0: Aí, beleza. Vem ali no meio Zé Lucas, o próprio Gerson, né? Matheus Henrique e Matheus Pereira. Lá na frente teremos Arroio e Caio Jorge. Qual o seu placar, então?
1: Ah, eu acho que pela classificação, olhando a classificação, o desempenho dos dois, o Cruzeiro deve ganhar, pelo menos de 2-1.
0: É, com esse tanto de desfalque aí do Vitória, eu tô meio assustado ainda com o Cruzeiro. Cada jogo é uma surpresa. Às vezes é uma emoção, uma alegria de
1: cada
0: ver.
1: Cada jogo é uma derrota.
0: É, vem aquele futebol maravilhoso e de repente o Cruzeiro já não é mais o Cruzeiro que a gente tá acostumado. Então, eu vou também, ó, neste fim de semana eu tô devagar.
1: Ah.
0: Devagarinho, vou também no 1-0 para o Cruzeiro, hein?
1: É.
0: Lá no Barradão.
1: É mesmo, 2-1, 1-0, é beleza.
0: É.
1: É isso aí.
0: Eu acho que vai dar, os mineiros vão vencer. No YouTube, por exemplo, tem lá, galera, pra quem tá aí assistindo na live para celulares ou para TV, quando você entra na live, sobe a enquete automática. Galo e Chape, Vitória e Cruzeiro, quem vai se dar melhor no fim de semana? Aí tem as opções. Só o Atlético vence, já tá em 86%. Só o Cruzeiro vence, 14%. Os dois mineiros vencem, ninguém tá acreditando nisso, 0%. E nenhum dos dois vence, também tá 0%. Portanto, o Atlético, dessa semana pra cá, tá ganhando todas as enquetes praticamente aqui na rádio, hein? Do nada, a torcida do Cruzeiro sumiu e a do Atlético resplandeceu, Roy.
1: Ué, cadê Andrezão? Cadê aqueles pirracentos? Paulinho? Cadê Deus? Cadê eles? Volta aqui, meus filhos. Vem dar palpite aqui no negócio do Cruzeiro aqui, ué. Tristeza é essa? Ué, a mulherzinha do tristeza pra eles aí,
0: fala. Reflete muito, né, Roy? É. O que o time está fazendo em campo.
1: Você tá
0: doido. Que tristeza. Aqui na rádio tá refletindo tudo isso.
2: Não acredito não, Charlene.
0: Pode acreditar. Impressionante. 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
0: No próximo bloco, vamos repercutir aí todos os classificados na Sul-Americana e Libertadores. E ouvir você!
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4: 5:23. 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
4: Ai, ai, ai, ui, ui.
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4: O Antônio de Cariacica gostou do nome Zé Cutia. Vou mandar um abraço aí para o Zé Cutia. Isso não é nada, é que você não viu ainda as outras histórias do Roy, cada nome que a gente encontra nessas andanças, né, Roy Chaves, do norte de Minas.
8: É, tem um pessoal aí com os nomes assim, espirituosos, né, meio ecléticos, são umas coisas assim meio complicadas.
4: É verdade. E o Zé Cutia enviou aqui uma foto, né, do seu paredão. Aliás, são dois paredões, né, Roy? Com mesa de som e tudo.
8: Zé Cutia é muito à toa. Ele tem esse equipamento de som profissional lá pra ir pra beira de campo aí nessa zona rural e leva buiú pra narrar os jogos e fica nessas beiras de campo aí na zona rural, transmitindo.

0: assistindo jogo lá. Mas é só motivo pra ele poder tomar chá com biscoito fofão.
1: Mas esse som dele é bonito, ó.
2: Oh, homem, não, uma málica, uma jaula embestada.
1: É por isso que Buiu vai com toda a felicidade, porque o trem.
0: Buiu vai é que tem um negócio de molhar a palavra lá pra tirar a poeira aí.
1: Tem qualidade, tem qualidade. E ele agradeceu aí as suas felicitações pelo dia dele hoje, ok?
0: Alô, Zé.
1: Parabéns então, Zé Coutinho, mais uma vez, 18 de setembro. Vamos ouvir o povão, vamos colocar 6 pessoas agora, porque já estamos atrasados. Eu achava, ué, que com 2 pessoas aqui, conversaríamos menos.
3: Não acredito não, Charles.
1: Mas no primeiro bloco a gente já perdeu totalmente o controle do programa. O que que tá acontecendo?
0: Você tá pior do que o homem da cobra.
1: Conversando demais, eu acho que eu tô pegando a doença aí de meu coleguinha que está de férias, ok?
4: Olha aí, ó.
1: Mas são palavras importantes, né, Roy?
0: É.
1: São coisas necessárias para informar o ouvinte.
0: Exatamente.
1: Placar do fim de semana, Brasileirão, 28ª rodada, Lana Andrade.
5: Boa tarde, esportiva, respondendo o placar. Vai ser 3 pro Galo, 0 pro Chapecó. Cruzeiro vai fazer 1 e Vitória 0.
0: Olha. Placar do Cruzeiro igual o seu, ó.
1: Tá com Minas Gerais, a Lana, ué.
0: É. Cadê a Tainá, Lana?
1: Verdade, Tainá não participa mais, né? 500 gramas de...
0: lagarto, né? Carne só de lagarto, né?
1: Marcelo das Facas, segundo.
6: Boa tarde, 98, os placares do final de semana. Ah. O Atlético vai ganhar do Chapecoense, tá vindo uma fase boa, infelizmente. E o Cruzeiro vai ganhar do Vitória lá na Bahia. Recuperação nossa. Amém?
1: Amém, irmãos.
2: Cheguei, Brasil.
1: Digam amém, cruzeirenses, pelo amor de Deus, que ninguém consegue mais passar um fim de semana com raiva, chegar aqui segunda e olhar pra Roy rindo com aquela alegria dele, não, aí. Não é não, Roy Chaves, tem que...
0: Cruzeirense tá precisando de rezar mais mesmo.
1: Olha, o Marcelo já tá falando amém aqui, ó. É.
0: Oh, tem que fazer Jesus Cristo aí, meu filho. O negócio tá...
1: Teve uma equipe do Cruzeiro na Série B, Roy Chaves, se eu não me engano, que todos os jogadores e as esposas eram de igreja. Eles iam, rezavam, se encontravam, as famílias, não todos, né? A maioria se encontrava ali e o time jogava muito bem na época. Tá precisando de uma coisa divina aí, às vezes, também.
0: Foi, mano, da última temporada, né?

0: Boa tarde, meu rei, Roy Chaves. Sou torcedor do Funorte de carteirinha e galo doido. Tinhaça do Esplanada. Olha aí o torcedor do Funorte que vai estrear na Série 3 do Mineiro agora.
1: É isso aí, Tiaça. Vamos estar juntos lá, vamos encontrar lá, vamos tomar aquele chazinho com biscoito lá, viu?
0: Você vai pro estádio, não é pra trabalhar não, Roy Chaves? É só pra tomar uma?
1: Às vezes, né? Mas assim, não é sempre, não.
2: Mande áudio. Não é mande, áudio. Né? Não mande escrevendo, não. Mande áudio.
0: Só áudio agora, viu?
1: Áudio.
0: Boa tarde, esse aqui é o quarto áudio.
3: 98, boa tarde, aqui é o Rocha. Sobre a enquete, Galo 2, Chape 1.
0: Ó, vitória
3: do Cruzeiro 0, vitória 0. Valeu!
0: Aí, empate fora tá bom também.
1: Rocha é pedreira.
0: Rocha do...
1: Ô, Rocha.
0: Fora tá, fora é bom.
1: Você tá esmurecido com o Cruzeiro, hein, Rocha?
0: Ah, mas Barradão é difícil, moço. Vitória dá trabalho de vez em quando.
1: Mas o Bahia tá mais pesado, né, não?
0: É, com o Rogério Ceni há 3 anos no comando, o Bahia só fica ali no top 6, top 7 do Brasileirão, hein? Ninguém fala nada do Bahia, nossos vizinhos, hein? Grande Rogério Ceni encontrou realmente, né? O clube que se identificou mais.
1: Bahia é o quarto colocado hoje, amigo.
0: Já tá em quarto, é porque ele jogou.
1: 46 pontos,
0: né? Segundo e ganhou, né? Do Remo.
1: Fechou a rodada, né?
0: Meu Deus, olha o Bahia, gente.
1: 46. Empatado com o Atlético Paraná. Aí tá indo no saldo de gol também,
0: Fábio.
1: Número de. Saldo de gol.
0: E vai pra Porto Seguro, então.
1: Número de vitória. O Atlético Paraná tem uma vitória a mais. 13 contra 12.
0: Olha o Bahia danada.
1: É isso aí.
0: Vamos ouvir o quinto ouvinte, prometi
4: ser. Boa tarde, 98. Boa. Que é Crisaldo. É, o Cruzeiro vai perder de 3-0.
0: Aí, ó. Desejando
4: e
0: mal.
4: O Galão da Massa vai ganhar de 3-1.
0: Que isso?
4: Beleza?
0: Beleza. Beleza nada.
1: Ah, beleza.
0: Beleza pra Roy.
1: É isso aí.
0: Crisaldo, todo cheio de risadinha, hein, Crisaldo? Tá igual o neto das placas.
1: Tá rindo à toa.
0: Meu Deus. Não, beleza, né? Viva, viva esse momento.
1: Mas eu vou fazer um negócio com você aqui. Você tirou uma dúvida minha aqui, velho?
0: Bora.
1: Seu joelho é melhor do que o de Neymar?
0: O meu?
1: É.
0: Rapaz, acho que o meu tá bom, viu? Eu subo pra rádio tranquilo, Roy, todos os dias.
1: A Taticana de 100 anos de idade falou. Eu tenho 100 anos, mas meus joelhos são melhores que o de Neymar.
0: Ah, Neymar, você mexeu.
1: Virou um meme, né, mano? É meme que chama, mas tem?
0: Meme eterno, né?
1: É.
0: E agora tem o Galo Doido também rolando no gramado e tá rolando outro novo meme. O Galo Doido, mascote do Atlético, ficou famosíssimo mais ainda depois dessa rodada, né?
1: Ele virou pescador, né?
0: Boa tarde.
5: Boa tarde, meninos. Chapecoense e Galo, eu tenho pra mim que vai dar empate, viu?
0: Ah, viu?
5: Pra quê? Empate.
0: Tá
5: Cruzeiro e Vitória. 2-1, Cruzeiro.
0: Aê. É a Cristiane.
1: Alô, Cris, obrigado, mas esse papito você não tá melhor, não.
0: Bateu 6 aí, ouvinte, você viu?
1: 6, é?
0: 6 ouvintes. Antes de fechar o bloco, mesmo atrasado aqui, Roy, eu quero só observar com você e com os ouvintes como ficaram então as semifinais da Copa Libertadores e da Sul-Americana. Vamos começar com a Sul-Americana, que tem o Atlético representando Minas, né? Logicamente. Montevideo City Torque, né? Meteu uns 3-0 ontem aí no adversário Cienciano. Ou seja, o Montevideo do Uruguai virou, deu uma de Atlético, levou 2-0 na primeira e virou 3-0.
1: 3-0, né?
0: Que jogão. E tem um carinha lá que chama Salomão. Não é o Salomão da Bíblia não, viu? Aquele sábio não. É o Salomão Rodrigues, ele é artilheiro da Sul-Americana, olha aí. Com 7 gols, esse menino tá dando um trabalho.
1: É.
0: Lembrando que o Montevideo City Torque é um time que foi criado em 2008, ok?
1: É novo.
0: E em 2019 o grupo City, se eu não me engano, do próprio Manchester City, até o símbolo é muito parecido, ó, Manchester City, pegou a marca.
1: É.
0: E aí o time já disputou uma Libertadores, né? Duas, na verdade.
1: 2008.
0: Já tá na Sul-Americana. De 2019 pra cá melhorou. Porque o grupo City pegou, né? Aí subiu na divisão uruguaia. E pela primeira vez na história chega numa semi, ó, de uma Sul-Americana.
1: 18 anos apenas, né? É isso? Você falou?
0: De 2008 aí? Pra cá, né?
1: É.
0: Exatamente, anos, né? Eu não sou muito bom em geografia, não, mas eu acho que é isso aí.
1: Isso aí é literatura.
0: Então o Atlético vai ter que despachar esse time novinho aí com a sua vitória. A gente confia, claro, que o Atlético, mesmo sendo vice desde 2024, né, Roy?
1: E agora...
0: Vice da Copa do Brasil, vice da Libertadores, vice do Mineiro. Teve outro vice aí, eu esqueci.
1: Vice Maria.
0: Da Sul-Americana. Foi vice contra o Lanús ano passado nos pênaltis.
1: Exatamente.
0: Vamos parar com essa vice-aiada, hein, Atlético?
1: Agora ganhar. Já tem vice demais, tá bom. E o Atlético decide lá, né? O segundo jogo é fora, né?
0: Gol bem lembrado. Primeiro é aqui em Minas.
1: É sorteio?
0: Sorteio. O resultado já saiu logo após a rodada, hoje de manhã lá. Atlético então pega Montevideo aqui e o outro lá.
1: Esse jogo é dia 13?
0: Os jogos é no meio de outubro aí, viu, Rai?
1: É.
0: Depois aí da rodada da FIFA ali e por ali. Ok?
1: Certo.
0: É ida e volta, né? E o Boca joga o primeiro em casa e decide com o Vasco no Rio de Janeiro.
6: Aí, é.

0: Aí, Antônio de Cariacica, seu Vascão na Sul-Americana. Já pela Libertadores, meus amiguinhos, ouvintes e assistentes, né? Assistentes não, telespectadores, que estão nos assistindo, o Flamengo sofreu, viu? Tava perdendo por 1-0 e depois conseguiu um empate lá, Roy.
1: É, mas o Flamengo tinha dois, né? Dois gols de vantagem, né?
0: Isso, mesmo se perdesse, tinha de passado.
1: 1-0, 2-0 ia para os pênaltis, né? 1-1 já vantagem, beleza.
0: Independente, então.
1: Mas olha, qualquer um apostaria numa vantagem melhor do Flamengo ontem no resultado. O Flamengo jogou com o time mesmo?
0: Aliás, dentro, não cheguei a assistir, dentro do programa comentamos sobre isso.
1: Foi.
0: Que o Atlético meteu uma goleada. O Atlético não, o Flamengo.
1: O Flamengo, é verdade.
0: No Independente Del Valle, né? É. Independente Del Valle chorou, foi embora pra casa. E como ficaram então as semifinais? Estudiantes decide o jogo, primeira partida lá na Argentina contra o Flamengo. E no Maracanã, Flamengo, não tá dando sorte, hein?
1: É, decisão no Maracanã, né? É Flamengo e Boca.
0: Flamengo e Estudiantes.
1: Estudiantes, desculpa. Boca tá na é na Sul-Americana.
0: Sul-Americana.
1: É. O River tava aí e saiu, não?
0: Na Libertadores?
1: É.
0: Tinha River aqui não, moço.
1: Tinha não?
0: Ai, assim, tinha River aqui, ninguém nem sabe onde tá esse River.
1: É.
0: River e Boca tava tudo lá pro lado da Sul-Americana, não?
1: Boca sim, tá lá ainda. Boca.
0: Fluminense e Palmeiras, portanto, no outro jogo, né? Fluminense joga o primeiro no Rio e decide o último em casa. São Paulo, Palmeiras jogando em casa.
1: Confrontaça aí, né, velho?
0: Já sabe qual é a final? Palmeiras e Flamengo mesmo? Não confia no Fluminense?
1: Esse Palmeiras aí de Abel, se ele não chutar o microfone, ele vai pra final. Mas se ele chutar mais um microfone. E bem que Abel tá suspenso de novo. Homem que leva cartão, Ramalho.
0: Ei, meu Deus do céu, viu? Eu acho que vai dar um Palmeiras e Flamengo aqui. Ah. E lá na final da Sul-Americana vai dar Atlético e Boca. Ó, o lasqueira. O trem vai ficar legal. Lembrando, né, Roy, que o campeão de cada uma dessas competições se encontra no início do ano para

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4: Isso aí, vamos aqui, vamos.
3: A 98, Roy Chaves, é inacreditável, hein? E valendo hoje aqui, pessoal, é o churrasco do Zé Cutias, das Cutias Mais Churrascaria, Lagarto 500 gramas. Até o nosso colega, Roy, que tá de férias, tá querendo ganhar um churrasco hoje.
4: Vem lá.
3: Quer ouvir ele?
4: Deixa eu ver pra ir.
5: Boa tarde, 98. Placar do fim de semana. Atlético vai.
3: Ele tentou mudar de voz fingindo ser um ouvinte.
4: Querendo passar por outra pessoa.
3: Mas nós não somos bobos, não, cara. Olha aí, Quentinho, você que tava com saudade de Lino, ó. Vamos ouvir.
5: Empatar com a Chapecoense. A Chapecoense vem bem, vem de uma boa sequência de jogos, ah, mesmo sendo já rebaixado. E o Cruzeiro vai vencer o Vitória, viu? 2-1 pro Cruzeiro.
4: Pra ele aumentar o fake Linus dele, faltou ele falar que o Cruzeiro vem também embalado, né? Camarada descarado, moço.
3: Mas a sequência do Chapecoense tá feia, hein, Rajão?
4: Não, se quer Chapecoense vem embalado.
3: Embalou pra cair.
4: Morra abaixo.
3: Embalou pra disputar a Série B ano que vem. Ô, Chapecoense, tristeza.
4: Informamos que esse ouvinte não participa do sorteio de hoje.
3: É, ele tá aqui, gente, só pra zoar mesmo. Não adiantou mudar a voz. Não é não, Roy Chaves? Vamos falar do Amador, então? O que você falar pra gente?
4: O Amador é o seguinte, temos aí a rodada que começou ontem, né?
3: Vinheta.
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4: Cadê? Não tô achando.
3: Enquanto não aparece.
4: Vamos falar do vôlei.
3: Vamos falar do vôlei então, depois vem o Amador.
4: O Montes Claros Vôlei joga em Uberlândia amanhã às 19h30 contra o Praia Clube, né? Em busca da sua primeira vitória no campeonato, né? Perdeu a primeira para o Sada Cruzeiro fora de casa no tie break, com isso conseguiu um ponto e perdeu em casa por 3-1 para o Monte Carmelo Vôlei e com isso segue mal colocado, precisa melhorar a colocação para ficar entre os quatro para ir direto para as semifinais do Mineiro 2026. Então, joga amanhã às 19h30 em Uberlândia contra o Praia Clube.
3: Beleza, Praia Clube e Montes Claros Vôlei. Daqui a pouco tem notícias do Amador.
4: Aí, ó, puxa aí a vinheta de novo.
3: Já saiu o Amador aí?
4: Tá na mão.
3: Você não tá fazendo nada com a minha cara, não, né?
4: Não.
3: Olha lá, tanto de gente assistindo e você fazendo passar raiva aqui, ó, Chaves. Eu vou pedir conta.
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4: Ontem tivemos pela quinta rodada da primeira fase, dois jogos, né? O Monte Carmelo venceu por 2-1 o Olaria e o Paysandu e o Real Mirim empataram em 1-1. Teremos hoje, lá no campo da Liga, não, no campo, na verdade, do Cruzeirinho, o Wagner Souto lá no Renascença, Ponte Branca versus Boca Futebol Clube.
3: Boca?
4: É, e teremos no estádio Rubens Duran Pérez, que é o campo da Liga, Mackenzie versus Morrinhos, os dois jogos marcados para 19h45. E amanhã teremos, às 14h45, Vila Eldorado, não, Vitória Eldorado versus Vila Luísa, no campo da Liga, e Vila Exposição versus Magalhães,

0: no estádio do Cruzeirinho. É, teremos também às 16h45 Castelo versus NASA no campo do Cruzeirinho e Parma versus Cruzeirinho, exatamente no campo da Liga.
1: Ô, Rochalves, esses horários aí?
0: Pelo amor de
1: Deus. 2h45, um jogo na cidade de Montes Claros. É. Será que a galera fez a reunião, todo mundo aceitou as diretorias? É normal isso mesmo? O cara vai ficar realmente torrado de barra no sol desse aqui.
0: Você sabe o que acontece? Não, alguns isso. Estádios, esses dois aqui, pelo menos, o da Liga não tinha, tem iluminação. E o Cruzeirinho também tem, não sei porquê. Ah. Que estão marcados, pessoal. Alguns jogos eram marcados sem a possibilidade de iluminação, né? Mas não é o caso aqui. O que eu vi foi o seguinte: domingo nós fomos assistir a final.
1: É, eu já peguei dentro desse exemplo aí.
0: Moço do final do Rural.
1: A final do Rural,
0: Nós chegamos lá, eu e Lino, era 1h30. E tava marcado pra começar 1h30 o jogo do aspirante. Começou, já era 2 e alguma coisa. Jesus. E tinha um sol para cada jogador.
1: Pesado, moço.
0: O titular, na hora que começou o titular, que foi mais tarde, aí o sol já tava encoberto, já tinha se posto, né, e tal. E aí foi melhor. Mas, vou falar com você, domingo, se fosse 1h30, não dá não, meu amigo.
1: E atualmente, Roy Chaves, Minas Gerais já está tomando posto dos outros estados que foram considerados durante décadas os mais quentes do Brasil, mas de 2019 para cá, as cidades que mais registram temperaturas altas saem sempre de Minas.
0: E especialmente do norte de Minas, né?
1: O sol, gente, está caindo e não é pouco não, então a galera aí,
0: tá doido.
1: Devia repensar isso.
0: Não, o camarada, o pipoqueiro não estava nem acendendo o fogo dele não, o pipoca estava instalando sozinho.
1: Meu Deus, olha o lugarzinho quente, viu? Vou te contar uma coisa. Pois é, vamos pra cima então ouvir o povo, né, Roy?
0: Vamos,
1: ouvir. Quantas horas aí? 5h55? Dá pra ouvir mais umas 7 pessoas, pelo menos.
0: 5h55.
1: Vamos lá então, começando com ela. Porque aqui as meninas também falam.

0: 12, é.
1: Falta 18 ainda.
0: Oh, ainda não, só.
2: Fala aí, Maria. Alô, 98, opa. Boa tarde, Roy, boa tarde, Fábio. Olha. Pra mim vai ficar 2-1 pro Cruzeiro, certo. E 0-0 para o Galo.
3: Ah, não! Ele não vai, não!
0: Ixi, rapaz, será? Essa aí é a namorada de Lino, do Notilha, lá do Rocha Verde.
1: Agora vamos
0: para... Essa aí da vinheta que eu tô falando.
1: Mais uma garota.
4: Boa tarde, 98. Nesse final de semana, o Cruzeiro ganha e o Atlético vai empatar.
1: Aí, ó. Atlético empata, Cruzeiro ganha.
0: Os cruzeirenses estavam todos sumidos. Agora voltar todo cheio de palpite.
1: É, uai. Deixa eles serem felizes. A gente foi cobrar falando que eles estavam desaparecidos.
0: É, exatamente.
1: Eles estão voltando aos poucos. Agora tem Cândido do Atlético.
5: 98, sobre a enquete de hoje, é 3-0 pro Galo, sem sofrimento dessa vez.
0: Bem.
5: E 2-1 pro Vitória, viu?
0: Aí o atleticano agora entrou pesado. Isso aí, primo.
1: É, você já vi que o Cândido quer ver o final, o fim do Cruzeiro, né? Neto das placas.
6: Olha. Fala, Roy Chaves. Aquilo. Fala, Fábio. Placar do Galão da Massa. Uhum. Eu sou ambicioso, viu? 4-0, viu? É, vai dar pra nós aí. E o jogo do Cruzeiro? Perder, eu acho que perde, entendeu? Mas eu vou jogar o empate de 1-1 aí. Sofrido mesmo, viu?
1: É jogo truncado, pesado, né? Ó, Chapecoense tem que levar goleada, hein, Roy? É o correto.
0: O Atlético dentro de casa? Mas não é nem obrigação de ganhar, não. É mais do que obrigação.
1: Moço, e de quebra, o Atlético passa o Cruzeiro ainda, né? Com essa vitória. Caso o Cruzeiro perca lá, ué.
0: É, em números de partidas, o Atlético. É, se o Cruzeiro perder,
1: vai passar agora, amanhã. Verdade. É. Ih, rapaz.
0: E o Cruzeiro com jogo a mais, na verdade, você sabe, né?
1: Exatamente. É. Meu Deus, aí complica tudo. Aí eu não venho em segunda, não. Oi.
0: Vem, irmão.
1: Boa tarde, tudo bom?
7: Placar do final de semana. Anota aí.
1: Opa.
7: Calma. Atlético e Chape.
1: Vamos ver.
7: A gente não pode negar, né? Que a Chape tá ruim demais. 1-1. Cruzeiro e Vitória. 2-0 pro Cruzeiro.
1: Então tá bom.
0: O cara ainda quer que eu anote um trem desse aí. Não vai anotar, não, moço?
1: Não anota em si, não, que você vai passar errado. Oi, boa tarde.
8: Fala, Roy. Fala, Fábio.
1: Opa, aí. Tudo junto.
8: Um abraço, ninguém já tá tomando só o suquinho da discórdia.
1: É, vocês estão, né?
8: Placar do Cruzeiro, 3-0 pro Cruzeiro, lá do Vitória, viu? E Atlético vai perder de 1-0.
1: É, existe a zebra, né? Existem as zebras, o Atlético está comemorando aí duas classificações importantíssimas e vai descansar e vai acabar tomando uma goleada da Chapecoense, Roy Chaves.
0: Marão, e será que o Atlético vai entrar com o time alternativo? Pela escalação que provável aí não, né?
1: É, tá
0: com
1: o mesmo
0: titular, né?
1: Vixe, aí vai dar uns 8
0: a 0. Não tem jogo no meio de semana, não. Tem que jogar com o titular mesmo.
1: Exatamente.
0: E os caras estão lá para jogar, né? Para ficar descansando, não.
1: Mudei. 8-0, então. Pronto. Porque o Flamengo já meteu 7 num aí no Brasileirão, nem lembro quem foi mais.
0: Ah.
1: Sei que foi 7. O Atlético vai deter. É deter que fala?
0: Detonar?
1: Ele vai deter a maior goleada do ano.
0: É.
1: É deter que fala? Sei lá.
0: Detém. De deter. De,
1: isso.
0: Não é deter, não. Dado coisa não.
1: Amanhã o Atlético vai aplicar a maior goleada do Brasileirão neste ano, se bobear até de todos os tempos. Na Chapecoense. Gostou, Roy?
0: É, mas pra isso aí eu até tenho que ganhar de 10, né? Porque de 9-2 ele já tem um
1: placar registrado. Aí não, hein?
0: É.
1: Oh, brincadeira sem graça.
0: Adriana tá cansada, escorou ali na pilastra.
1: Oi, mano. Vamos trabalhar, Adriana. O Lino já te provou que não existe esse 9-2, não, é? Esse negócio do almanac do Cruzeiro é tudo mentira que você inventa.
0: Ué, mas quem publicou o almanac foi o Cruzeiro, não fui eu, não,
1: moço? Mas é mentira, esse almanac
0: mentira. Existe. Mentira.
1: Essa
0: mentira
1: página. Lino. Essa página não existe. Lino já foi lá e rasgou essa página no Mineirão.
0: É fake Lino.
1: Roy, suas últimas palavras, vamos embora pra casa?
0: Até a segunda, se Deus quiser.
1: Segunda-feira estamos de volta, obrigado a todos que participaram. Se você não entrou aqui, você está concorrendo a Lagarto Carne de Sol, curtir as mais churrascaria, tá bom? Vem aí, Trânsito Livre.
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2: Muita gente pensa que a nutrologia serve só para emagrecer, mas ela vai muito além disso. O nutrólogo também ajuda na prevenção de doenças, na melhora da disposição, no ganho de massa muscular e no equilíbrio do organismo. Muitas pessoas procuram ajuda por cansaço, queda de cabelo, falta de concentração, dificuldade para ganhar peso ou até compulsão alimentar. Isso acontece porque a alimentação influencia praticamente todo o nosso corpo. Quando esse equilíbrio não está adequado, a saúde sente, mesmo que os sinais não sejam tão claros no começo. Cuidar da nutrição com acompanhamento médico é uma forma inteligente de prevenir problemas e melhorar a qualidade de vida.
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1: 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Andrade Colchões informa a hora. 6:32.
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0: Simone Mendes, Nome Proibido, quinta do dia. Nesse 18 de setembro, você ouviu comigo Natanzinho Lima, Até Quando? Essa ficou na posição meia dúzia. Tá gostando? E a quarta colocada, então, tá chegando aí. 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

0: Eu só não virei cantor porque eu não quis, viu? Natan Zé Vaqueiro, aproveita que eu tô obrigado. 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
1: Uai, rapaz, de repente, Henrique e Juliano retornou à liderança com a música Amor dos Outros. Se você pediu, ela subiu.

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1: Aê, garotada, daqui a pouquinho tem Voz do Brasil e depois tem Rastapé 98, hein? É, até meia-noite. 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

0: no ar a Voz do Brasil. As notícias do governo federal que movimentaram o país no dia de hoje.
1: Olá, boa noite.
2: Boa noite para você que nos acompanha em todo o país.
1: Sexta-feira, 18 de setembro de 2026.
2: Vamos ao destaque do dia.
1: Ação integrada para o enfrentamento ao crime organizado no Rio de Janeiro.
2: Estratégia apresentada aposta em inteligência e atuação coordenada para cortar a logística das organizações criminosas. Pablo Mundim.
3: Entre janeiro e setembro, 16 operações integradas no estado resultaram em mais de 3.300 prisões e na apreensão de quase 1.200 quilos de drogas.
1: Prova de vida é automática para quem comparecer às urnas.
2: Voto é uma das formas utilizadas pelo INSS para garantir a manutenção de pagamentos. Thaís de Araújo.
4: A medida faz parte de uma mudança no procedimento, que deixou de exigir que o aposentado se desloque a uma agência para a prova de vida.
1: A prova nacional docente será aplicada neste domingo em todo o país.
2: A avaliação pode ser usada em processos seletivos e concursos públicos para professores. Edinaldo Júnior.
5: A avaliação é destinada a concluintes de licenciaturas, graduados e profissionais da educação interessados em utilizar a nota em processos seletivos para a carreira docente.
1: Hoje, na apresentação da Voz do Brasil, Nazi Brum e Mariana Jungmann.
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1: Ações integradas para o enfrentamento ao crime organizado envolvem União, estados e municípios no Rio de Janeiro.
2: Hoje foram apresentadas ações que apostam em cooperação, inteligência e integração.
1: A ideia é trabalhar na proteção das rotas, retomar os territórios e retirar o poder econômico das organizações criminosas.
3: União, estado e município juntos no enfrentamento ao crime organizado no Rio de Janeiro. A estratégia apresentada nesta sexta-feira aposta em integração, inteligência e atuação coordenada para dificultar a circulação, o abastecimento e o financiamento das organizações criminosas. A atuação está organizada em três frentes. A primeira protege corredores logísticos estratégicos, com ações nas divisas do estado do Rio com São Paulo, Minas Gerais e Espírito Santo, além de áreas da cidade fluminense, como a Avenida Brasil, a Linha Vermelha e a Linha Amarela. A segunda apoia a recuperação de territórios e a terceira fortalece a segurança municipal. Uma estratégia de integração das forças nacionais e estaduais para combater o crime, disse o secretário nacional de segurança pública do Ministério da Justiça e Segurança Pública, Chico Lucas Veloso.
6: Integração entre forças federais, forças estaduais e forças municipais, integradas pela inteligência, tratando com firmeza o crime e respeitando o cidadão.
3: Os acordos de cooperação entre o Ministério da Justiça e o Estado do Rio têm vigência de 5 anos. Com o município, a parceria prevê a formação da Força Municipal, disse o ministro da Justiça e Segurança Pública, Wellington César Lima e Silva.
7: Se o crime se pretende organizado, o Estado tem que ser muito mais organizado. A mensagem tem que ser forte. E a mensagem forte é usar a integração junto com a inteligência e junto com todos os mecanismos modernos e tecnológicos que temos para combater o crime.
3: Entre janeiro e setembro, 16 operações integradas coordenadas pela Secretaria Nacional de Segurança Pública no estado resultaram em mais de 3.300 prisões e na apreensão de quase 1.200 quilos de drogas. Reportagem Pablo Mundim.
2: Esclarecer fake news envolvendo a reforma tributária.
1: E promover a capacitação de profissionais, gestores e da sociedade sobre o tema.
2: Esse é o objetivo de uma força-tarefa da Receita Federal junto a outros órgãos.
8: Em uma ação conjunta com o Conselho Federal de Contabilidade, o SEBRAE e a Federação Nacional das Empresas de Serviços Contábeis, a Receita Federal anunciou uma força-tarefa para esclarecer sobre a reforma tributária e o eventual surgimento de notícias falsas, as fake news, no processo de implementação das novas regras. Entre as ações está um treinamento gratuito sobre as mudanças da reforma. O curso é voltado principalmente para profissionais da área e gestores, mas pode ser acessado por qualquer cidadão que deseje entender as novas regras. O secretário da Receita Federal, Robson Barreirinhas, falou da importância dessa capacitação.
9: A gente sabe que tem muita desinformação nas redes sociais. Muita gente promovendo desinformação. Olha, vai ser um desastre a reforma, olha o problema que você vai ter. A nossa orientação população é que busque o profissional de contabilidade, acompanhe os nossos cursos, as nossas orientações. É um curso sistematizado, desde a orientação mais geral, mas até aquela mais aprofundada em relação aos lançamentos contábeis.
8: Durante todo o ano de 2026, está sendo realizada a fase de testes e adaptação operacional da reforma tributária. Entre 2027 e 2032, a reforma passará a ser implementada de forma gradual. A previsão é que em 2033 o modelo já esteja completamente ativo. A reforma tributária substitui 5 impostos sobre o consumo por um modelo unificado, o IVA, Imposto sobre Valor Agregado. O presidente do Conselho Federal de Contabilidade, Joaquim Bezerra, comentou os impactos da reforma.
10: Os empresários vão poder ter a oportunidade de entender mais qual é o funcionamento de seus negócios, de seus empreendimentos, a dinâmica fiscal de sua empresa.
8: O curso de capacitação sobre a reforma tributária, oferecido pela Receita Federal e parceiros, conta com 18 módulos. É gratuito e fornece certificado de conclusão. O treinamento está disponível em gov.br/Receita Federal na aba Reforma Tributária do Consumo. A página conta também com orientações, manuais e um painel com informações que desmontam fake news. Reportagem Luana Karen.
1: Quem recebe aposentadoria, pensão ou benefício assistencial do Instituto Nacional do Seguro Social e votar nas eleições deste ano, poderá ter a prova de vida registrada automaticamente.
2: Isso porque o comparecimento às urnas é uma das formas reconhecidas pelo INSS para confirmar que o beneficiário está vivo.
4: Aposentados e pensionistas podem contar com mais uma forma de realizar a prova de vida, o comparecimento às urnas. O INSS recebe os dados da Justiça Eleitoral e faz o registro automaticamente. A medida faz parte de uma mudança no procedimento, que deixou de exigir que o aposentado se desloque a uma agência para a prova de vida. O próprio INSS cruza informações de diferentes bases do governo para verificar se a pessoa continua viva. Nas eleições municipais de 2024, a Justiça Eleitoral registrou dados de mais de 20 milhões de beneficiários. Desse total, cerca de 5 milhões tiveram a prova de vida atualizada. É o que explica o ministro da Previdência Social, Volney Queiroz.
11: É uma portaria de 2022 e que foi validada na eleição de 2024, então todas aquelas pessoas que compareceram às eleições de 2024 tiveram o comparecimento eleitoral com prova de vida. Então agora em 2026, novamente, as pessoas que precisarem fazer a prova de vida, comparecendo às urnas em outubro, elas validam a sua vida com o comparecimento eleitoral.
4: Mas votar não é a única forma de fazer a prova de vida. O procedimento automático do INSS também passa por outros registros utilizados pelo governo, como, por exemplo, a renovação da Carteira Nacional de Habilitação. Quando necessário, também podem ser utilizados meios digitais ou presenciais. Entre as opções estão o reconhecimento facial pelo aplicativo GovBR e o atendimento nos balcões ou nos terminais de autoatendimento do Banco Pagador, quando esses serviços estiverem disponíveis. A orientação é acompanhar a situação pelos canais oficiais do INSS. Quem estiver com a prova de vida pendente poderá receber uma comunicação para regularizar a situação. As informações podem ser consultadas pelo telefone 135 ou pelo aplicativo e site Meu INSS. Reportagem Thaís de Araújo.
1: Quando alguém pega o dinheiro ou mexe nos bens de uma pessoa idosa sem ela permitir, isso também é uma forma de violência.
2: É o chamado abuso patrimonial e financeiro. Pode acontecer quando alguém usa a aposentadoria do idoso, fica com o cartão ou a senha, vende um bem sem autorização ou até faz empréstimos no nome da pessoa.
1: E é importante ficar de olho nesses sinais e saber onde denunciar.
12: De acordo com o Ministério dos Direitos Humanos e da Cidadania, a violência patrimonial e financeira contra a pessoa idosa ocorre quando o dinheiro, benefícios, bens ou documentos são apropriados, retidos ou utilizados sem autorização. Entre as situações estão o uso indevido de aposentadorias, a retenção de cartões e senhas, a venda de bens sem consentimento e a contratação forçada de empréstimos. Também são considerados abusos a oferta de empréstimos sem solicitação clara, a emissão de informações sobre taxas e contratos e golpes como boletos falsos, falso parente e extorsões por aplicativos de mensagens. Suspeitas ou casos de violência podem ser denunciados pelo Disque 100 gratuitamente, 24 horas por dia. O canal recebe denúncias de vítimas e testemunhas, inclusive de forma anônima. Também é possível pelo WhatsApp no número 6199 611 0100 ou pelo Telegram, procurando por direitos humanos.

0: ninguém deixe de recorrer a esse canal por falta de informação, conheça agora os principais mitos e verdades sobre o serviço.
1: O Disque Direitos Humanos, conhecido como Disque 100, nunca desliga. Está disponível 24 horas, todos os dias, inclusive aos sábados, domingos e feriados. A equipe acolhe as denúncias de grupos vulneráveis, como idosos, indígenas, crianças e adolescentes e pessoas com deficiência, e direciona às instituições competentes. Mas a desinformação pode dificultar o acesso da população brasileira ao serviço. Por isso, vamos conhecer agora alguns mitos e verdades relacionados ao Disque 100.
2: A pessoa denunciante deve ser identificada?
1: Mito. O denunciante não é obrigado a se identificar. Mas para isso, o anonimato deve ser solicitado durante o atendimento.
3: O Disque 100 substitui serviços de emergência?
1: Isso também é um mito. Um serviço não substitui os outros. Em cenários de perigo iminente, não hesite em procurar a Polícia Militar pelo 190, o Corpo de Bombeiros ligando 193 ou o SAMU no 192.
4: Se comprovada a violação, o agressor poderá ser responsabilizado?
1: Verdade, mas sempre respeitando o devido processo legal e observando o direito ao contraditório, ampla defesa e a presunção da inocência. Lembrando que os profissionais da ouvidoria não entram em contato com o denunciante ou com a vítima para comunicar o desfecho da denúncia. Caso o denunciante queira receber atualizações, é necessário entrar em contato com o Disque 100 e informar o número de protocolo recebido no momento da denúncia.
5: E se a denúncia for feita de má fé, o denunciante poderá responder judicialmente?
1: Também é verdade. No Brasil, existem mecanismos legais que permitem a responsabilização de quem aciona serviços públicos com má fé. Por isso, o serviço Disque 100 e outros canais de denúncias devem ser utilizados com responsabilidade.
6: É preciso apresentar provas materiais para a abertura de um protocolo de denúncia?
1: Mito. As provas ajudam na apuração, mas não são obrigatórias, porque nem sempre é possível reunir materiais que comprovem uma violação. Mas algumas informações são essenciais para o prosseguimento da denúncia, como o nome da vítima e do autor, local, data e a descrição do episódio. Vale lembrar que a ligação para o Disque 100 é gratuita e, além do atendimento telefônico, o serviço recebe denúncias pelo WhatsApp, Telegram, videochamadas em língua brasileira de sinais e presencialmente na sede do Ministério dos Direitos Humanos e da Cidadania em Brasília. Reportagem Graziele Bezerra.
7: E quem precisar recorrer ao Disque 100 pelo WhatsApp, anote aí, o número é 61 99611 0100.
0: A prova nacional docente, a PND, será realizada neste domingo, dia 20, em 806 cidades de todo o país.
7: A avaliação pode ser usada em processos seletivos e concursos públicos para a carreira de professor da educação básica.
8: Neste domingo acontece a Prova Nacional Docente. A avaliação é destinada a concluintes de licenciaturas, graduados e profissionais da educação interessados em utilizar a nota em processos seletivos para a carreira docente. Nesta edição, a PND tem uma função a mais. A mesma avaliação teórica será utilizada como Exame Nacional de Desempenho dos Estudantes, o ENAD das licenciaturas. A prova avalia a formação dos estudantes que pretendem atuar na educação. O diretor de graduação do Instituto Federal do Tocantins, Daniel Marra da Silva, destaca que a avaliação é fundamental para certificar o conhecimento dos futuros educadores e dos cursos de licenciaturas.
9: Além de avaliar o desempenho do estudante no curso e nos dar um retrato de como que o curso está sendo desenvolvido mesmo, da qualidade, ou nos oferece subsídios para melhorias, né? Também oferece essa oportunidade ao estudante de, a partir do desempenho, assumir um concurso público por instituições que adotem esse sistema.
8: A prova tem duas partes, são 30 questões objetivas e uma discursiva de formação geral docente, além de outras 50 questões específicas da área de licenciatura. Ao todo, são 21 áreas avaliadas, entre elas pedagogia, matemática, história, geografia e educação física. Elisiane Marim Galiazzi, estudante de Farroupilha, no Rio Grande do Sul, vai participar do exame e fala

0: Como se preparou?
1: É importante desenvolver uma boa capacidade de interpretação, relacionando os conteúdos estudados com as situações concretas da prática docente.
0: João Antônio, estudante de física em Palmas, Tocantins, também vai participar. Para ele, a carreira já está definida e será dentro da sala de aula.
2: A gente vê uma grande tendência a pessoas desistirem da educação, da sala de aula. Eu me sinto transformado pela educação e eu quero levar isso para frente.
0: É preciso ficar atento. Aos horários, os portões abrem ao meio-dia e fecham impreterivelmente à 1 da tarde pelo horário de Brasília. A prova começa à 1:30 e termina às 7 da noite. O candidato deve levar documento oficial com foto e caneta esferográfica preta de material transparente. O celular e outros eletrônicos devem ser desligados e guardados no envelope porta-objetos. O local de prova está no cartão de confirmação da inscrição disponível no sistema PND. Colocução de Edinaldo Júnior, reportagem Pablo Mundim.
3: Hoje é Dia Nacional de Conscientização e Incentivo ao Diagnóstico Precoce do Retinoblastoma,
4: que é o câncer nos olhos mais comum em crianças.
3: A melhor estratégia de combate à doença é observar os olhinhos e fazer exames preventivos.
4: E o tratamento está disponível no Sistema Único de Saúde.
5: O retinoblastoma é um tipo raro de câncer ocular que se desenvolve na retina. Ele acomete principalmente crianças com menos de 5 anos de idade. É o tumor intraocular mais frequente na infância. A chefe do Serviço de Oncologia Pediátrica do Instituto Nacional do Câncer, o INCA, doutora Sima Firman, fala dos sintomas da doença.
6: Os principais são a leucocoria, que é o reflexo branco na pupila quando a luz incide. Mas tem outros sinais e sintomas também importantes, como o estrabismo, ou mesmo o olhinho vermelho, né, que fica vermelho, ou dor, ou queda da visão. São sintomas importantes e que merecem uma investigação o mais rápido possível.
5: E hoje é o Dia Nacional de Conscientização e Incentivo ao Diagnóstico Precoce do Retinoblastoma. Descobrir a doença com antecedência é fundamental para um tratamento de sucesso, com até 98% de cura, diminuindo assim as chances de cegueira. O retinoblastoma ganhou maior visibilidade após a filha dos jornalistas Tiago Leifert e Dayana Garbim receber o diagnóstico da doença. Depois disso, o casal criou uma ONG e uma campanha De Olho nos Olhinhos, que incentiva pais e responsáveis a fazerem pelo menos um exame de vista a cada 6 meses para afastar o risco da doença. A campanha tem o apoio do Instituto Nacional do Câncer. Tiago Leifert fala da importância do diagnóstico precoce.
7: Retinoblastoma atinge crianças de 0 a 5 anos. Elas não vão falar que elas não estão enxergando, elas vão tentar se adaptar. E cabe a nós, os adultos que estão ali em volta, a gente tem que ficar de olho nos olhinhos. Então a gente decidiu compartilhar com as famílias para que as pessoas pudessem chegar ao tratamento antes do que a gente conseguiu. Não só as famílias, também professores, a tia da creche, grupo do futebol, do seu condomínio, todo mundo tem que ficar de olho nos olhinhos.
5: O Sistema Único de Saúde oferece tratamento integral para o retinoblastoma. Os pacientes são encaminhados para unidades de assistência de alta complexidade em oncologia. O SUS cobre exames, cirurgias, quimioterapia e radioterapia quando são necessários. As informações sobre o tratamento estão disponíveis em gov.br/INCA. Com locução de Thaísa Vitória, reportagem Cleide Lopes.
3: A Anvisa, Agência Nacional de Vigilância Sanitária, proibiu a importação, o armazenamento, a distribuição, a comercialização e a propaganda e também o uso da caneta de GLP-1 denominada T36.
4: O medicamento não possui registro sanitário junto à Anvisa e não teve a sua segurança e eficácia avaliadas no Brasil.
3: A comercialização desse produto, popularmente conhecido como caneta emagrecedora, por meio do site golfarma.shop, também foi proibida.
4: O site vinha anunciando medicamentos sem registro no Brasil, à base de tirzepatida ou que alegavam supostamente ter como princípio a retatrutida, substância que ainda não possui registro em nenhum país do mundo.
3: É importante esclarecer que sites em geral não podem vender medicamentos para qualquer indicação, em nenhuma hipótese.
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4: Pegue lanterna, capacete, calça e sapato fechado e vista-se com roupas confortáveis.
3: A nossa viagem hoje é no escuro, mas de uma beleza plena.
4: Vamos conhecer as cavernas da Chapada Diamantina na Bahia.
3: E você ainda tem a opção de visitar uma das mais de 30 mil grutas e cavernas espalhadas por todo o Brasil.
8: Imagina caminhar por um ambiente onde a luz do sol não chega. Em salões subterrâneos, rios, formações rochosas e estruturas que levaram milhares ou até milhões de anos para se formar. É o universo das cavernas e grutas, patrimônio natural brasileiro. E no país, são mais de 30 mil, de acordo com o ICMBio, Instituto Chico Mendes de Conservação da Biodiversidade. E que tal conhecer algumas delas com a gente? Estamos na Chapada Diamantina, no interior da Bahia. E vamos começar nosso roteiro em Iraquara, conhecida como capital das grutas e cavernas. O guia turístico Rael de Souza, que nasceu na cidade, conta o que você pode encontrar pela região.
9: Iraquara é conhecida como a capital de grutas e cavernas do Brasil. Então tem mais de 200 grutas catalogadas, somente tem 7 que é aberta à visitação. Eu vou citar aqui o nome de algumas dessas, das grutas, que tem Gruta da Fumaça, Lapa Doce, Caverna Turminha, Gruta da Pratinha, Gruta Azul, Maneiro, Bolo de Noiva.
8: Dessas grutas que o Rael acabou de citar, entre as mais famosas estão a Lapa Doce e a Gruta da Pratinha. Cada uma oferece uma experiência diferente. A Lapa Doce é uma caverna seca, com formações calcárias milenares e salões que chegam a 25 metros de altura. A única luz que entra é a da lanterna que acompanha os visitantes. Já a Gruta da Pratinha é chamada de Oásis do Sertão Baiano, pelas suas águas incrivelmente azuis e transparentes. Quem não perde a oportunidade de ir a essa região é a baiana Eliseni Fernandes, que hoje mora em São Paulo.
10: Lá em Iraquara mesmo, tem a gruta que fica na Fazenda Pratinha, né? Lá tem duas grutas, que é a Gruta Pratinha e a Gruta Azul. A Gruta Azul, a gente não pode entrar, né, na água, mas para tirar foto. Geralmente o turista vai assim mais no período da tarde, né? Ali por volta das 2 horas, que é onde o sol bate na caverna e a água ali fica toda iluminada. Nada, né? Tem a Gruta Pratinha, que é mais para mergulho, né? Tem uns passeios ali que você faz o mergulho. É uma experiência assim incrível.
8: Visitar nossas cavernas é caminhar entre catedrais de pedras milenares, flutuar em rios subterrâneos de água azul cristalina e vivenciar o silêncio absoluto da natureza. Ficou curioso? Então se liga na dica do ICMBio. Quando for planejar o passeio, verificar a distância e o grau de esforço físico exigido e, sempre que possível, contratar um guia turístico credenciado pelo órgão. Eu sou a Raquel Mariano e até a próxima viagem.
4: Na próxima semana, com a chegada da primavera, vamos falar de flores, projetos e cidades que produzem e exportam esse bem tão delicado.
3: Vamos conhecer Olambra, em São Paulo, uma estância turística conhecida como a Cidade das Flores.
4: O local é responsável por 40% da produção nacional de flores e plantas ornamentais, além de dominar 80% das exportações do setor no país.
3: Então, até sexta-feira, na nossa próxima viagem pelo país.

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2: Supremo confirma a validade da norma que proíbe delegados de chefiar policiamento extensivo no Rio.
3: Semana Nacional da Execução Trabalhista arrecada mais de 4 bilhões de reais.
2: STJ mantém condenação de ex-deputada Flor de Lis a 50 anos de prisão e anulação de júri que absolveu outros 3 réus.
3: Boa noite, eu sou Leandro Bezerra.
2: Eu sou Walter Lima.
3: Confirmada pelos ministros do Supremo Tribunal Federal a validade da norma que proíbe delegados de chefiar policiamento ostensivo no Rio de Janeiro.
2: A decisão foi tomada em sessão virtual. Os ministros julgaram uma ação direta de inconstitucionalidade contra uma lei estadual de 2025 que estabelece o exercício de funções de comando ou de chefia em forças de segurança.
3: STJ mantém condenação da ex-deputada federal Flor de Lis dos Santos de Souza a 50 anos de reclusão pela morte em 2019 do pastor Anderson do Carmo de Souza, o então marido dela.
2: Os ministros também mantiveram uma anulação de júri que absolveu outros 3 réus. Fátima Uchoa.
4: O assassinato a tiros do pastor Anderson ocorreu na casa da família em Niterói. Flor de Lis foi condenada por planejar o crime. O Tribunal de Justiça do Rio de Janeiro havia anulado a absolvição de uma neta biológica da ex-deputada e de 2 filhos adotivos, sob o fundamento de que a decisão dos jurados foi contrária às provas do processo. Por isso, os 3 devem ser submetidos a novo júri popular. Em relação à Flor de Lis, a relatora no STJ, desembargadora convocada Nilsoni de Freitas, observou que a decisão de pronúncia que levou a ex-deputada a julgamento apresentou fundamentação suficiente com base em provas periciais e testemunhais.
3: Mais de 4 bilhões de reais foram arrecadados nesta edição da Semana Nacional da Execução Trabalhista.
2: Durante 5 dias, a Justiça do Trabalho concentrou esforços para garantir o pagamento de dívidas já reconhecidas. Larissa Batista.
5: Os dados parciais desta edição revelam a dimensão da iniciativa. Cerca de 77 mil audiências foram realizadas em todo o país e mais de 20 mil acordos foram firmados entre trabalhadores e empresas. Ao todo, mais de 4 bilhões de reais foram arrecadados. Neste ano, a força-tarefa concentrou esforços nos grandes devedores e na localização de bens. A estratégia buscou encontrar recursos para quitar milhares de dívidas trabalhistas, de quem já tinha o direito reconhecido.
3: As eleições estão chegando e a Justiça Eleitoral tem alguns aplicativos que vão facilitar a vida do eleitor.
2: Essas ferramentas permitem consultar serviços, denunciar irregularidades e acompanhar informações da votação. Estevão Furtado.
6: O e-título permite consultar o local de votação, a situação eleitoral e outros serviços. Já o Pardal é o canal para denunciar irregularidades como propaganda ilegal e suspeita de compra de votos. O boletim na mão permite consultar os votos registrados nos boletins de urna a partir do QR Code impresso no documento. E o aplicativo Mesário reúne treinamentos e orientações para quem vai trabalhar nas sessões eleitorais. Todos eles estão disponíveis gratuitamente nas lojas Google Play e Apple Store.
3: O Ministério Público Federal divulga novo balanço sobre o uso de recursos ambientais do caso Brumadinho.
2: O relatório apresenta avanços em obras, compras de veículos, drones e regularização de terras nas unidades de conservação. Sabrine Menezes.
7: Fruto de uma decisão da Justiça Federal, com anuência do MPF, do Ministério do Meio Ambiente e do IBAMA, o projeto G7 Parques Nacionais converte multas ambientais da Vale em investimentos para a preservação de 7 parques nacionais de Minas Gerais. Segundo o relatório, no período mais recente foram solicitados 21 milhões de reais, usados principalmente em contratos de engenharia. Os recursos também financiam projetos de infraestrutura, compra de equipamentos e regularização fundiária. As novas solicitações de aporte financeiro, cerca de 37 milhões de reais, serão utilizados para proteger as unidades, melhorar as estruturas dos parques e incentivar o turismo sustentável.
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3: A você uma boa noite.
2: Um fim de semana excelente e até segunda-feira.
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1: Eu sou Humberto Pinheiro e estes são os destaques de hoje do Jornal do Senado, que começa agora. Plataformas digitais terão que divulgar relatórios sobre proteção de crianças e adolescentes. Há 80 anos, Constituição de 1946 marcava a redemocratização do Brasil. Projeto no Senado amplia direitos de trabalhadores domésticos no seguro-desemprego. Boa noite. As plataformas digitais com mais de 1 milhão de usuários menores de 18 anos precisam publicar o primeiro relatório semestral de transparência previsto no Estatuto Digital da Criança e do Adolescente. O documento deve detalhar as medidas adotadas para proteger crianças e adolescentes, além de informar como a plataforma identifica e enfrenta riscos e recebe e trata denúncias. A exigência vale para provedores e aplicações de internet destinados a menores de idade ou com acesso provável por esse público. Repórter Pedro Pincer.
2: Plataformas digitais acessadas por crianças e adolescentes com mais de 1 milhão de usuários menores de 18 anos precisam publicar o primeiro relatório semestral de transparência previsto no ECA Digital. O documento precisa detalhar como a plataforma protege crianças e adolescentes e como lida com riscos e denúncias. O autor da proposta do ECA Digital foi o senador Alessandro Vieira, do MDB de Sergipe. Ele destaca a importância e o ineditismo da legislação.
3: Nós estamos regulando parcialmente a atividade das empresas mais poderosas da história do capitalismo. Essa é a primeira lei das Américas nessa matéria. As empresas serão obrigadas a, por padrão, organizar seus aplicativos, seus produtos, seus serviços, na forma mais protetiva para a criança e adolescente. Esse é um projeto, essa é uma legislação voltada para a proteção da criança e adolescente.
2: Mais informações sobre o ECA Digital e sobre as obrigações previstas podem ser consultadas em gov.br/ANPD.
1: Há 80 anos, em 18 de setembro de 1946, o Brasil promulgava uma nova Constituição, após o fim do Estado Novo. A Carta Constitucional reestabeleceu as eleições diretas, fortaleceu o Congresso Nacional e devolveu autonomia política e administrativa a estados e municípios. O texto também ampliou direitos e garantias individuais e marcou a redemocratização do país. Mais detalhes com o repórter Rodrigo Rezende.
4: Depois de 15 anos de governo Getúlio Vargas, entre 1930 e 1945, e 8 anos da ditadura do Estado Novo, iniciada em 1937, o Brasil teria em 1946 uma nova Constituição. O consultor legislativo Gilberto Guerzoni ressalta que o fim da Segunda Guerra acelerou o processo de democratização no país e praticamente exigiu a elaboração de um novo conjunto de leis. O presidente da Assembleia Constituinte foi o senador Melo Viana. Em 18 de setembro de 1946, a nova carta foi promulgada e, segundo Guerzoni, era uma constituição liberal e a mais democrática até então.
5: Nós temos a volta da autonomia dos estados e municípios, das eleições diretas para governador e prefeito e para presidente da república, né, o restabelecimento das assembleias legislativas, das câmaras municipais e do próprio Congresso Nacional.
4: A Constituição de 1946 ficou em vigor até o golpe de 1964. Ela foi substituída formalmente pela Carta de 1967.
1: A busca pela igualdade de direitos para os trabalhadores domésticos deve ganhar mais um capítulo com o novo projeto apresentado no Senado. A proposta pretende alterar a lei que regulamenta o trabalho doméstico remunerado para equiparar as regras do seguro-desemprego da categoria às aplicadas aos demais trabalhadores. Repórter Douglas Castilho.
6: Atualmente, a trabalhadora doméstica demitida sem justa causa tem direito a ganhar um salário mínimo em até 3 parcelas, desde que tenha trabalhado por pelo menos 15 meses nos 2 anos que antecederam o fim do emprego. As demais categorias profissionais podem ganhar de 3 a 5 parcelas e o valor é calculado com base na média dos últimos salários. O consultor legislativo da casa, Bernardo Schettini, destacou que, apesar dos avanços alcançados nos últimos anos, a garantia plena na seguridade social das trabalhadoras domésticas ainda não foi atingida.
7: Hoje, essas trabalhadoras e esses trabalhadores também acessam o FGTS FGTS, o próprio seguro-desemprego, têm direito a uma jornada e uma escala de trabalho dignas, recebem horas extras quando devidas. A principal divergência hoje em dia, no âmbito da Seguridade Social, está no seguro-desemprego.
6: Outro ponto do projeto indica o Fundo de Amparo ao Trabalhador, FAT, como fonte para custear os gastos com a implementação das novas regras. O texto agora aguarda envio às comissões pertinentes.
1: Uma proposta e análise na Comissão de Educação propõe a instalação de botão de pânico nas escolas. Além do dispositivo emergencial para acionar autoridades, o texto também prevê que estabelecimentos de ensino das redes pública e privada implementem medidas como câmeras de vigilância e treinamento de pessoal responsável pelos equipamentos de segurança. O objetivo do projeto é prevenir e combater a violência escolar. Por isso, estipula que todo ano ocorram simulações para testar os planos de segurança, que devem contar com a participação obrigatória de alunos e funcionários. O texto determina ainda que os estados mantenham áreas de inteligência voltadas à prevenção de agressões nas escolas, inclusive no ambiente virtual.
8: Eleições 2026.
1: Falta pouco para o dia das eleições de 4 de outubro. A Justiça Eleitoral já analisou mais de 99% dos pedidos de registro de candidatura em todo o país. Os tribunais eleitorais também já começaram a preparar as urnas eletrônicas. O processo inclui a instalação dos sistemas e a inserção dos dados que serão utilizados na votação. A reportagem é de Raíssa Abreu.
9: Segundo o presidente do TSE, ministro Cássio Nunes Marques, é só depois do julgamento de todos os pedidos de candidatura que os tribunais regionais podem lacrar o sistema das urnas eletrônicas. Os dados dos 13 candidatos à presidência da República já foram carregados. É o que conta o coordenador de processamento da Secretaria Judiciária do Tribunal, Daniel Vasconcelos.
10: Na sequência, os TREs irão fazer também essas cerimônias de gerenciamento do cândido, de modo que para cada unidade da federação seja dada a carga de todos os cargos, não só os presidentes, mas os demais que estão em jogo esse ano.
9: O primeiro turno das eleições acontece no dia 4 de outubro.
1: Lembrando que neste ano o eleitor irá votar em dois senadores, mas atenção, são dois senadores diferentes, um voto para cada candidato ou candidata. Primeiro, o eleitor escolherá um candidato e confirmará a escolha. Em seguida, registrará o outro voto. Se o eleitor repetir o mesmo número nas duas oportunidades, apenas o primeiro voto será considerado válido. O segundo será anulado automaticamente pela urna eletrônica. Também é importante lembrar que na votação para senador não é possível votar na legenda, ou seja, o eleitor não poderá digitar apenas o número do partido. Caso isso aconteça, o voto para senador será considerado nulo. No dia da eleição, é permitido levar os números dos candidatos anotados no papel. O primeiro turno da eleição ocorre no dia 4 de outubro. E para ajudar o cidadão a se informar melhor, o Senado Federal criou uma página especial para a cobertura das eleições. O site pode ser acessado por meio do endereço senado.leg.br/eleições. Com trabalhos técnicos de Eliseu Caires, o Jornal do Senado fica por aqui. Acompanhe agora as notícias do Tribunal de Contas da União e da Câmara dos Deputados. Boa noite e um bom fim de semana.
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11: O Tribunal de Contas da União avaliou as barreiras enfrentadas por pequenos provedores de internet no Brasil. Essas empresas têm papel importante na expansão da conectividade. Em municípios com até 30 mil habitantes, elas respondem por 91% das conexões de fibra ótica. A auditoria identificou problemas que aumentam custos e dificultam investimentos. Entre eles, estão dificuldades para compartilhar postes, acesso ao crédito e a concorrência com provedores ilegais. O TCU também apontou que o furto de cabos e a atuação de organizações criminosas prejudicam a prestação do serviço em alguns locais. O tribunal recomendou que a Agência Nacional de Telecomunicações e o Ministério das Comunicações revejam as regras de compartilhamento de infraestrutura e adotem medidas contra provedores ilegais. Saiba mais em tcu.gov.br.
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12: Câmara cria regras especiais para controle sanitário da agricultura familiar.
13: Deputados estudam modernizar sistema de busca de pessoas desaparecidas.
12: Comissão inclui cálculo do fator amazônico nas políticas públicas da região.
14: Boa noite. A Comissão da Amazônia aprovou a inclusão do chamado fator amazônico no cálculo das políticas de desenvolvimento social para a região. A repórter Fabielle Pires tem os detalhes.
15: Avançou mais um passo na Câmara dos Deputados a proposta que insere o chamado fator amazônico em políticas públicas do governo federal. O projeto foi aprovado pela Comissão da Amazônia e dos Povos Originários e Tradicionais. A ideia é que sejam considerados custos e prazos adicionais ao planejar e executar políticas de desenvolvimento social na Amazônia Legal, incluindo o processo de compras públicas. A proposta foi apresentada por vários deputados da bancada amazônica de partidos diferentes. Segundo a justificativa do projeto, os desafios logísticos da Amazônia acabam aumentando os custos de produtos, serviços e investimentos públicos na região. Esses custos estão relacionados às grandes distâncias, às dificuldades de transporte, ao acesso a comunidades isoladas e às condições climáticas da região. Em entrevista à Rádio Câmara, o relator da proposta da Comissão da Amazônia, deputado Dorinaldo Malafaia, do PDT do Amapá, explicou que a região passa por dificuldades logísticas na organização de diferentes políticas públicas, de distribuição de alimentos e a cobertura vacinal de áreas isoladas.
16: O fator amazônico e o custo amazônico, ele é uma realidade nossa. Nós precisamos avançar do ponto de vista das políticas públicas, das políticas de gestão, para que a gente possa realmente adaptar isso a uma realidade que é a desigualdade regional.
15: O texto foi aprovado pela Comissão da Amazônia na versão sugerida pelo relator. Entre as mudanças propostas por Dorinaldo Malafaia ao projeto original, estão alterações na nova lei de licitações para que o valor estimado das contratações públicas na região amazônica inclua gastos extras com deslocamento, comunicação e acesso limitado a recursos. A proposta, que inclui o fator amazônico em políticas de desenvolvimento social, já havia sido aprovado também pela Comissão de Previdência, Assistência Social, Infância, Adolescência e Família. O projeto agora segue para a Comissão de Constituição e Justiça. Para virar lei, a proposta precisa ser aprovada pela Câmara e pelo Senado. Da Rádio Câmara de Brasília, Fabielle Pires.
8: Desenvolvimento Regional.
12: Roberto Duarte, do Republicanos do Acre, propõe criar um programa nacional para ampliar o acesso à energia solar com linhas de crédito quitadas a partir da própria economia obtida na conta de luz. A iniciativa também prevê o uso do saldo do FGTS para custear a instalação dos sistemas fotovoltaicos.
14: Roberto Duarte acrescenta que a proposta engloba o incentivo a condomínios solares comunitários, condições facilitadas para famílias de baixa renda e uma verba específica para financiar projetos por meio de emendas parlamentares.
8: Consumidor.
12: Celso Russomano, do Republicanos de São Paulo, é autor de projeto que obriga aplicativos de transporte e entrega a detalhar a composição do preço cobrado do consumidor. A plataforma deverá informar quanto fica com a empresa e quanto do valor é repassado a prestadores de serviço e estabelecimentos.
14: Celso Russomano também determina que as informações sobre o preço apareçam antes da confirmação da compra, inclusive quando houver o chamado reajuste dinâmico. O texto ainda exige a disponibilidade do histórico de cada operação por pelo menos 12 meses.
8: Homenagem.
12: Luciano Vieira, do PSDB do Rio de Janeiro, apresentou o projeto que inclui o nome de Sérgio Vieira de Mello no livro dos heróis e heroínas da pátria. A homenagem visa reconhecer a atuação do brasileiro que foi alto comissário da ONU, morto em um atentado à bomba no Iraque em 2003.
14: Luciano Vieira lembra que Sérgio Vieira de Mello atuou durante 34 anos na Organização das Nações Unidas, em missões voltadas à paz e aos direitos humanos. Entre as missões, o parlamentar destaca a condução do processo de independência do Timor-Leste, de 1999 a 2002.
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0: passou em mais uma comissão da Câmara a proposta que prevê a criação de protocolo para atendimento de mulheres na menopausa pelo SUS. A repórter Maria Neves traz mais informações sobre o texto.
1: A Comissão de Finanças e Tributação da Câmara dos Deputados aprovou o projeto que obriga o Sistema Único de Saúde a elaborar protocolo clínico para o tratamento dos sintomas do climatério. Esse período, que começa por volta dos 40 anos e representa a transição da fase reprodutiva para a não reprodutiva da mulher, costuma ser marcado por sintomas físicos e emocionais. A autora do texto, deputada Ana Paula Lima, do PT de Santa Catarina, enumera algumas das dificuldades enfrentadas pelas mulheres nessa fase.
2: Aproximadamente 85% das mulheres experimentam fogachos durante a transição menopausal tardia e no pós-menopausa inicial. E cerca de 50% das mulheres no pós-menopausa eventualmente desenvolvem sintomas de atrofia vulvovaginal, incluindo secura vaginal e dispareunia.
1: O projeto original de Ana Paula Lima previa apenas a oferta de terapia hormonal pelo SUS. No entanto, a relatora na Comissão de Finanças e Tributação, deputada Ana Pimentel, do PT Mineiro, recomendou que se aprovasse a versão apresentada na Comissão de Defesa dos Direitos da Mulher. No entendimento da relatora, ao obrigar o Sistema Único de Saúde a oferecer terapia hormonal a mulheres no climatério, o projeto criava despesa obrigatória de caráter continuado para o Executivo Federal. Nesse caso, seria necessário apresentar a estimativa de custo da nova exigência e formas de compensar o gasto. De acordo com Ana Pimentel, o texto aprovado supera essa dificuldade por reformular a proposição em termos predominantemente normativos e programáticos. Em lugar de assegurar de forma direta a oferta obrigatória do tratamento hormonal, passa a prever que o sistema de saúde pode ofertar diferentes abordagens terapêuticas, inclusive hormonais. O projeto agora será analisado pela Comissão de Constituição e Justiça. Se aprovado, poderá seguir para análise do Senado. Da Rádio Câmara de Brasília, Maria Neves.
3: Previdência.
4: Para Adolfo Viana, do PSDB da Bahia, a conquista de um emprego formal não deve significar a perda imediata do Bolsa Família. O projeto de autoria do deputado estabelece a permanência da família no programa por 24 meses, com o pagamento integral do benefício.
0: A proposta estabelece que a regra valeria mesmo quando a nova renda ultrapassar os limites atualmente previstos. Adolfo Viana sustenta que a medida dá mais segurança ao trabalhador, estimula a formalização e amplia a base de contribuintes da Previdência Social.
3: Educação.
4: Projeto de Rafael Brito, do MDB de Alagoas, altera a fórmula do repasse do PNAE, o Programa Nacional de Alimentação Escolar, para aumentar os recursos da merenda escolar, especialmente para o Norte e Nordeste. O objetivo é melhor atender estudantes em situação de vulnerabilidade econômica.
5: Hoje, o recurso da merenda é calculado apenas pelo número de alunos matriculados, sem considerar que existem escolas, por exemplo, que a maioria dos estudantes vive em situação de pobreza ou tem na alimentação escolar a principal refeição do seu dia. Essa minha proposta, ela não retira recurso nenhum do município, para ficar bem claro. Todos continuam recebendo o valor que já recebem. O que a gente está fazendo é criar um repasse adicional para os estudantes em situação de pobreza e extrema pobreza, garantindo mais recursos de alimentação justamente para as escolas que atendem quem mais precisa.
0: Rafael Brito esclarece ainda que o aumento será gradual até 2031. Segundo ele, a medida segue uma recomendação técnica do governo federal e usará dados existentes nos sistemas do CadÚnico e do Bolsa Família para evitar distorções e burocracia.
3: Cultura.
4: A coxinha pode ser reconhecida como patrimônio cultural e material do Brasil por causa de sua relevância histórica, cultural e gastronômica. O texto de Vitor Lipe, do PSD de São Paulo, destaca a presença do salgado em diferentes regiões e sua relação com a identidade alimentar do país.
0: O deputado também ressalta a importância econômica da coxinha, especialmente para pequenos negócios, como lanchonetes e vendedores ambulantes. Segundo Vitor Lipe, a produção e a comercialização do salgado movimentam uma cadeia que envolve empreendedores, indústria e geração de empregos.
3: Segurança Pública.
4: Comissão aprova projeto que busca modernizar o sistema de busca de pessoas desaparecidas. A repórter Silvia Munhato traz mais detalhes sobre as medidas a serem adotadas, inclusive o uso de câmeras de segurança.
6: A Comissão de Finanças e Tributação da Câmara dos Deputados aprovou proposta que busca modernizar a Política Nacional de Busca de Pessoas Desaparecidas. O texto reforça o uso de tecnologia nas investigações. Pela proposta, a política passa a tratar, além do desaparecimento, do combate ao tráfico de pessoas, inclusive quando o crime ocorrer no exterior contra a vítima brasileira. O texto prevê a autorização do uso de câmeras e reconhecimento facial para apoiar as investigações e acelerar a localização de desaparecidos, com regras para proteger dados e preservar o sigilo das apurações. Outra medida é a integração de dados entre sistemas municipais, estaduais e federais, para unificar as ações de busca. No Código Penal é criado artigo que tipifica o crime de desaparecimento ou tráfico de pessoas, englobando condutas como exploração sexual, trabalho escravo, adoção ilegal e remoção de órgãos, prevendo agravantes para situações envolvendo funcionários públicos, vulneráveis ou deslocamento da vítima para outra região. Também é incluído o crime de desaparecimento de pessoas na Lei de Crimes Hediondos, quando praticado contra crianças e adolescentes. E o texto ainda regulamenta o uso do alerta Amber, que teria o objetivo de emitir alertas nacionais para a localização rápida de pessoas desaparecidas a menos de 24 horas. O relator da proposta na Comissão de Segurança Pública, deputado Sanderson, do PL do Rio Grande do Sul, destacou a necessidade de investimentos na área de inteligência.
7: Hoje nós temos algo em torno de 10% apenas dos crimes cometidos são levados a uma condenação. É muito pouco. Nós precisamos elevar isso, mas para elevar precisamos de tecnologia, de inteligência policial, para que o promotor tenha condições de oferecer a denúncia e que os magistrados tenham condições de, com base nas provas, condenarem os culpados, mas a tecnologia deve estar a favor da população brasileira e esse projeto então vem justamente nesse sentido.
6: Já a relatora na Comissão de Finanças e Tributação, deputada Camila Jara, do PT do Mato Grosso do Sul, fez alterações no sentido da implementação gradual das medidas previstas. O objetivo é adequar as mudanças à capacidade orçamentária da administração pública. A proposta que moderniza a Política Nacional de Busca de Pessoas Desaparecidas ainda será analisada pela Comissão de Constituição e Justiça. Depois seguirá para o plenário da Câmara. Da Rádio Câmara de Brasília, Silvia Minhato.
0: Frade Linhares, do Republicanos, apresentou projeto que inclui o Distrito Federal na regra que aumenta a pena para furto de veículo levado a outra unidade da federação. A mudança busca eliminar a omissão do Código Penal, que atualmente menciona apenas os estados e outros países.
4: Pela proposta de Frade Linhares, o transporte de veículo furtado para o Distrito Federal impõe ao responsável uma pena de 4 a 10 anos de prisão, além de multa. O parlamentar considera que a alteração dá mais segurança jurídica à aplicação da lei.
0: Jadiel Alencar, do Republicanos do Piauí, apresentou relatório favorável à aprovação de projeto que amplia a proteção da imagem, da voz e da privacidade de crianças e adolescentes no ambiente digital. Ele explica que o texto busca combater situações de exposição abusiva.
4: Jadiel Alencar defende que conteúdos considerados prejudiciais sejam retirados das plataformas, com medidas para impedir a republicação do mesmo material. O texto também prevê a exclusão desses conteúdos dos resultados dos serviços de busca na internet.
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0: A Câmara aprovou regras especiais para o controle sanitário de produtos da agricultura familiar. A repórter Paula Bittar nos conta quais são.
10: A Comissão de Constituição e Justiça da Câmara aprovou uma proposta que prevê regras especiais para o controle sanitário e o comércio de produtos alimentícios da agricultura familiar, como doces, queijos e bebidas. O principal ponto da proposta é isentar de autorização governamental prévia a fabricação, a distribuição e a venda de produtos alimentícios coloniais ou artesanais da agricultura familiar, desde que cumpridas certas regras. Pelo texto, poderá haver fiscalização sanitária sobre os alimentos coloniais e artesanais produzidos pelos agricultores familiares, mas ela será prioritariamente orientadora. O projeto prevê que a dispensa de autorização governamental dependerá do cumprimento da lei e de normas relativas à produção, ao controle sanitário e às boas práticas de fabricação. De acordo com o texto aprovado, para comercializar os produtos alimentícios coloniais ou artesanais, os agricultores familiares deverão efetuar o registro eletrônico automático de cada produto previamente à primeira comercialização junto ao órgão competente definido em regulamento, com informações sobre o responsável pela produção, caracterização do produto, área geográfica de comercialização e outras informações. Também deverão capacitar em boas práticas de fabricação de alimentos o profissional responsável por registrar produtos que apresentem risco sanitário relevante, que são, em geral, alimentos mais suscetíveis à deterioração ou contaminação por micro-organismos. O projeto, que prevê regras especiais para o controle sanitário e o comércio de produtos alimentícios da agricultura familiar, segue agora para o Senado Federal. Na Rádio Câmara, de Brasília, Paula Bittar.
4: Dr. Flávio do PL do Rio de Janeiro apresentou projeto para reduzir barreiras à venda regional de produtos da agricultura familiar e artesanal. A proposta permite que produtos circulem fora da cidade de origem sem exigência de adesão ao sistema federal de inspeção.
11: O produtor, às vezes ele produz um queijo, ou um salame, ou um doce no seu município e ele tem um selo de inspeção municipal e ele só pode comercializar dentro do município dele, mas o profissional que dá o selo de inspeção municipal é o mesmo que dá o selo de inspeção estadual e o selo de inspeção federal, que é o CIF. E às vezes você tem um município de 1 quilômetro de divisa com outro, a pessoa faz o queijo aqui e é convidado para participar de uma feira de produtos da agricultura familiar ou artesanal, não pode ir porque ele não tem o CISB ou o CIF. O nosso projeto de lei pede que quem tenha o SIM possa comercializar o seu produto da agricultura familiar e artesanal nos municípios vizinhos também. Então a gente quer que, como se fosse, diga assim ao SIM, quem tem o SIM possa comercializar o seu produto em todos os municípios do seu estado.
0: Dr. Flávio afirma que regras sanitárias criadas para grandes empreendimentos dificultam a regularização de pequenos produtores, incentivam a informalidade e limitam o acesso a mercados. Ele explica que o projeto prevê regulamentação pelo Ministério da Agricultura em até 180 dias.
4: Diego Andrade, do PSD de Minas Gerais, defende a criação do programa Leite do Povo para oferecer até 30 litros por mês aos beneficiários do Bolsa Família. Pela proposta, o governo federal deve pagar parte do custo e o restante seria descontado diretamente do benefício.
0: Diego Andrade afirma que a iniciativa pretende ampliar o acesso à alimentação com prioridade para famílias com crianças pequenas, gestantes e idosos. Ele também defende que a compra do leite seja feita de produtores e cooperativas brasileiras para fortalecer a produção nacional.
4: Termina agora o Jornal Câmara dos Deputados, produzido pela Rádio Câmara, com trabalhos técnicos de Wellington Teles e apresentação de Val Monteiro e Luciana Vieira. Uma boa noite para você.
0: A Voz do Brasil está de volta na segunda-feira. Boa noite e bom fim de semana.
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4: Muita gente ainda não sabe exatamente o que faz um médico nutrólogo. A nutrologia não é só sobre emagrecer. É a área da medicina que estuda a relação entre alimentação, nutrientes e a nossa saúde. Na prática, o nutrólogo ajuda a prevenir, diagnosticar e tratar problemas como falta de vitaminas, excesso de gordura corporal, perda de massa muscular, diabetes.

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1: Assaltantes tomam carga de medicamento em Montes Claros e manietam motorista quando saía de casa. O valor do roubo pode chegar a 150 mil reais. Santiago do Chile, que sentiu o terremoto mais devastador da história em maio de 1960, teve hoje um de 5,2 graus, até aqui sem vítimas. Com a rodovia ainda batendo recordes de acidentes, começou a instalação dos postos de cobrança de pedágio na BR-251 já a partir de dezembro. Serão 4 postos de cobrança em Francisco Sá, na passagem pelo município de Grão-Mogol, em Santa Cruz de Salinas e em Salinas. Interdição total ocorreu nesta tarde. Homem de 58 anos morreu soterrado em vala de 3 metros para a instalação de um tanque de combustível. Saiba mais. Alerta! Gangues de quebra-vidro aterrorizam nas capitais e estão se expandindo pelas cidades do interior. É preciso se prevenir desde já. Pesquisadores de 71 países confirmam: o ambiente de informação deverá se tornar ainda pior e no mundo inteiro e já no próximo ano. E a maior ameaça vem exatamente da falta de responsabilidade das plataformas digitais, onde todos produzem conteúdo e poucos sabem o que é verdadeiro e real. No Brasil, as eleições em 2 semanas já tiveram 1.200 candidaturas indeferidas, das quais 21 mil analisadas. Nesta sexta-feira, sábado e domingo, temperaturas em Montes Claros devem ficar entre a mínima de 17 graus nas tardes de 30 graus e as tardes de 30 graus. A chuva, uma única antevista para os próximos 10 dias, é para a próxima quinta-feira, de 2 milímetros. Neste momento, 8 horas 15 minutos, a temperatura de 24 graus nos estúdios da Rádio 98 FM Montes Claros. A umidade do ar 55% e ventos de 16 km por hora.
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4: Ótima noite para você, 8 horas 18 minutos. 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
4: começando. Já se foi um bloco, vamos lá então. O alô de Kimberly. Manda aí especialmente para o seu marido, Claudomiro, com amor e carinho. Vamos tocar a sua música. Vai o alô de Lilian para o esposo Wesley, no centro. Tá curtindo a 98 FM também. Boa noite aí, Sérgio Silva. Vamos tocar Samuel para a Tânia, no residencial Rio do Cedro. Alôzão aí, pode deixar, vamos tocar sim. Vai aí, pro Tiago, da Santa Mônica Turismo, ônibus cheio, curtindo, indo para São Paulo, né? Boa viagem, viu, Tiago? Toda a galera do Andaí, galera, beijo no coração, que Deus os acompanhe sempre. Vamos lá, fala comigo.
6: 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Bolsa de Marajó, pra você também, 98. Boa noite.
4: Boa noite. E o Itidinho?

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5: Andrade Colchões informa a hora. 8h31.
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1: Eu quero ouvir aquela.
2: Então vamos tocar.
0: Vamos tocar pra você. Alô, Tereza. Maria Tereza para Lucas. Amor da sua vida. Diz que é tudo pra ela, viu? Além dessa vida. Que legal. Tudo fazer sentido. Que bom demais. James Leôncio. Tá na sintonia também. Um beijo da esposa Maria Tereza aí pro Lucas. Vai o alô pra Romilson, de Varginha da Onça, mandando aí o alôzão pro seu filho Diego, João Vitor, João Carlos, Rabi, Camille e a esposa Janine, no Rastapé da 98. Ana Júlia para Patrick, mandando um super beijo. Vai o alô, a música de Mari Fernandes, vamos tocar daqui a pouquinho pra você, tem mais... E aí, Antônio Lourenço, em Cariacica, no Espírito Santo, tá juntinho com a gente já, né? Que legal, vamos sim, pode esperar. Fala aí, Karine.
3: Good evening, Radio 98, aqui é a Karine. Gravo esse áudio para mandar um alô especial para o meu esposo, João Henrique. Beijos, my life, te amo.
0: Valeu, fala aí, Neto.
4: Boa noite, 98. Passa pra mim. Matus com leite, pneu furado. Essa música vai pra Samuel, pra Marlene, pra meu amigo Júlio César, Cício, Boi Gordo, pra João Pedro, de Binha, eu tô falando Neto, de São Geraldo, município, pra Cício Sá. Uma boa noite pra você e tudo bom.
0: Beleza, Sérgio Silva, tudo de bom, viu, Neto? Vivendo e existindo. 8h34.

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4: Confira a hora, o povo já sabe. Pedro Madeira já tá aí, informa. 12 para as 9.
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4: Já tá aí. Boa noite pra você, 11 minutos, faltando para as 9. 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

0: Boa noite pra você, Ana Júlia, e um beijo para o Patrick. Vai o alô aí para Jota, curtindo 98 FM, o Leandro, Santa Bárbara e a música de Dimas, dos teclados, vamos tocar pra você. Zaqueu, né? E Neguinho Lanches, galera todinha tá na sintonia, tá curtindo 98 FM, que bom, que legal, obrigada, fala com a gente.
1: Boa noite, Rádio 98, o Rastapé tá daquele modelo, viu?
0: Né?
1: Nesse momento eu gostaria de pedir uma próxima música e oferecimento à minha esposa Amanda Letícia, minha filha Stephanie e Maitê, e a todos os ouvintes, obrigado.
0: Obrigada a você, Ellen. Vamos seguindo, Ellen Cristine também está na sintonia da 98 FM, muito obrigada. Tem o som de Dimas do forró, o alôzão aí pro marido da Sabrina, o Edson. Tá, e Guilherme Silva, a gente vai tocar sim, muito obrigada pela sintonia. Tem a Coruja e a Cutia.

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